0: vai atuar na prevenção e repressão das apostas ilegais e também na manipulação de resultados esportivos.
1: Já a Secretaria Nacional de Direitos Digitais vai acompanhar sistemas e políticas adotados pelas plataformas, analisar relatórios de transparência e notificar provedores e aplicativos que violem a medida provisória.
0: A mesma conta duas vezes por engano ou ter dor de cabeça com golpes e fraudes são alguns dos problemas enfrentados pelos usuários do Pix.
1: Para evitar situações como essas, o Banco Central aprovou novas regras para reforçar as operações financeiras no país.
0: Além de novas medidas de segurança, trabalhadores poderão utilizar o Pix automático em contas salários para pagamentos recorrentes.
2: O Banco Central aprovou novas regras para aperfeiçoar o Pix, ampliar suas funcionalidades e reforçar a segurança do sistema. As mudanças incluem novidades no Pix automático, regras específicas para cobranças híbridas e novos procedimentos contra fraudes. A partir de 1º de julho de 2027, o Pix automático poderá ser usado em contas salários para pagamentos recorrentes autorizados pelo cliente. A medida amplia as possibilidades de uso da ferramenta, mantendo as restrições já existentes para recebimento e outras operações nessas contas. Outra novidade envolve a cobrança híbrida, que reúne boleto e QR Code do Pix no mesmo documento. Para evitar pagamentos em duplicidade, a nova regra determina o cancelamento automático de um dos instrumentos assim que o outro for pago. Em caso de falhas, o regulamento define responsabilidades das instituições que devem comunicar ao usuário quando houver registro de suspeita de fraude, informar a data da marcação e permitir a revisão da medida. Se a suspeita não for confirmada, o registro deve ser cancelado. Claudimário Carvalho, para a Voz do Brasil.
1: A balança comercial brasileira registrou superávit de US$7.740 bilhões em setembro, uma alta de 146% em relação ao mesmo período do ano passado.
0: Isso significa que o Brasil vendeu mais mercadorias e serviços para outros países do que comprou, resultando em um saldo positivo para a economia do país.
1: Os dados foram divulgados hoje pela Secretaria de Comércio Exterior do Ministério do Desenvolvimento, Indústria, Comércio e Serviços.
0: Os destaques nas vendas foram para o petróleo bruto, minério de cobre, combustíveis, soja, farelo de soja e café não torrado.
1: Aparelhos auditivos, cadeiras de rodas, camas hospitalares e até mesmo mudanças em imóveis para pessoas com algum tipo de deficiência.
0: Esses são alguns dos itens que podem ser financiados através de crédito acessibilidade, que oferece linha de crédito nos bancos públicos federais para aquisição de produtos e serviços de tecnologia assistiva.
1: Os equipamentos e dispositivos são voltados para dar mais autonomia e independência às pessoas com deficiência.
0: Saiba mais na reportagem de Luana Karen.
3: A linha de crédito Acessibilidade financia a compra de equipamentos, dispositivos e soluções que ajudem na autonomia de pessoas com deficiência. Isadora Nascimento, secretária nacional dos direitos da pessoa com deficiência do Ministério dos Direitos Humanos e Cidadania, lista os itens mais procurados para financiamento:
4: aparelhos para audição, amplificação sonora, cama hospitalar e também cadeira de rodas, que podem ser elétricas.
3: Entre os demais itens financiáveis estão órteses, próteses e dispositivos de acessibilidade para computadores. A linha também contempla o financiamento de adaptações em imóveis residenciais para acessibilidade. Tanto o Banco do Brasil quanto a Caixa Econômica oferecem a linha de crédito. Sérgio Fernandes de Carvalho Júnior, porta-voz do Banco do Brasil, detalha as condições oferecidas pelo banco.
5: O crédito é destinado a pessoas com renda mensal de até 10 salários mínimos. Os valores financiados podem variar entre R$70 e R$30 mil e podem financiar até 100% do valor do produto ou do serviço adquirido. O prazo para pagamento é de até 60 meses. A taxa de juros é de 6% ao ano para quem possui renda de até 5 salários mínimos e de 7,5% ao ano para quem possui renda acima de 5 e até 10 salários mínimos.
3: A concessão do financiamento depende da análise de crédito e dos requisitos de cada banco. Por isso, o interessado deve consultar a instituição financeira antes da contratação para verificar valores disponíveis, taxas, prazos. prazos e documentação necessária. Reportagem Luana Karen.
1: Uma plataforma digital reúne informações de voluntários da Força Nacional do SUS, que atuam em desastres e emergências de saúde pública.
0: É o Sou Força, que já conta com 3 mil profissionais cadastrados.
1: Os profissionais podem ajudar em cenários de desastres naturais, epidemias e até mesmo para conter os impactos do fenômeno El Niño.
6: O sistema foi criado para organizar a força de trabalho e a mobilização de profissionais voluntários que desejam atuar em desastres e emergências de saúde pública por meio da Força Nacional do SUS. Na plataforma digital Sou Força estão reunidas informações sobre formação, competências, experiências e disponibilidade de cada profissional cadastrado. Rodrigo Stabile, diretor da Força Nacional do SUS, exemplifica como esses dados são usados na prática.
7: Aconteceu um deslizamento de terra numa tal região. Então eu sei que eu vou precisar de profissionais da logística, profissionais da enfermagem e de medicina. Eu tenho capacidade agora de acionar o voluntário, saber se ele está disponível para aquela missão.
6: O sistema Sou Força, criado em parceria com a Universidade de Brasília, conta com cerca de 3 mil profissionais voluntários cadastrados atualmente. Para Jonas Brandt, epidemiologista e professor do Departamento de Saúde Coletiva da UNB, a ferramenta vai ser uma ajuda importante no enfrentamento dos efeitos de fenômenos climáticos como o El Niño.
8: Cada vez mais, a gente tem aumentado essa frequência dos eventos extremos, as mudanças climáticas. O Brasil é um país que tem perspectivas de ser muito afetado pelo El Niño, seja na região norte do Brasil por causa da seca, seja na região sul do Brasil por causa das chuvas. Ter essa lista organizada é muito importante para que a gente possa dar conta dessa resposta esse ano.
6: Quem deseja se voluntariar pode acessar o sistema diretamente pelo site plataforma-fnsus.saude.gov.br. Reportagem Luciana Colares de Holanda.
0: Calor acima do normal, risco de incêndios florestais e mudanças extremas no volume de chuvas.
1: Outubro chegou e os brasileiros vão continuar sentindo os impactos do El Niño em diferentes regiões do país.
0: A previsão dos Centros Nacionais de Monitoramento indica que o fenômeno tem mais de 95% de chance de atingir intensidade muito forte entre outubro e dezembro, com efeitos que devem se prolongar até o início do ano que vem.
9: O Instituto Nacional de Pesquisas Espaciais, INPE, e o Centro Nacional de Monitoramento e Alertas de Desastres Naturais, CEMADEM, alertam para os efeitos do El Niño em todo o país. A quarta edição do painel El Niño 2026-2027 atualiza o cenário do fenômeno climático no Brasil. Entre outubro e dezembro, há probabilidade superior a 95% de que o El Niño alcance intensidade muito forte. Os estudos indicam que o fenômeno deve permanecer pelo menos até o início de 2027. A previsão indica probabilidade de chuva acima da média na região sul, em parte do sudeste e no leste do nordeste. Já em grande parte do norte e em áreas do nordeste e centro-oeste, a tendência é de volumes abaixo da média. As temperaturas devem permanecer acima do normal em quase todo o país. Na agricultura, a menor disponibilidade de água no solo no centro-norte pode interferir na germinação e no estabelecimento da soja da safra 2026-2027, além de afetar pastagens e a oferta de água para os rebanhos. No sul, a maior disponibilidade hídrica favorece o milho de primeira safra, mas o excesso de umidade pode aumentar a ocorrência de doenças no trigo e dificultar a semeadura da soja e do arroz irrigado.
1: Ainda falando de El Niño, para garantir uma boa safra, um dos pontos que o produtor rural deve observar é a previsão do tempo.
0: Com essa informação, é possível definir a melhor época para plantar, reduzindo o risco de perda.
1: E com previsão de intensidade do fenômeno climático, os dados sobre temperatura e clima passam a ser ainda mais importantes.
0: Agora, o agricultor pode contar com mais uma ferramenta, uma página oficial com informações e orientações sobre o El Niño e seus possíveis impactos na agricultura e na pecuária brasileira.
10: Excesso de chuvas ou longos períodos de seca. O fenômeno El Niño deve trazer grandes desafios para a agricultura nos próximos meses. Por isso, o Ministério da Agricultura e Pecuária, em conjunto com o IMET, Instituto Nacional de Meteorologia, criou um site com o objetivo de oferecer prevenção e mitigação para os agricultores. A página traz, por exemplo, informações como clima, seguro rural, zoneamento agrícola de risco climático, assistência técnica e formas de crédito rural. Também estão disponíveis avisos meteorológicos de eventos severos, previsão do tempo para capitais brasileiras e informações técnicas voltadas à agricultura, incluindo tecnologias de ponta desenvolvidas pela empresa brasileira de pesquisa agropecuária, a Embrapa. Essas ações têm como foco fortalecer a gestão integrada dos riscos climáticos, combinando prevenção, boas práticas de manejo, assistência técnica e instrumentos de proteção ao produtor, como o seguro rural. A ideia é prevenir cenários e reduzir riscos. A página na internet pode ser acessada pelo Ministério da Agricultura no endereço gov.br/agricultura. Cleide Lopes, para a Voz do Brasil.
1: Organizações e moradores de 44 cidades da Bahia e de Pernambuco já podem apresentar projetos destinados a ações de recuperação ambiental.
0: A chamada pública do Banco Nacional de Desenvolvimento Econômico e Social, o BNDES, é voltada para a restauração da vegetação e dos recursos hídricos no entorno das usinas de Sobradinho e Itaparica, no Rio São Francisco.
11: Estão abertas as inscrições para o edital Águas do São Francisco, que vai apoiar ações de restauração ecológica da vegetação nativa e revitalização dos recursos hídricos nas áreas de influência dos reservatórios das usinas hidrelétricas de Sobradinho e de Itaparica, na região entre os estados da Bahia e de Pernambuco. A região de abrangência do edital contempla 25 municípios na área do reservatório da usina de Sobradinho e 19 municípios na área do reservatório da usina de Itaparica. O edital é fruto de uma parceria entre o BNDES, Banco Nacional de Desenvolvimento Econômico e Social, e a conta do Programa de Revitalização dos Recursos Hídricos das Bacias Hidrográficas do Rio São Francisco e do Rio Parnaíba. A gerente do Departamento de Meio Ambiente do BNDES, Vera Guedes, detalha os objetivos da seleção.
12: Serão ao todo 20 milhões de reais para apoiar ações de recuperação da vegetação, além de projetos que contribuam para melhorar a quantidade e a qualidade da água, conservar a biodiversidade, mitigar as mudanças climáticas e ampliar a oferta de serviços ecossistêmicos.
11: As inscrições para o edital Águas do São Francisco vão até o dia 2 de dezembro. Você pode obter mais informações no site chamadas.fumbio.org.br. Reportagem André de Barros Lima.
1: Estudantes de instituições federais têm até o dia 14 de novembro para se inscrever no exame de proficiência em língua inglesa.
0: As inscrições podem ser realizadas através do portal epli.ifsp.edu.br.
1: A iniciativa é um exemplo das possibilidades de formação e qualificação oferecidas pelas instituições, que hoje reúnem 755 unidades em todo o país.
0: E nesse mês, a educação profissional e tecnológica completou 117 anos de história no Brasil.
1: Ao longo desse período, ampliou a oferta de cursos técnicos, de graduação e outras oportunidades de formação para milhões de brasileiros.
0: Saiba mais na reportagem de Gabriela Noronha.
13: A técnica de segurança do trabalho, Patrícia Colasso, hoje atua em uma importante empresa de engenharia paranaense do município de Araucária. Ela conta que a formação no Instituto Federal do Estado foi fundamental para a sua trajetória.
14: Eu trabalhava como operadora de máquinas, aí eu quis um crescimento profissional mais avançado. E hoje em dia eu sou formada, eu já faço uma outra graduação, mas tudo se deu início devido a essa formação em segurança do trabalho.
13: O diploma do Instituto Federal também é a aposta de Franciele Pereira para um futuro melhor. No campus estrutural em Brasília, ela é estudante do curso técnico integrado em meio ambiente e participa de pesquisas, ações de extensão e projetos que relacionam o conhecimento aprendido em sala de aula aos desafios da comunidade.
15: Minha mãe falou que queria muito que eu entrasse no Instituto Federal de Brasília e, cara, representa muita coisa no meu futuro, não só pelos trabalhos que eu desenvolvo aqui e por esse negócio de você apresentar muitos projetos.
13: Os institutos federais são entidades especializadas na educação profissional e tecnológica, oferecendo também educação básica e superior. Atualmente, a rede federal conta com 755 unidades entre campi e polos de inovação. Para Marcelo Bregagnoli, secretário de Educação Profissional e Tecnológica do Ministério da Educação, o diferencial desta modalidade de ensino é o compromisso com o desenvolvimento social e econômico da região.
16: Aquelas matérias que muitas vezes ele não tem uma associação dentro de sala de aula, ela sempre vai estar vinculada a alguma questão prática de resolução com arranjo produtivo, com arranjo social.
13: Embora os institutos federais tenham sido criados em 2008, a educação profissional e tecnológica faz parte da história do Brasil há 117 anos. Uma caminhada que começou oficialmente em 1909. Naquela época, o objetivo era oferecer um ofício aos jovens das classes menos favorecidas. Hoje, são mais de 3 milhões de matrículas na educação profissional técnica de nível médio, segundo o censo escolar da educação básica, e cerca de 2 milhões de estudantes em cursos tecnológicos de graduação, conforme o censo da educação superior. Para a presidente da Associação Quilombola de Faceira de Chapada do Norte, em Minas Gerais, Ana Maria Pereira, contar com um campus da EPT Quilombola representa uma oportunidade de acesso à formação profissional para indígenas e quilombolas da região.
17: Campus Quilombo, ele vem para nos fortalecer, para garantir para que nós, nossa juventude, permaneça em nossos territórios.
13: O acesso à educação profissional e tecnológica varia conforme a instituição, o curso e o nível de ensino. Na rede federal, as regras de ingresso são definidas por cada instituição e divulgadas em edital. Nos cursos de graduação, a seleção pode ser feita pela própria instituição ou pelo SISU, conforme as regras de cada curso. Reportagem Gabriela Noronha.
0: Então, vou, para quem quiser fazer o exame de proficiência em língua inglesa, eu vou repetir o portal onde as inscrições podem ser feitas: epli.ifsp.edu.br.
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19: Meu nome é Ana Beatriz Silva e minha dúvida é: como controlar o tempo durante a prova?
20: Quem responde a Ana Beatriz é o professor Tiago Diana. Ele aproveita para dar dicas sobre os principais temas da prova de história. Vale a pena conferir.
21: Fala, pessoal, dica importantíssima para você que vai fazer a prova do Enem. Eu vou dividir a minha fala aqui em dois momentos diferentes. O primeiro é sobre a organização da prova e a sua estratégia. São duas provas longas e você aproveitar bem o seu tempo vai ser um grande diferencial competitivo. São 3 minutos por questão. Investe muito no tempo de qualidade, leitura e interpretação da prova. Agora, nos temas de história, que é sempre muito recorrente, tem uma aposta grande na recorrência do tema Brasil-Colônia e principalmente os aspectos da escravidão. Toda vez que você pensar em aspectos de trabalho, economia, cidadania, direito, esses temas estarão presentes na prova e farão você acumular muitos pontos. Em história geral, a pegada história contemporânea, tentando se aproximar dos tempos mais atuais, é muito forte. Você tem uma grande prova e aproveite muito todo o seu estudo e toda a sua dedicação.
20: É isso aí. Se prepare e acompanhe as nossas dicas toda terça-feira aqui na Voz do Brasil e também na radiogov.ebc.com.br.
1: Estudantes indígenas ganharam mais tempo para reunir a documentação e garantir a participação no Programa de Desenvolvimento Acadêmico Indígena.
0: O prazo de inscrições para a seleção, que terminaria no dia 1º de outubro, foi prorrogado e agora segue aberto até o dia 26.
1: Com a alteração, o calendário do processo seletivo precisou ser ajustado e tem novas datas.
0: Candidatos interessados em participar do Programa de Desenvolvimento Acadêmico Indígena, o PEDAI, tem até 26 de outubro para se inscrever na seleção.
20: O prazo inicial, previsto para 1º de outubro, foi ampliado pela Coordenação de Aperfeiçoamento de Pessoal de Nível Superior, a CAPES, autarquia vinculada ao Ministério da Educação. As candidaturas poderão ser enviadas até 26 de outubro, no horário de Brasília, exclusivamente pelo sistema eletrônico de inscrição da CAPES. Com a mudança no prazo, todo o cronograma foi reajustado. Agora, a análise documental está prevista para o período de 27 de outubro a 5 de novembro. O resultado será divulgado em 6 de novembro, com prazo para recursos entre 9 e 11 de novembro. A matrícula e o início das atividades seguem previstos para o primeiro ou segundo semestre de 2027. Para mais informações, acesse o portal gov.br/mec. Locução, Thalita Albuquerque.
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1: Fique agora com as notícias do Poder Judiciário e do Congresso Nacional. Boa noite.
0: Boa noite, até amanhã.
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22: CNJ e Bacen propõem novas regras e limites para negociação de precatórios.
23: Justiça Eleitoral convida eleitores para contar como foi a experiência nas eleições 2026.
22: STJ anula júri e autoriza que peritos sejam ouvidos em caso sobre bebê de, ou seja, sobre morte de bebê após parto.
23: Boa noite, eu sou Marcela Luiz.
22: E eu sou Walter Lima.
23: O presidente do Supremo Tribunal Federal e do Conselho Nacional de Justiça, ministro Edson Fachin, e o presidente do Banco Central, Gabriel Galípolo, receberam nesta terça-feira uma nota técnica com novas regras e limites para a negociação de precatórios.
22: O evento ocorreu na sede do STF em Brasília. A nota foi entregue pelo Grupo Executivo Interinstitucional criado pelo CNJ, o Banco Central e pela Advocacia Geral da União. Na ocasião, Fachin destacou que a nota técnica é fruto de um trabalho conjunto das instituições para dar uma resposta firme, mas cuidadosa à realidade do mercado.
24: É dessa matéria complexa, sensível e de impacto prático que nós hoje aqui estamos a cuidar. Como sabemos, a cessão de crédito precatório é instituto constitucionalmente admitido e garantido. Por isso, o desafio é exatamente esse, o de garantir que essa circulação ocorra com informação adequada, rastreabilidade, transparência, proteção do cedente, respeito à ordem constitucional de pagamento e o controle pelo tribunal competente. Por isso, regular não é impedir que o crédito circule, é assegurar que ele circule com segurança. E é justamente esse chamado que a nota técnica procura aqui atender.
23: Segundo Fachin, a nota técnica será submetida à análise do plenário do CNJ e da instância competente do Banco Central.
22: O presidente do Supremo ressaltou ainda que o normativo deverá ser apreciado e aprovado ainda neste mês de outubro.
23: Justiça Eleitoral convida eleitores para contar como foi a experiência nas eleições 2026.
22: A enquete anônima está disponível no site do Tribunal Superior Eleitoral até 31 de outubro. Mariana Fabre.
25: O objetivo é entender como foi a experiência de quem participou das eleições e o que pode ser melhorado nas próximas. Além de uma avaliação geral, o eleitor ou a eleitora pode compartilhar sua experiência sobre o acesso à informação, o deslocamento para a sessão eleitoral e sobre a própria votação. A participação é voluntária, feita pela internet, no site tse.jus.br, e leva cerca de 3 minutos.
23: STJ anula júri em que médico e enfermeira são acusados por morte de bebê após parto domiciliar.
22: Segundo os ministros, a defesa foi prejudicada ao não obter autorização para que dois peritos fossem ouvidos. Fátima Uchoa.
20: O Tribunal de Justiça do Rio Grande do Sul negou o pedido de oitiva dos peritos por avaliar que a defesa perdeu o prazo para indicar os assistentes técnicos a serem ouvidos, mas o STJ anulou o júri, considerando que as particularidades do caso e a necessidade de compreensão da atuação médica são suficientes para autorizar a oitiva dos peritos em novo júri e que a perda de prazo não pode prevalecer sobre o princípio da plenitude da defesa. O relator foi o ministro Reinaldo Soares da Fonseca.
23: A Justiça do Trabalho manteve uma indenização de R$3.000 a um empregado agredido pelo supervisor.
22: O caso aconteceu em Ituiutaba, Minas Gerais, mas o trabalhador também contribuiu para o conflito. Simone Moura.
3: O empregado fotografava o supervisor sem autorização e publicava as imagens com comentários depreciativos no grupo de WhatsApp da empresa. Em uma dessas situações, ele foi agredido pelo chefe. Para a justiça, a agressão não se justifica, mesmo com provocação. Mas a conduta do trabalhador também foi considerada na fixação da indenização no valor de R$3.000.
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23: Uma boa noite.
22: E até amanhã.
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0: Sou Paula Groba.
1: E eu sou Humberto Pinheiro.
0: E estes são os destaques de hoje do Jornal do Senado, que começa agora.
1: Senadores iniciam sessões de discussão da PEC que acaba com a escala de 6 dias de trabalho e 1 de folga.
0: Projeto no Senado prevê inclusão de artesãos de baixa renda na Previdência Social.
1: Senado discute medidas para enfrentar impactos de Super El Niño.
0: Boa noite.
1: Boa noite.
0: Mais dias de descanso e menos dias de trabalho. O Senado começou a discutir o fim da escala 6x1. A proposta pode mudar a rotina de milhões de trabalhadores.
1: Segundo o presidente do Senado, o texto pode ser votado em primeiro turno já na próxima semana, após 5 sessões de discussão. Repórter Alexandre Campos.
2: O Senado fez nesta terça-feira a primeira de 5 sessões de discussão da proposta de emenda à Constituição, que acaba com a chamada escala 6x1, antes da votação da matéria em primeiro turno. Na prática, a PEC prevê que a jornada de trabalho passará de 44 para 40 horas semanais, sem redução de salário e com direito a 2 dias de folga, sendo um deles preferencialmente aos domingos. Essas regras não valerão para os servidores públicos, mas alcançarão os terceirizados de órgãos públicos. Também não serão aplicáveis para os trabalhadores da iniciativa privada que tiverem diploma de curso superior e que receberem um salário maior que 2,5 vezes o teto da Previdência Social, salvo se o empregador, por vontade própria, decidir o contrário. A diminuição será gradual. Se aprovada a proposta, 2 meses depois de sua promulgação, o tempo de trabalho por semana passará de 44 para 42 horas. 1 ano depois da implementação dessa primeira etapa, vai diminuir para 40 horas. Sem se manifestar sobre o mérito da PEC, a senadora Damaris Alves, do Republicanos do Distrito Federal, defendeu que o início da discussão da proposta em plenário deveria ocorrer depois do segundo turno das eleições.
3: É uma matéria delicada, uma matéria que diz respeito a inúmeros segmentos e é a matéria de mais interesse do trabalhador. Como é que você pega uma coisa que vai mexer com milhões de vidas e você coloca no período eleitoral? Eu acho que essa discussão, pé no chão, tinha que ser pós-eleição. É desrespeito à vida do trabalhador.
2: Mas o senador Paulo Paim, do PT do Rio Grande do Sul, afirmou que a redução da jornada de trabalho é uma pauta antiga no país. Ele lembrou que o ex-presidente Getúlio Vargas, diante da falta de limite, fixou a jornada em 48 horas semanais.
4: Depois, na Constituinte, nós conseguimos reduzir de 48 para 44. De lá para cá, eu apresentei acho que uma meia dúzia de PEC. Realizamos dezenas de audiências públicas e aqui no plenário também 2, 3 sessões temáticas. Para mim, as eleições devem acontecer sim, sempre. No Brasil acontece 2 em 2 anos, que é os prefeitos e depois governadores e o Congresso, né? E a presidência da República. Então, cada vez que tiver uma discussão de uma campanha eleitoral, não se vota mais nada. É totalmente absurdo.
0: O presidente do Senado, Davi Alcolumbre, afirmou que vai cumprir todas as etapas previstas para a análise da proposta que acaba com a escala 6x1. Segundo ele, a PEC passará por 5 sessões de discussão antes de uma eventual votação em primeiro turno. Se for aprovada, serão necessárias mais 3 sessões de discussão antes da votação em segundo turno.
1: Alcolumbre também destacou que cumpriu o compromisso de levar a proposta ao plenário e afirmou que, no momento da votação, cada senador e senadora terá liberdade para decidir sobre a redução da jornada de trabalho dos quase 40 milhões de brasileiros que, segundo ele, atualmente trabalham na escala 6x1.
5: Qual é o meu desejo? É cumprir integralmente o rito constitucional, sem atropelos, sem acelerar nada, para na semana que vem termos sessões terça, quarta e quinta, e se caso todos nós pudermos concluir as 5 sessões de debate na semana que vem, do ponto de vista regimental, colocar para sua deliberação em primeiro turno.
0: Quem vive do artesanato poderá ter direito à proteção da Previdência Social.
1: Um projeto em análise no Senado prevê que artesãos de baixa renda sejam reconhecidos como segurados especiais, com acesso a benefícios previdenciários. Repórter Marcela Cunha.
6: O projeto da senadora Lourdinha Pereira, do PSB do Maranhão, inclui entre os segurados especiais da Previdência o artesão que trabalha em regime de economia familiar. O segurado especial é uma categoria categoria da Previdência, que reúne trabalhadores que vivem da própria atividade e tem regras específicas de contribuição. Para ser enquadrado nessa categoria, é preciso ter o artesanato como profissão habitual ou principal meio de vida. Além disso, a renda obtida com a atividade não poderá ultrapassar um salário mínimo. A regra valerá tanto para quem vive no campo quanto nas cidades. A senadora Zenaide Maia, do PSD do Rio Grande do Norte, destaca que, para muitas famílias, o artesanato também representa fonte de renda e sustento.
7: O artesanato não é só beleza, ele é cultura, é renda, é dignidade e é desenvolvimento para muitas comunidades.
6: A condição de artesão deverá ser comprovada de acordo com a Política Nacional do Artesão.
0: Chuvas intensas, secas, enchentes e ondas de calor podem se tornar mais frequentes e intensas com a previsão de um super El Niño.
1: O fenômeno acende o alerta para os impactos no Brasil e o Senado já discute e aprova medidas para preparar o país e reduzir os prejuízos causados por eventos climáticos extremos. Repórter Patrícia Oliveira.
8: A previsão a partir de agora em outubro e para os próximos meses é de chuvas acima da média em partes da região sudeste do Brasil e principalmente no sul, com a possibilidade de ciclones. Enquanto outras regiões, como o Nordeste e a Amazônia, podem enfrentar períodos mais secos e maior risco de queimadas. Um projeto transformado em lei da senadora Tereza Cristina, do Progressistas de Mato Grosso do Sul, impede o bloqueio dos recursos do pagamento do seguro rural para proteger o produtor contra grandes perdas no campo. Outra proposta do senador astronauta Marcos Pontes, do PL de São Paulo, cria uma política nacional com um sistema de informações para prevenção e monitoramento dos riscos de desastres.
9: E isso é extremamente importante para que os nossos municípios fiquem mais preparados para enfrentar situações de emergências climáticas, e elas vão aparecer cada vez mais.
8: O projeto está pronto para votação na Comissão de Constituição e Justiça.
0: Respeitar a vontade do eleitor expressa nas urnas é fundamental para fortalecer a democracia. A avaliação é do presidente do Senado, Davi Alcolumbre, após o primeiro turno das eleições.
1: Ele pediu respeito ao resultado também no segundo turno, marcado para o dia 25 de outubro. Repórter Raíssa Abreu.
10: Ao chegar ao Senado nesta terça-feira para retomar as sessões plenárias, o presidente da Casa, Davi Alcolumbre, cobrou dos brasileiros respeito ao resultado das urnas no segundo turno.
11: Que o povo brasileiro possa, a partir deste segundo turno para presidente, nos estados que teremos segundo turno, fazer a escolha com a sua consciência livre de escolher o que é melhor para o Brasil. Como presidente do Congresso Nacional, eu tenho a convicção, primeiro, que todos nós precisamos respeitar o resultado das urnas. Isso é questão fundamental para o fortalecimento da democracia.
10: O segundo turno das eleições está marcado para 25 de outubro.
0: Já o senador Confúcio Moura, do MDB de Rondônia, defendeu uma atuação política sem radicalização e voltada à solução dos problemas concretos do país. Ele afirmou que o próximo Congresso deve priorizar medidas graduais e destacou a importância da educação, da pesquisa científica e da valorização de professores e pesquisadores.
1: Para Confúcio, governos de diferentes linhas políticas precisam concentrar esforços em fazer o básico bem feito. Ele destacou que é completamente injustificável adotar posturas contrárias ao avanço do conhecimento.
12: Não pode nenhum governo de direita, conservador ou

0: edição de Paula Groba e trabalhos técnicos de Eliseu Caires. O Jornal do Senado fica por aqui. Acompanhe agora as notícias da Câmara dos Deputados. Boa noite.
1: Boa noite e até amanhã.
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3: Bancadas discutem pautas prioritárias para o período depois das eleições.
4: Homens brancos e com graduação são maioria entre os deputados eleitos.
3: Primeiro turno teve maior número de abstenções desde a redemocratização.
4: 23 deputados federais vão assumir outros cargos no próximo ano.
3: Boa noite. A partir de 2027, pelo menos 23 deputados que cumpriam o mandato parlamentar na Câmara nesta legislatura vão ocupar outros cargos, como informa o repórter Luiz Cláudio Canuto.
5: 23 deputados federais foram eleitos para outros cargos, como governador, senador e deputado estadual. 17 deputados federais foram eleitos para o Senado e 2 foram eleitos na chapa para o Senado, como suplentes de senador. Em nível estadual, o deputado Zuco, do PL do Rio Grande do Sul, foi eleito em primeiro turno governador do estado. Em Tocantins, o deputado Vicentinho Júnior, do PSDB, disputará o segundo turno contra a senadora professora Dorinha, do União. Segundo o cientista político Paulo Castro, a Câmara dos Deputados costuma ser o ponto de partida para uma carreira política em nível nacional. E é natural que deputados, após algum mandato, passem a disputar vagas no Senado, prefeituras ou governos de estado.
6: Então o eleitor percebe isso, ele sabe que essa atuação política aqui na Câmara dos Deputados também gera muito aprendizado político, consolida também as bases de atuação desses parlamentares nos seus municípios, principalmente depois que nós tivemos aí a possibilidade de flexibilizar, vamos dizer assim, a forma como eles disponibilizam, direcionam emendas parlamentares para os seus eleitores, e o eleitor valoriza essa experiência. Então é comum, porque dentro da política, né, quem tem mais exposição, quem tem mais presença, costuma sair à frente na eleição. Então, certamente um deputado federal que disputa outro cargo já tem esse recall.
5: 5 deputados federais foram eleitos para assembleias legislativas e 4 ficaram como suplentes nas chapas eleitas para os legislativos estaduais. Outros 31 deputados candidatos não foram eleitos. Da Rádio Câmara de Brasília, Luiz Cláudio Canuto.
2: Eleições.
4: O perfil dos deputados permaneceu quase inalterado em relação às legislaturas anteriores e a maior parte da Câmara segue sendo formada por homens brancos e com nível superior. Saiba mais detalhes sobre o perfil dos parlamentares eleitos na reportagem de Agui Pontes.
7: Com a contagem dos eleitos, a Câmara dos Deputados mantém perfil social majoritariamente branco, masculino e com idade média em torno de 49,9 anos. Segundo o cientista político da Universidade de Brasília, Murilo Mendes, o rosto da Câmara é muito próximo do que ela já vem tendo há muito tempo.
8: É, a Câmara dos Deputados manteve o mesmo perfil, muito parecido o perfil social de outras legislaturas, majoritariamente formada por homens brancos de ensino superior, também de maior renda.
7: Segundo o último levantamento dos perfis dos deputados, dos 513 representantes na Câmara, 421 possuem ensino superior. Deputados do sexo masculino ocupam 404 cadeiras e 374 dos representantes são brancos. Esses mesmos fatores encontram pouca correspondência na população geral, segundo dados do IBGE. Enquanto deputados com ensino superior são 82,1%, esse mesmo perfil representa 21,4% da população. A população masculina corresponde a 48,5% do povo brasileiro. Já na Câmara, 78,8% dos eleitos são homens. E apesar de 72,9% dos deputados serem brancos, 10,2% dos brasileiros se autodeclaram da mesma forma. Representantes pretos e pardos somam 26,4%, em torno de 1/4 da Câmara. Pessoas indígenas têm 3 representantes, um a menos se comparado à legislatura anterior. E pessoas amarelas de ascendência asiática têm 1 representante, 2 a menos do que antes da eleição, o deputado Kim Kataguiri, do Missão de São Paulo. Segundo o cientista político Murilo Mendes, apesar do perfil da Câmara se manter muito próximo ao que sempre foi, houve um aumento da presença feminina. Foram mais 19 cadeiras com as eleições de 2026, fazendo com que elas passassem de 17,7% das candidatas eleitas em 2022 para 21,2%.
8: Hoje,

0: As mulheres são vitrines eleitorais dos partidos, funcionam como puxadores de votos em muitos estados. Então, hoje o investimento em candidaturas femininas deixou de ser apenas para cumprir a nominata, para cumprir a cota de gênero. E hoje elas são cabeças de chapa da disputa proporcional.
1: No recorte de faixa etária, a média de 49,9 anos se mantém constante em comparação a outras magistraturas, mas apresenta diversidade de idades na casa. A maior fatia dos deputados, 31%, tem entre 40 e 49 anos. Cerca de 24% tem entre 50 e 59. 17,5% possui entre 60 e 69. Entre 21 e 34 anos, são 9,7%. E 70 anos ou mais, são 6%. Os deputados mais idosos, com 78 anos, são Magna Mofato, do PL de Goiás, e Luiz Carlos Busato, do União do Rio Grande do Sul. O mais jovem, com 21 anos, é Alvinho Lira, do PP de Alagoas. A composição da Câmara contou com uma maioria de deputados reeleitos. Aproximadamente 58% estão renovando o pleito. Da Rádio Câmara, de Brasília, Agui Pontes.
2: Na próxima legislatura, 29 deputados federais voltam a exercer o mandato na Câmara. É o maior número de ex-deputados que retornam à casa desde 2010. Confira os detalhes na reportagem de Antônio Vital.
3: Dos 513 deputados federais eleitos este ano, 29 já tinham exercido o mandato antes e estavam fora da Câmara. Esse número representa menos de 6% do total, mas inclui ex-parlamentares conhecidos em seus estados, como o ex-presidente da Câmara João Paulo Cunha, do PT de São Paulo, e o ex-líder do governo Bolsonaro na casa, Major Vitor Hugo, do PL de Goiás. Dos ex-deputados que retornam à Câmara, 12 são do PL, 7 do PT, 3 do MDB e os demais do PP, Podemos, União Brasil, Novo, PSD e PRD, com um representante cada. O número de ex-deputados que retornam à Câmara é o maior desde 2010. Em 2010 foram 28, em 2022 foram 17. Esses deputados não estão incluídos nos cálculos de renovação da Câmara, que só considera os eleitos para o primeiro mandato. Esse número é de 183, o que representa uma taxa de renovação de pouco mais de 35%. Dentre os outros nomes conhecidos que ocuparão cadeiras de deputados no ano que vem, estão Freixo, do PT do Rio de Janeiro, Agnello Queiroz, do PT do Distrito Federal, e subtenente Gonzaga, do PL de Minas Gerais. Para o cientista político Ricardo de João Braga, são políticos experientes que enfrentaram uma tarefa difícil ao se elegerem sem estar ocupando um mandato.
4: Quem estava fora da política no sentido dos cargos teve que subir uma montanha relativamente alta. E quem estava fora da política mesmo, eu acho que teve que trabalhar vários anos para conseguir reconstruir a sua rede de relacionamento. Esse retorno, primeiro, é o reconhecimento do eleitor, ou então é simplesmente até um recall, como a gente costuma dizer, aquela lembrança. Mais uma coisa que é interessante é que é uma volta de parlamentares experientes.
3: Entre os que voltam a exercer um mandato este ano estão apenas três mulheres: Perpétua Almeida, do PCdoB do Acre, professora Rosa Neide, do PT de Mato Grosso, e Rose Modesto, do União de Mato Grosso do Sul. Da Rádio Câmara de Brasília, Antônio Vital.
5: O primeiro turno das eleições registrou o maior número de abstenções desde a redemocratização. Quem explica os detalhes é a repórter Kate Nayane.
6: Neste domingo, o primeiro turno das eleições de 2026 registrou o maior número de abstenções desde 1998. Ao todo, foram 21,08%, o que equivale a 33,4 milhões de eleitores, segundo dados do Sistema de Totalização de Votos do Tribunal Superior Eleitoral. O especialista em relações governamentais, Eduardo Galvão, analisa que o percentual já era esperado, considerando as últimas eleições. Para ele, a alta expectativa dos brasileiros sobre os candidatos causa uma espécie de frustração, o que pode levar o eleitorado a se abster do direito ao voto.
7: Tanto aqui no Brasil quanto em outros países também da América Latina, que é a alternância muito rápida de poder entre espectros políticos. Ou seja, vota-se na direita, não consegue resolver os problemas, vota-se na esquerda tentando resolver os problemas, não se consegue esse resultado, o imediatismo das pessoas, do eleitorado, por soluções.
6: Ele afirma ainda que essa expectativa explica não só a alternância no poder, quanto a desmotivação das pessoas para ir às urnas, exercer a sua cidadania.
7: Na minha visão, esse dado, ele conversa muito com essa tendência de alternância de poder, porque isso demonstra uma insatisfação muito grande das pessoas em relação ao ambiente político, em relação aos próprios representantes. Na percepção das pessoas, as demandas sociais não estão sendo atendidas nem por um projeto de governo, nem por outro projeto de governo.
6: Em 2022, a porcentagem de abstenção foi de 20,95% na primeira etapa da votação. Em 2026, 158,7 milhões de eleitores foram considerados aptos a votar. 125 milhões compareceram às urnas. Entre os votantes, 2,2 milhões dos votos foram em branco e 3,6 milhões nulos. Os votos brancos e nulos são geralmente de pessoas que não se identificam com nenhum candidato ou partido. É tido como um voto de protesto e pode demonstrar o descontentamento da população em relação às opções de governantes disponíveis para ocupar as cadeiras do plenário. Da Rádio Câmara de Brasília, Kate Nayane.
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2: Arthur Oliveira Maia, do União da Bahia, é favorável à proposta de emenda à Constituição que limita a alíquota máxima do IPVA a 1% do valor de venda do veículo. A PEC também altera a base de cálculo do imposto para considerar o peso de fábrica do automóvel em vez do valor de mercado.
5: Arthur Oliveira Maia explica que a ideia é tornar a cobrança mais previsível e evitar que o valor do IPVA aumente de forma excessiva em razão do preço do veículo. O texto ainda permite que os estados concedam descontos para veículos menos poluentes.
2: Fernando Coelho Filho, do União de Pernambuco, apoia a criação de uma frente parlamentar em defesa do mutualismo. O colegiado visa garantir uma alternativa viável e competitiva ao mercado tradicional de seguros de veículos.
5: Fernando Coelho Filho ressalta que a iniciativa busca articular ações entre o governo, a iniciativa privada e a sociedade civil para fortalecer o setor. Segundo ele, o colegiado é importante para garantir um ambiente regulamentado que amplia a proteção do patrimônio da população.
2: Agricultura. Gabriel Mota, do União de Roraima, defende a aprovação de projeto que cria um programa nacional de assentamentos produtivos próximos às cidades. A proposta busca ampliar o acesso à terra para famílias vulneráveis, com foco no abastecimento de mercados locais.
5: Gabriel Mota ressalta que os assentamentos poderão receber apoio para assistência técnica, crédito e comercialização da produção. O texto admite lotes menores que 1 hectare, desde que estudos comprovem a viabilidade econômica, ambiental e produtiva da área.
2: Votação. Após o primeiro turno das eleições, os partidos começam a discutir pautas prioritárias. O PL, com a maior bancada eleita para a Câmara e o Senado, defende mais flexibilidade nas relações trabalhistas.
5: A Federação PT, PCdoB, PV, com a segunda maior bancada eleita para a Câmara, diz que o fim da escala 6x1 é uma demanda da sociedade. A repórter Silvia Munhato tem as informações.
9: Com a definição das novas composições da Câmara e do Senado para a próxima legislatura, os partidos já começam a discutir as pautas legislativas prioritárias. A partir da força eleitoral do PL mostrada nas urnas, o deputado Maurício Marcon, do Rio Grande do Sul, vice-líder do partido na Câmara, acredita que haverá menos espaço para medidas que busquem regular as relações trabalhistas, como as discussões sobre a jornada de trabalho máxima.
10: A gente tem exemplos dos Estados Unidos, do Canadá, da Austrália, da Inglaterra, que fazem a questão por horas trabalhadas com os direitos trabalhistas garantidos de forma proporcional, onde as pessoas vão fazer as suas horas de trabalho que assim desejarem. Se quiserem trabalhar 2, 3, 4, 5, 6 dias, elas vão ter a liberdade
9: Para o deputado Daniel Almeida, do PCdoB da Bahia, vice-líder do governo no Congresso, a sociedade se mostrou favorável ao fim da escala 6x1, porque quer mais tempo livre.
11: Quem está contra isso está contra a evolução natural das coisas, está contra a opinião da sociedade, está contra os trabalhadores brasileiros. Esse debate de que o mercado regula as relações na sociedade, regula as relações no mundo do trabalho, as relações econômicas, é uma falácia. Não é assim que as coisas funciona.
9: Maurício Marcon afirma que o partido deve trabalhar pelo corte de impostos e até para suspender a reforma tributária, aprovada em 2023 pelo Congresso. Outro movimento, segundo ele, será na direção do corte de gastos, além de outras pautas.
10: Fim das decisões monocráticas do Supremo Tribunal Federal, que está lá esperando há muito tempo lá, e a gente precisa votar, redução da maioridade penal. Então a gente tem várias pautas aí para serem aprovadas.
9: Daniel Almeida acredita que o país terá que fazer um enfrentamento mais firme do crime organizado e citou a proposta em discussão que busca reestruturar o sistema de segurança pública.
11: Criou-se o fundo eleitoral, mas a presença do poder econômico e de forma especial de setores do crime organizado na vida política está cada vez mais intensa, então tem que fazer uma reforma política eleitoral.
9: O vice-líder do governo também acredita que será necessária uma discussão sobre o Supremo Tribunal Federal no sentido de fixar mandatos para os ministros. Da Rádio Câmara de Brasília, Silvia Minhato.
2: Segurança Pública. Mário Negro Motti Júnior, do PSB da Bahia, apoia a proposta que amplia a coordenação da União na segurança pública e integra os órgãos federais, estaduais e municipais. A PEC também reforça a atuação da Polícia Federal contra organizações criminosas e milícias.
5: Mário Negro Motti Júnior destaca ainda a criação da Polícia Viária Federal, com atuação em rodovias, ferrovias e hidrovias, e a inclusão das guardas municipais no sistema de segurança pública. Ele acrescenta que a proposta também prevê recursos para os fundos nacionais da área.
2: Marangoni, do Podemos de São Paulo, é autor de proposta que altera o Código Penal para aumentar a punição a quem comete o crime de ato obsceno em locais de uso coletivo. De acordo com a matéria, a punição passa a ser de 2 a 5 anos de reclusão, além de multa.
5: Marangoni afirma que a medida alcança banheiros, vestiários, escolas, transportes coletivos, centros comerciais e outros espaços frequentados por crianças e adolescentes. Ele considera que esses ambientes exigem proteção reforçada contra a exposição a atos de conteúdo sexual.
2: Marussa Boldrin, do Republicanos de Goiás, propõe criar diretrizes nacionais para transformar as salas lilás em uma política de atendimento humanizado a mulheres e meninas vítimas de violência. A implantação seria gradual, respeitando a autonomia de estados e municípios.
5: A proposta relatada por Marussa Boldrin na Comissão de Saúde garante acolhimento, escuta especializada e integração com a rede de proteção. Também prevê treinamento contínuo das equipes e protocolos nacionais para orientar o atendimento às vítimas.
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2: Previdência. Vander Lobé, do PT de Mato Grosso do Sul, apoia o projeto que regulamenta a aposentadoria especial por penosidade no regime geral de previdência social. A proposta define o conceito de penosidade e estabelece critérios para a concessão do benefício.
5: O texto de Vander Lobé prevê a aposentadoria após 25 anos de trabalho em condições de grande desgaste físico ou mental, mediante comprovação por perícia técnica. O projeto também cria regras específicas públicas para motoristas do transporte rodoviário comprovarem o direito ao benefício.
2: Termina agora o Jornal Câmara dos Deputados, produzido pela Rádio Câmara, com trabalhos técnicos de Everson Urani e apresentação de Luciana Vieira e José Carlos Andrade. Uma ótima noite para você.
5: A Voz do Brasil volta amanhã. Uma boa noite para você.
2: Você ouviu A Voz do Brasil. Boa noite.

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0: 10:39.
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2: 10h59.
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0: Obrigado, galera. Vocês são maravilhosos. 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

0: 11:39.
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0: 11:59.
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0: É quarta-feira, minha gente, bom dia, Leo Brasil, Edson Valentim e os nossos patrocinadores, chegando para mais uma edição do Sertanejo Bom Demais, agradecendo por mais um dia juntos e pedindo a proteção do Criador para nossa família hoje.

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0: João Mineiro e Marciano, Liu e Léo, A Porta do Mundo, teve ainda Adão da Viola e João Miranda, Tibagi Miltinho e abrindo nosso encontro de hoje, Meu Velho Amor. Hoje é quarta-feira, minha gente, bom dia, meu povo, vamos se aproximando, o sertanejo bom demais está só começando, com muita música sertaneja raiz até às 6 horas da manhã, 100,5 e 97,5, a Rádio Menina FM de Balneário Camboriú e também a Menina FM de Blumenau, juntas até às 6 horas. Prazer em ter vocês por aqui, hein? Vocês sabem, no nosso ranchinho tem música boa, tem prosa boa, café bom, tem chimarrão do bom também e a companhia um do outro. Falando em companhia um do outro, vamos dar um bom dia pro Tião Violeiro. Fala aí, Tião, bom dia.
1: Bom dia, Lio Brasil, bom dia, gente amada, o povo aqui da Rádio Menina de Balneário Camboriú e também o povo da Rádio Menina de Blumenau. Aquele abraço pra vocês, boa quarta-feira, minha gente.
0: Quarta-feira vai ser abençoada com toda certeza por Jesus, nosso Pai, irmão das estrelas e protegida por São Miguel Arcanjo. Ó, hoje teremos sol com pancadas de chuva de manhã e muitas nuvens na parte da tarde, hein? À noite o tempo firma um bocadinho aí, segundo os meteorologistas. O sol nasce às 5:48 e se põe às 18:17. Minha gente, temperaturas oscilando entre 17 e 22 graus e nós estamos na lua minguante.
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0: Pois é, início de dia a gente aproveita para agradecer, né, por mais um dia de vida. E a nossa oração de hoje. Senhor, antes de qualquer palavra, eu quero te agradecer. Gratidão pela vida que pôs em mim, pelo ar que respiro, pelo dia que começa cheio de possibilidades. Gratidão pelas lutas, porque me ensinam. Pelas vitórias, porque me fortalecem. Eu reconheço. Até aqui foi a tua mão que me sustentou. Que hoje eu veja com gratidão até o que ainda não entendo. Que a tua paz guie meus passos e a tua graça me envolva desde o amanhecer. Amém. Uma paradinha de café para começar o dia, daqui a pouco tamo de volta.
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0: esqueçam desse nosso encontro diário aqui, hein? Das 4 às 6 horas da manhã, a gente proseia um pouco e ouve música boa, né? Música sertaneja raiz até às 6 horas. Segue o nosso sertanejo bom demais.
1: Bom dia, meu Brasil, bom dia, galerinha aí, da Rádio Menina, Balneário Camboriú, nesse Brasilzão, bom dia a todo mundo, Benedita, os caçadores, quarta-feira, tudo de bom, tá? Toca aí, Roberta Miranda, vai com Deus, grande abraço, bom trabalho, tô aqui já na escuta.

0: certa pra você aqui no nosso ranchinho. É um sertanejo bom demais que continua.
1: Bom dia, Silvio Brasil. Bom, que hoje o Mário Gordinho tá falando. Gostaria de vir uma música hoje com o Teodoro Sampaio, A Estrela Caída.

Sali, obrigado, viu, pela companhia, curtindo o sertanejo bom demais. É sempre muito bom ter você por aqui. Abraço, Sali de Itapema. 4:32, a hora certa aqui no sertanejo bom demais. Então, bom dia.

0: Essa é a Rádio Menina, a rádio de mais de 1 milhão de amigos, a rádio que está o tempo todo com você, e esse é o nosso programa Sertanejo Bom Demais. Gosta de moda de viola, não gosta? Pois é, aqui tem. Sertanejo Raiz, aqui tem. E uma grande companhia nas suas madrugadas. Um abraço especial para os nossos amigos taxistas, os motoristas de aplicativos também, né? Claro, sempre os nossos amigos caminhoneiros. Esse programa é feito para vocês que não abrem mão de uma boa música. Sertaneja, claro. Vamos com mais? Tem essa aqui para você e aquele bom dia.
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Brasil. Vamos levantar, gente. Bom dia. É o nosso sertanejo bom demais aqui na Rádio Menina. E aquele abraço especial, um abraço do tamanho do mundo pra você, ouvinte. Eu, Lio Brasil e o Edson Valentim juntos com você até amanhecer o dia.

0: É sim, minha gente, sertanejo bom demais com as Galvão, as Três Maravilhas, teve o Juni e Júlio, antes o Camargo e o Dilon, cantando pra gente Léo Canhoto e Robertinho também no colo dela, e a primeira desse bloco, Tunico e Tinoco. Essa música cabocla que encanta a nossa vida, nossa alma, nosso coração. Hoje, 7 de outubro, comemoramos o Dia do Compositor Brasileiro, é Dia Mundial do Trabalho Decente, é Dia de Nossa Senhora do Rosário e Dia Mundial do Algodão. E claro, como todos sabemos, né? Mais um dia pra gente ser feliz. Quer ver ser feliz? Ficar feliz com a barriguinha cheia. Começar o dia, né? Tomando um café gostoso. O que é que tem pra gente comer com esse cafezinho gostoso hoje, Tião Violeiro?
1: E pra hoje eu preparei um mingau de aveia gostoso, tem pão fresquinho, tem uma goiabada gostosa e um queijo ricota pra acompanhar.
0: Ô, delícia demais, Tião Violeiro. Vamos fazer uma pausa então, né, povo? Vamos trazer aqui os nossos anunciantes daqui a pouco.

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5: O melhor da música sertaneja aqui em 100,5 e também através do nosso aplicativo Menina Play. Fique à vontade, se aproxiga aqui no nosso ranchinho, vamos

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0: dia, meu povo, bom dia, minha gente, amantes da boa música sertaneja. É pra ficar à vontade, viu? Sentir o carinho do nosso ranchinho aqui, esse ranchinho sertanejo, onde a gente bate papo diariamente das 4 às 6 da manhã, tomando café, um bom chimarrão e curtindo música boa.
1: Bom dia, bom dia, bom dia. Hoje é aniversário do Leo Brasil. E Deus lhe dê muita prosperidade, muita saúde. A próxima música vai para o aniversariante do dia. Parabéns, Leo Brasil. Beijo.

meu amigo Lilbo. Parabéns, Deus abençoe, felicidade, saúde. Deus te abençoe sempre, você e sua família. E te desejo muito sucesso na sua vida também. Tudo de bom, um grande abraço. Queixinho.

gente daqui a pouquinho, a partir das 6 horas da manhã, todas as notícias para você começar o seu dia sabendo de tudo. É o nosso Bote a Boca no Trombone, já já, com nossa equipe de jornalismo da Rádio Menina. E segue o baile, segue.

0: Sérgio Reis, Mágoa de Boiadeiro, Sangue Caipira com Teodoro e Sampaio, Christian Ralph, também João Paulo e Daniel, e a primeira com Ivo de Souza e o Edenelson, último troféu. Vamos embora, minha gente, aproveitando para convidar você, né, para dar uma passadinha no nosso portal menina.com.br para conferir todas as notícias da nossa região, obviamente, para você ficar sabendo de tudo que acontece na região, ficar inteirado dos assuntos, né? Acessem portalmenina.com.br. Quero lembrar que daqui a pouquinho também, depois do Sertanejo Bom Demais, já grudadinho com a gente, né? Chegando as informações de hoje com a nossa equipe de jornalismo, trazendo Bote a Boca no Trombone. Todas as notícias dessa manhã de quarta-feira. Na sequência, a gente volta com mais músicas aqui no Sertanejo. Bom dia, povo. Boa quarta-feira.
1: Acorda, gente.

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fechando a edição de hoje do Sertanejo Bom Demais, quarta-feira, mas prometendo voltar amanhã, já quinta-feira, cedinho, madrugando, a partir das 4 horas, desejando a você uma maravilhosa quarta-feira, que as coisas boas aconteçam para você e para sua família, que o nosso dia seja abençoado, né? Por Jesus Cristo, nosso Pai, irmão das estrelas, e que sejamos protegidos por São Miguel

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0: Pontualmente 6 horas da manhã, bom dia para você que tá na sintonia da Rádio Menina FM 97.5, você que tá na internet, aplicativo, rede social, você que acompanha a programação da Rádio Menina nesse comecinho de dia, depois de uma terça-feira de muita chuva, o tempo firme neste momento aqui na área central de Blumenau, temperatura está na casa dos 16 graus. Hoje dia 7 de outubro de 2026, Dia Mundial do Habitat e também o Dia do Compositor. E é claro, hoje uma data muito especial, hoje é o início da Oktoberfest Blumenau, a maior festa alemã das Américas, está começando nesta quarta-feira, uma vasta programação, começando pelo desfile, depois teremos a cerimônia de abertura no Parque Vila Germânica, vai ser um dia de muitas emoções e a Rádio Menina vai contar tudo para você desde muito cedinho, até porque o nosso Rodrigo Vieira já tá lá no Parque Vila Germânica. Nós vamos fazer um Jornal da Menina primeira edição com muitas informações, entrevistas, contar nessa reta final de preparação da festa. Agora são os detalhes, é aquele capricho para que a Oktoberfest do ano de 2026 fique gravada nas nossas memórias e nos nossos corações. Sobe o som aí, Adriano Franco, pra gente entrar no clima dessa quarta-feira. Então nós vamos ao vivo ao Parque Vila Germânica para o seu bom dia, Rodrigo Vieira. Como é que tá o clima por aí? Muita gente já trabalhando porque hoje é o dia, né? Hoje tem que estar tudo pronto. Bom dia para você.
1: Oi, Jefferson. Bom dia para você, bom dia para o Adriano, bom dia para todos os nossos ouvintes aí da Menina. Exatamente, já tô aqui no Parque Vila Germânica, tô aqui dentro, inclusive, do setor 2 da Vila Germânica, que é o maior setor aqui do parque, mas esse ano a gente vai ter várias novidades aí na Oktoberfest, tem um novo espaço da Spaten aqui dentro, esse ano não vai ter o camarão da Spaten, vai ter outro espaço que a Spaten montou aqui, que é a cervejaria oficial da 41ª Oktoberfest, vai ter uma nova área que faz parte do Parque Vila Germânica, vai ter a nova área dos clubes de cacetiro também, o Galegão esse ano pela segunda vez voltando aí para a Oktoberfest Blumenau, com espaço muito bonito também. A gente vai estar falando dessas novidades aí da Oktober, que começa hoje à noite com o desfile, com a abertura oficial aqui mesmo no Parque Vila Germânica, onde eu tô. E, obviamente, né, desses preparativos, o corre aqui de última hora, a chuva deu uma trégua, essa é a parte boa. Nesse momento não chove, eu acabei de sair ali de fora do Parque Vila Germânica, né, aqui no bairro da Velha, comecinho do bairro da Velha. Não tá chovendo, o tempo tá fechado, tá nublado, né, tá bem cinzento aí o céu, mas não tá chovendo. Tomara que a previsão do tempo colabore pra gente ter o desfile e ter esse primeiro dia de Oktoberfest sem chuva. A gente vai trazer tudo aqui da Vila Germânica. Olha, quem olha aqui agora, parece que não vai ter festa hoje à noite, porque tem muita coisa ainda para ser feita, olhando assim, a grosso modo, né? Já já a gente vai conversar com os organizadores, mas é aquele corre normal, a gente já tá acostumado a ver isso. Parece que não vai dar tempo, mas dá tempo e no final das contas fica tudo pronto, tudo certo hoje à noite para começar mais uma grande Oktoberfest, a maior festa alemã das Américas, além dos blumenauenses, pessoal aqui da região, milhares e milhares de turistas que vêm para cá a partir de hoje para curtir esses 19 dias de festa. Daqui a pouco eu volto daqui já com os nossos destaques e trazendo todas as informações para a audiência da Menina nesse jornal especial, Jefferson Fagundes.
0: Combinado, Rodrigo Vieira, até já com muitas informações. Daqui a pouquinho por lá também vai estar o Gabriel Lângaro, vai estar a Ruth, né? A nossa equipe hoje toda mobilizada para trazer a primeira informação da Oktoberfest. Quer saber de Oktoberfest, trânsito, atrações? Se liga aqui na Menina em todas as nossas plataformas, porque a nossa cobertura vai ser bem completa, tá bom? 6 horas e 3 minutos, vamos aos destaques da edição de hoje.
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0: A gente começa com as informações do trânsito, aquilo que movimentou Blumenau e região nas últimas 24 horas. Gabriel Lângaro, antes da Vila Germânica, tá aqui no estúdio da Rádio Menina para trazer as informações do trânsito, pelo menos os destaques iniciais. Gabriel, bom dia para você.
4: Fala, Jefferson, bom dia para você. Bom dia, Adriano. Hoje invertendo os papéis, Rodrigo também, né, na externa. Bom dia para o ouvinte da Rádio Menina. Daqui a pouquinho, né, trago as informações que se dizem respeito ao trânsito, né? As ocorrências que movimentaram as últimas horas, teve uma mulher de 37 anos, jovem, né? 15 anos, atingidos, né? Atropelados em cima da faixa de segurança por uma moto na rua Júlio Michel, né? Precisaram ser socorridos e levados para o hospital. Daqui a pouco trago informações de uma colisão que envolveu dois veículos, né? Um carro e uma moto, uma Honda CG. Motociclista ferido na região do bairro da Velha, altura ali da rua João Pessoa. E claro, né? Já entrando no clima da Oktoberfest, trazendo as informações do trânsito, né? De como fica o trânsito no entorno do Parque Vila Germânica, né? Hoje, expectativa, movimentação mais intensa na região do Parque Vila Germânica, movimentação intensa na rua 15 de novembro por conta do desfile de abertura. Todo mundo sabe daquela alta expectativa, né? Pra volta, pra saudade da Oktoberfest. Então o trânsito vai ficando mais complicado. Daqui a pouquinho se liga aqui na Menina, que tem as informações do trânsito aqui em Blumenau.
0: Ainda falando em mobilidade urbana, o nosso giro da Oktoberfest vai destacar hoje o transporte coletivo para você que vai curtir a festa, tá bom? O transporte coletivo terá 945 viagens extras nos 19 dias da Oktoberfest Blumenau. Esse reforço vai incluir até horários noturnos, madrugadas, fins de semana, dias de desfile, com linhas, né, ligando os bairros ao terminal da Proeb, próximo ao Parque Vila Germânica. Daqui a pouquinho, todas as informações para o passageiro, para o turista que está chegando aqui em Blumenau, vai querer usar o transporte coletivo, já todas essas informações. Ainda falando em trânsito, mobilidade, atenção, hein? Atenção, alterações ali na rua Pomerode, Salto do Norte. Aliás, essa região com várias alterações no último dia. Ontem o Gabriel trazia direto ali da Engenheiro Ududec, né? A situação, como ficou ali a Ududec depois daquele afundamento da pista ali próximo ao terminal. E hoje a gente fala da alteração ali na rua Pomerode, no Salto do Norte, a partir de hoje, aliás, hoje e amanhã, para a instalação de uma nova adutora do Samai. Daqui a pouquinho nós vamos trazer os detalhes para você. E a gente volta a falar de Oktoberfest. O Rodrigo Vieira, que está no Parque Vila Germânica, vai trazer também o seu destaque, Rodrigo.
1: Olá, Jefferson, mais uma vez para você, ouvinte ligado aí na Menina FM, aqui da Vila Germânica. Hoje vamos fazer um Jornal da Menina especial com todas as informações de outubro. Vamos destacar já de início, daqui a pouquinho, a parte da gastronomia da festa. Tem bastante novidade. Ah, mas eu vou todo ano para outubro. Será que tem coisa diferente esse ano? Sim, vai ter coisa diferente. A gente vai explicar um pouquinho aqui dessas novidades. Tem os espaços novos da Vila Germânica, como eu comentei. Quanto é que vai custar o ingresso para entrar nesses espaços novos também? Eu vou trazer para você a informação. Teremos atrações já aqui nesse comecinho de dia, né? As bandas, o pessoal já se organizando, se preparando pro desfile também de hoje à noite. O desfile é às 7 horas da noite. Os próximos nas quartas-feiras são às 7:30, mas hoje é às 7 horas. E depois, claro, à noite aqui na Vila Germânica tem o tradicional, né, momento, que é a sangria do primeiro barril de chope, abrindo aí a 41ª Oktoberfest Blumenau. A gente vai trazer todas as informações, inclusive com a participação aqui daqui a pouquinho já no Jornal da Menina, do Willy Wurst. O Willy Wurst, que é o nosso repórter oficial da Menina FM durante esses 19 dias de festa aqui no Parque Vila Germânica e também nos desfiles aí na Rua 15 e na Vila Itopava, né? Tá confirmado também o desfile da Vila Itopava já nesse próximo domingo. Então são muitas informações. Daqui a pouco eu retorno nesse clima de Oktoberfest que já cedinho no rádio em Blumenau toma conta. Você que tá aí acordando agora, tá de carona com a Rádio Menina, vai ficar nesse clima de alegria, de festa, de cultura, de tradição germânica durante esse Jornal da Menina até as 8 horas da manhã. Daqui a pouco eu retorno aqui, Jefferson.
0: Enquanto o Rodrigo Vieira falava, a gente, né, que tá na live, inclusive você pode acompanhar com imagens o jornalismo da Rádio Menina, a gente acompanhava imagens que o Rodrigo fez a respeito dessa preparação, né? Tem coisa para fazer lá no Parque Vila Germânica, mas é claro que tudo vai estar pronto para logo mais à noite, o início da Oktoberfest, 41ª edição da Oktoberfest. Realmente, né, é um dia que vai ficar marcado. Já já o Rodrigo volta com mais informações e ainda nos nossos destaques o setor da segurança pública, viu, gente? Vamos trazer detalhes da operação Passe de Mágica, que foi aquela operação do dia de ontem, movimentou a região do Médio Vale. Operação Passe de Mágica afastou prefeito e vice de Rio dos Cedros, cumpriu mandados na nossa região, inclusive aqui em Blumenau. Daqui a pouquinho a gente traz os detalhes, né, desse apanhado geral. Ontem a gente trouxe até a primeira informação aqui no jornalismo da Rádio Menina no período da manhã e hoje já todo o desdobramento dessa operação. E a gente vai também trazer o esporte porque é claro, né? O esporte tá voltando aí depois dessas datas FIFA, né? O Brasileirão, essa reta final muito importante para os clubes que almejam alguma coisa, né? Em questão de título, classificação para torneios continentais, mas tudo isso é assunto pro Adriano Franco. Bom dia para você, Adriano.
1: Bom dia, Jefferson Fagundes, bom dia ao nosso time, a todos os ouvintes da menina que já estão desde cedo com a gente. Vamos falar sim sobre o retorno do Campeonato Brasileiro, é o destaque desta quarta-feira. 6 jogos acontecem pela 29ª rodada do Brasileirão. Destaque para Internacional e Corinthians e o clássico carioca entre Botafogo e Vasco da Gama. E a gente também vai trazer catarinense aqui nesta primeira edição do Jornal da Menina, porque o Avaí segue a sua saga para se manter na Série B no ano de 2027 e entra em campo hoje na Ressacada. A gente vai trazer os detalhes desta partida, como também falar um pouquinho desta tabela da Série B, que é a competição que dá acesso a 4 equipes, Jefferson Fagundes, para a elite do futebol nacional no próximo ano, os detalhes próximo das 8.
0: E também, né, no esporte, eu tô curioso para saber, que eu não assisti a despedida do Lionel Messi, mas eu vi que foi uma despedida em alto nível, como se esperava, né, de um jogador do calibre, né, do Lionel Messi, né? É um craque, né?
1: É um craque, merecia.
0: Entrou
1: também
0: pra história.
1: Esse último tango tinha que ser realmente algo espetacular, um cara que começou muito cedo, foi direto pro futebol europeu e lá fez por onde, e com certeza se tornou um dos maiores jogadores que a gente viu e que todos viram. Realmente, quem não viu o Messi, realmente, talvez, assim como eu e você, Jefferson Fagundes, não vimos o Pelé jogar, só algumas imagens, vídeos. Sim. Mas realmente o Messi é o Pelé, no caso aí, do século 21, que a gente acompanhou. Realmente, o argentino foi o gênio da bola.
0: Os argentinos gostariam que você falasse que ele foi o Maradona do século 21.
1: Porque o Pelé eles não gostam muito, é verdade.
0: Eles gostam, só não admitem, né? Mas parabéns ao Messi, né? Uma despedida, e daqui a pouquinho o Adriano Franco vai contar tudo isso pra gente. Agora, 6:12.
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0: Vamos aos destaques dos portais de notícia, aquilo que está girando na internet. Para você, a gente conta agora. 6-1, Senado inicia discussão com defesa da PEC e ausência de senadores. Sem dar detalhes, Flávio fala em usar maioria no Congresso para mudar a Constituição. Chefe da campanha de Flávio, Rogério Marinho, é internado após mal-estar. Lula diz que votação da 6-1 é primeiro teste para PL dizer o que quer. Presidente recruta jovens, eleitores e influencers para força-tarefa digital. E ainda em destaque nos principais portais da internet, né, as informações que mexem com a vida das pessoas, você confere também. Mapa, veja o resultado, né, por local de votação à eleição 2026 em Santa Catarina. Trabalhador morre após cair do 49º andar de arranha-céu e sem Balneário Camboriú. Trabalhador caiu do 29º andar e não resistiu aos ferimentos. As circunstâncias serão investigadas. Investigação busca câmeras e celulares que estavam com vítimas no helicóptero. Ainda a repercussão e as investigações da queda daquele helicóptero que levava o cantor Rick e outras vítimas. Motores da aeronave são retirados do local da queda. Casal morre após bater de frente com SUV na BR-282. E ainda, em destaque na internet, muitas informações. Federação União Brasil PP declara apoio a Flávio Bolsonaro. Tarcísio dobra aposta por Flávio e abre diálogo até com o MDB. Caiado também, né, anunciou apoio no segundo turno ao Flávio Bolsonaro, dizendo devolver Brasil aos brasileiros de bem. Gilmar Mendes arquiva pedido de investigação contra a vice de Flávio. E ainda, né, na disputa eleitoral, PGR dá parecer favorável ao pedido de Bolsonaro para receber visitas de Flávio. Alcolumbre sinaliza a votação do fim da escala 6-1 para a próxima semana. No portal meninablu.com.br, muitas informações também. Voos entre Blumenau e Florianópolis em novembro, com passagens a partir de R$ 315. instalação de adutor altera trânsito e provoca falta de água em 7 bairros de Blumenau. Oktobertec 2026 começa nesta quarta-feira com programação sobre inovação e tecnologia. 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É só você acessar. 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A temperatura em Blumenau neste momento é de 16,6 graus, tempo encoberto, né? Um nevoeiro neste momento aqui na área central de Blumenau. A nossa quarta-feira tem a circulação marítima ainda atuando. De acordo com a meteorologia, o céu, né, vai ficar variando entre nublado, encoberto, condições para chuvisco isolado ao longo do dia, mínima entre 15 e 17 graus. E hoje esquenta um pouco mais, viu, do que o dia de ontem. A máxima hoje deve chegar aos 24 graus. As informações do tempo, a temperatura, todo mundo muito curioso. Afinal de contas, o primeiro desfile da Oktoberfest acontece logo mais à noite às 7. O primeiro é às 7. A gente vai trazer, né, dentro da previsão do tempo, com o time de meteorologistas do Alerta Blue, tá bom? Essas informações nós vamos atualizar para você. 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
2: 6:21, 6:21, seguimos com o Jornal da Menina, primeira edição. Bom dia para você que tá ligando o seu rádio, tá no trânsito, tá começando mais um dia de trabalho. Você que tá ouvindo a Rádio Menina já no seu trabalho, no trajeto, né? Toda a região, obviamente, sintonizando a Menina FM 97.5. Hoje é um jornal muito especial. A gente vai trazer todos os detalhes, né, da 41ª Oktoberfest Blumenau, né? Você que acompanha a gente aqui vai ficar sabendo de tudo que vai acontecer nesse dia, desfile, muita expectativa, né? Para o primeiro desfile da Oktoberfest Blumenau. E já nesse comecinho, né? A gente volta pro Parque Vila Germânica, lá tá o Rodrigo Vieira, hoje saiu do estúdio, tá lá no Parque Vila Germânica, justamente para entrevistar aqueles que fazem a festa, esse movimento, né? Antes da festa, é uma correria, é uma expectativa, uma ansiedade boa, eu diria, mas tudo faz parte desse cronograma que o Parque Vila Germânica cumpre para deixar tudo pronto, né? Para o morador de Blumenau, da região, os turistas que estão chegando, poderem curtir a festa da melhor maneira possível. E eu fiquei sabendo que agora você vai falar de uma parte muito legal da festa, que é gastronomia, né, Rodrigo Vieira? Aliás, a gastronomia sempre com novidades ano após ano da Oktoberfest Blumenau. Vou com você aí diretamente da Vila Germânica, Rodrigo.
3: Vamos lá, Jefferson, por aqui ainda tranquila, né? A situação no Parque Vila Germânica em termos de público, né? Porque a correria é grande, já tô vendo aqui as movimentações de algumas pessoas trabalhando em alguns espaços, mas pouca gente ainda trabalhando, com certeza, durante o dia, né? O pessoal foi também dormir tarde, imagino, deve ter trabalhado aí noite, madrugada dentro, mas tem algumas coisas ainda para ajeitar, para arrumar, é limpeza, é um ponto aqui, um ponto ali, né? Então tem muita máquina ainda aqui dentro do setor 1, onde eu tava no setor 2 antes, agora tô no setor 1, tem uma máquina bem na frente aqui de um ponto onde vende chopp, por exemplo, né? Algumas pessoas que estão chegando aqui para trabalhar, tem o pessoal aqui já da assessoria de imprensa, Marina Melos tá aqui o pessoal da imprensa, meus colegas da NSC, o Felipe, o Thiago, né? E eu tô vendo o Gabriel Lângaro chegando aqui, já o Gabriel com a Ruth aqui do nosso marketing também, já vai falar conosco aqui, né? O Gabriel, daqui a pouco o Willi Wurst tá chegando por aqui, mas você falou de gastronomia, então vamos lá. Tô aqui com o Richard Richelli ou Richelli, como é que é o certo, Richard? Richelli. Isso é da onde? Da onde é que é isso? Italiano. Mas você é italiano ou é da onde? Você que é de fora de Blumenau, né?
4: É, sou goiano, um goiano, ítalo, aí juntei a gastronomia alemã, a gastronomia chinesa, então a gente é especializado num monte de coisa. O importante é fazer uma boa gastronomia pra galera aqui.
3: O Richard, ele é um dos caras aqui da parte da gastronomia na Oktoberfest de Blumenau, ele trabalha muito agora nos bastidores antes de começar a festa, aquela correria para montar todas as cozinhas, enfim. O que que você, por exemplo, trabalha aqui na Oktober, para quem tá ouvindo aqui a Rádio Menina, o que que você faz exatamente, o que que você vai vender aqui nessa Oktoberfest?
4: Então, eu tô fazendo a curadoria da Casa da Linguiça aqui, que foi um sucesso ano passado com a pipoca, o Beer Villa também. Então, só nesses dois pontos aí a gente já tá com quase 15 toneladas de comida já preparada para atender o público e o turista aí.
3: Você que inventou essa tal da pipoca ali de linguiça?
4: Isso, foi uma criação com a galera do marketing, aí depois a gente criou picolé, criou pipoca de pato e vai inventando, inovando com os ingredientes locais aqui na gastronomia também.
3: Agora é a pipoca de pato que é a novidade, esse picolé que não é gelado, é salgado, é de linguiça Blumenau.
4: Isso aí, é um picolé salgado de linguiça Blumenau, com a massa da linguiça Blumenau, a mesma massinha que a gente usa na pipoca, recheada com queijo e tem um crisp de parmesão ali com panko. Ficou sensacional a combinação.
3: Quantidades, assim, pra gente imaginar o tamanho, né, do que vende, do que o pessoal consome aqui durante esses 19 dias de Oktoberfest.
4: Então, a gente, só desse picolé, a gente vai começar aí com umas 20 mil unidades. E a pipoquinha, que foi, a gente foi pego de surpresa o ano passado, que a gente achou que não ia ser tão sucesso, a gente tá começando aí com umas 4 toneladas de pipoca. É pipoquinha.
3: E muita gente trabalhando assim também?
4: Muita gente já tá. A gente tem uma cozinha industrial onde a gente faz todo esse pré-preparo. E a gente já tá trabalhando há um mês e meio antes da festa, produzindo, né? Então, produzindo, a gente tem ultracongelador, faz tudo, deixa estocado para começar a festa aí com excelência.
3: Eu tô aqui, Jefferson, que pena que não dá pra mostrar agora, né, através da live, que eu não tenho a imagem, eu vou mandar pra vocês depois vocês colocam aí, dá um jeito de colocar, vamos colocar na rede social depois também. Eu tenho um prato aqui na nossa frente, vem um pouquinho mais pra cá, Richard. Que tem nesse prato aqui de comida alemã? Eu vi que tem aqui, eu já conheço algumas coisas, né, por exemplo, o marreco, o repolho, o spätzle, o chucrute ali, aquele recheio também que vai no marreco, no pato, enfim, no frango também assado, o pessoal compra isso domingo e nos lugares, né? O que tem tudo? Explica pra gente aí.
4: Não, tu já descreveu o prato quase.
3: Mas tem uma coisa ou outra que eu não conheço aí, né?
4: Então, assim, ó, a gente tem aquele marreco, tradicional marreco, a coxa sobre coxa do marreco, o recheio dele, né? Feito com molho, o próprio molho do assado, a famosa massinha alemã, que é o spätzle ali, aí a gente tem o repolho roxo tradicional, chucrute e uma batata rústica aqui, que acompanha muito bem com o prato.
3: Isso aqui é um prato que a pessoa vem aqui, pode pedir em algum lugar, encontra um prato como esse aqui na Oktoberfest?
4: Encontra, eu tenho esse prato aqui, esse encontra no Biervilla, e desse eu tenho um grandão que ele chama banquete alemão, que ele serve até 6 pessoas, e é literalmente um banquete. Vem joelho, vem marreco, vem salsicha, vem cássaro, vem batata, é pra família toda aí também.
3: Coisa linda, hein? Imagina isso aqui no café da manhã agora, hein? Oh. Mas aí ia dar um ruim aqui, né?
4: Um cafezinho da manhã desse já reforça e nem precisa almoçar depois.
3: Vale pro dia todo, né?
4: Vale pro dia todo.
3: Alguma dica pro pessoal consumir também com tranquilidade, daqui a pouco não exagerar aí, né, Richard? Você que é chefe de cozinha e tal, tem que sempre, né, cuidar também, porque pode exagerar na alimentação, né?
4: É, isso aí. Ainda mais, o que a gente tá fazendo um trabalho agora nas curadorias, a gente tá fazendo pequenas porções, que aí o público consegue provar pequenas porções e várias coisas e não precisa necessariamente comprar pratos grandes aí.
3: Então tá bom. Obrigado, Richard. Obrigado. Bom trabalho, tá? Parabéns aí. O Richard, que trabalha aqui nos restaurantes aqui da Vila Germânica, criou, né, a linguiça. A pipoca de linguiça Blumenau, a pipoca de pato, agora o picolé também de linguiça Blumenau. Realmente são inovações, né, que vão surgindo aí na Oktoberfest Blumenau. Antes de eu entregar para você aí, depois de falar um pouquinho da nossa gastronomia, vai ter a batata recheada, né, que é muito famosa, né, e outras coisas mais. Tem que vir aqui para acompanhar realmente a parte gastronômica da festa, que tá cada ano evoluindo. E antes de devolver para você, o nosso querido Willy Wurst já está por aqui, já vai dar um bom dia também aqui especial para os ouvintes da menina. Daqui a pouco ele vai voltar com mais atrações aqui da nossa festa que começa hoje, hein, Vi? Como é que tá a expectativa? Bom dia.
0: Acha, quase não dormi essa noite, né? Bom dia! Já estamos tocando direto, porque a expectativa é grande. Olha, tem essa, vai chover, hoje não vai chover, então todo mundo acha que vai ter desfile, acho que não tem certeza, e vai ser um dia lindo, uma abertura especial, o pessoal aí tá sempre se dedicando para aperfeiçoar a festa, ensaia, ontem ficaram ensaiando até agora há pouco aqui a abertura da festa, então tenho certeza que vai ser um momento especial. Muita gente assiste, mas muita gente ainda não assistiu a abertura da Oktoberfest, então se organizem e venham. E agora, só voltando ao assunto do café da manhã, sim, né, cara?
3: Tu comeria isso aqui, filho?
0: Mas de olho fechado, né? Isso é tudo como é que diz, especiaria do alemão, né? Agora eu tô precisando comer a fruta. Sabe qual é a fruta que o alemão adora comer? A nossa fruta é o torresmo, né?
3: Torresmo.
0: É um torresminho de frutinha, assim, pra abrir o café da manhã. O Figueiredo já grita assim: vai passar mal!
3: Pode quebrar o dente, tem que cuidar, né?
0: É verdade.
3: É muito durinho, né?
0: Não, a gente já tá tudo acostumado. É muito bom, agora é a temporada, né, de delícias alemãs aqui no Oktoberfest. E a gente não vai ficar de fora. Tenho certeza que o público também vai prestigiar e vai vir pra cá celebrar a tradição e a cultura germânica, né, Rodrigo?
3: Com certeza. Daqui a pouco você volta, então, fechou?
0: Sim, parabéns, Cassilino, com esse chapéu.
3: Eu tô até com o chapéuzinho aqui.
0: Já estamos,
3: né,
0: no clima, né?
3: De leve, né? 6 da manhã ainda, vamos com calma, né? 6:29 agora, daqui a pouco Jefferson e Adriano, a gente volta então aqui do Parque Vila Germânica, que tem a participação especial do Willy Wurst com mais informações e atrações da nossa Oktoberfest de Blumenau, que começa então hoje à noite com o desfile, com a abertura oficial aqui na Vila Germânica. Lembrando que hoje, entrada gratuita, viu? Ninguém paga para entrar aqui no Parque Vila Germânica nesse primeiro dia da Oktober 2026, Jefferson.
2: Boa, obrigado, Rodrigo Vieira. Abraço aí também pro Willy Wurst. Daqui a pouquinho eles estão de volta atualizando informações direto do Parque Vila Germânica, maior e mais tradicional festa alemã do continente americano. É aqui em Blumenau e começa hoje a 41ª Oktoberfest, né? De 7 a 25 de outubro, 19 dias. E nesses 19 dias, presença da Menina FM em tudo contando para você. E a gente continua falando de Oktoberfest agora no nosso Giro da Oktober.
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2: Vamos lá, ar é o giro da Oktoberfest aqui na Menina FM, falando de transporte coletivo. Alô você que vai utilizar o transporte coletivo, alô você turista que está chegando aqui em Blumenau, tem transporte coletivo para você chegar na festa, depois que você curtir, ir para casa, para sua habitação, né? O transporte coletivo, inclusive, anunciou que terá 945 viagens extras nos 19 dias, né? Da Oktoberfest Blumenau. Esse reforço inclui horários noturnos, madrugadas, fins de semana e os dias de desfile, com linhas ligando os bairros ao terminal da Proeb, próximo ao Parque Vila Germânica. E atenção, viu? Os passageiros também poderão pagar a passagem por QR Code pelo aplicativo Blumob Recarga, sem a necessidade de dinheiro físico ou cartão, né? O diretor de transportes da Secretaria de Mobilidade Urbana, que é o Roberto Imi Júnior, ele dá mais detalhes pra gente dessa operação, como é que tudo vai funcionar durante esses 19 dias de festa. Vamos ouvi-lo aqui na Rádio Menina.
6: Pensando em trazer maior comodidade e segurança aos foliões que estarão na nossa 41ª Oktoberfest, a Secretaria Municipal de Mobilidade Urbana, ela vem com esse projeto de expandir as linhas de ônibus para trazer esses benefícios ao cidadão e ao turista, né? Então, no total, serão 945 viagens extras durante a nossa festa, e elas têm algumas características bastante importantes para trazer essa comodidade e essa segurança. Então, durante a festa, né, todos os horários normais em todas as linhas do transporte coletivo de Blumenau estarão operando, e nós teremos a inclusão de vários horários, especialmente durante as noites, madrugadas e finais de semana, tanto saindo dos principais terminais da cidade, como também tendo destino ao terminal Proeb com a Vila Germânica, né? E um ponto bastante importante que a gente vai conseguir atender os principais bairros de nossa cidade nesse processo. Então, as viagens extras, especialmente para a festa, elas vão acabar acontecendo entre 60 e 90 minutos, sempre após a meia-noite até o término diário da festa. E os horários e itinerários especiais, eles estão disponíveis junto às plataformas de todos os 8 terminais de integração, assim como também sites, blogs, redes sociais, dentro do site da Blumob e no próprio aplicativo da concessionária também. É importante ressaltar que essas linhas extras, né, elas partem especialmente do terminal Proeb, e ela faz conexão com as principais linhas alimentadoras no bairro Garcia, como também há linhas diametrais que elas saem do terminal passando por bairros e ruas com grande demanda de passageiros, como nos bairros da Velha, Água Verde, Fortaleza e Topava Central. Além disso, a gente também tem algumas linhas que elas passam próximas às imediações dos pavilhões da Vila Germânica, como a Rua João Pessoa, Humberto de Campos, Almirante Tamandaré, 7 de Setembro e Marechal Deodoro. Um ponto bastante importante é que os terminais, né, eles estão fechados durante a madrugada, de segunda a sexta, das 11 às 4 horas da manhã, e nos domingos e feriados, das 11 às 5 e meia da manhã. Eles são abertos apenas para serem realizadas conexões com as linhas sem funcionamento das bilheterias. O único terminal que ele fica aberto, de fato, 24 horas durante a festa, será o terminal Proeb, para que o cidadão e os turistas consigam estar utilizando essas linhas extras, né? Um ponto bastante importante de ser ressaltado é que durante os desfiles oficiais da festa, a gente também haverá reforço nas linhas. Então o pessoal estará de prontidão para que um pouco antes do desfile começar, assim como também logo após o desfile finalizar, a gente libere essa carga extra de ônibus da frota para que todo mundo consiga retornar às suas casas ou se direcionar à festa com rapidez e segurança, né? Então esse é um projeto que a Secretaria já vem desenvolvendo há um tempo para trazer maior comodidade. E aí, para reforçar então, lembrando que a gente também colocou uma tenda com um ponto provisório ao lado do ponto que já existe embaixo da passarela. Então, diferente dos outros anos, quem está indo embora da Oktoberfest pode pegar o ônibus assim logo na saída. Essa tenda é um espaço bastante grande, então, consequentemente, traz maior conforto, especialmente nos dias de chuva. Então, essa comodidade que a gente não precisa caminhar 500 metros para terminar da Proeb. Então, saindo da festa, você já pode pegar o ônibus logo na saída, se direcionar ao terminal da Proeb e, consequentemente, a partir de lá, pegar as linhas disponíveis para retornar à sua casa.
2: Ouvimos o diretor de transportes da Secretaria de Mobilidade Urbana aqui de Blumenau. Agradecemos o Roberto Imi Júnior, que mandou essas informações aqui pra gente, e todos os detalhes, né, desse transporte coletivo especial com 945 viagens extras, você tem no portal meninablu.com.br. Aliás, gente, o portal Menina Blue tá fazendo uma grande cobertura da Oktoberfest Blumenau. Todas as informações, tem alguma dúvida, gastronomia, estacionamento, preços e tudo mais, sempre vai ter matéria atualizada para você no portal meninablu.com.br. Agora 6 horas e 35 minutos.
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2: 6h35, vamos com informações da segurança pública. No noticiário policial, nós vamos destacar aquela operação que movimentou toda a nossa região no dia de ontem, né? A Polícia Civil aqui de Santa Catarina realizou a operação Passe de Mágica, ação que investiga suspeita de crimes contra a administração pública no município de Rio dos Cedros, aqui na região do Médio Vale do Itajaí. As equipes policiais cumpriram 37 mandados de busca e apreensão, né, nos municípios de Blumenau, Rio dos Cedros e Timbó, incluindo a sede do Poder Executivo, ou seja, a Prefeitura de Rio dos Cedros. Essas ordens judiciais foram expedidas pelo Tribunal de Justiça de Santa Catarina, que é o órgão responsável pela supervisão do inquérito. A investigação teve início lá em 2025 e se estendeu por cerca de 15 meses. O trabalho apura três frentes principais de atuação do grupo: compra de imóveis por meio de terceiros, com valorização posterior decorrente de intervenções do próprio poder público, direcionamento de licitações e contratos de obras a empresas vinculadas aos investigados, ocultação de recursos financeiros mediante o uso de dinheiro em espécie e empresas de fachada. Além dos mandados de busca, o TJ determinou, né, de maneira cautelar, o afastamento das funções públicas do prefeito, do vice-prefeito, da secretária de Planejamento, Habitação e Meio Ambiente e de um servidor público de Rio dos Cedros. A decisão judicial impôs ainda uma suspensão de contratos e pagamentos a empresas investigadas, a proibição de contato entre os alvos, o sequestro de 26 imóveis e o bloqueio de bens e valores dos envolvidos até o limite aproximado de 34,6 milhões de reais. Essa operação mobilizou 120 policiais civis de diversas delegacias do estado, além, é claro, do apoio da polícia científica. Todo o material recolhido durante as buscas, enfim, tudo aquilo que os policiais localizaram, vai ser agora submetido a uma análise pericial que vai subsidiar, né, a continuidade das investigações. E ontem, no decorrer do dia, teve uma nota oficial divulgada pela prefeitura do município de Rio dos Cedros. A nota, né, diz o seguinte: que o poder público esclarece a população que, mantendo seu compromisso com a verdade, prezando pela agilidade e eficiência das investigações, vem colaborando integralmente com as autoridades responsáveis, tendo disponibilizado servidores, documentos, informações, equipamentos e materiais, além de permanecer à disposição para quaisquer outras medidas de esclarecimentos que se fizerem necessários. Né? Os serviços públicos da rede municipal continuam funcionando normalmente, não havendo suspensão de prazos, trâmites ou expedientes administrativos, diz essa nota que foi divulgada pela administração municipal de Rio dos Cedros depois dessa operação que foi realizada no dia de ontem, operação Passe de Mágica, realizada pela Polícia Civil. São essas as informações do setor da segurança pública aqui no Jornal da Menina, primeira edição.
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2: E é no clima, né, da Oktoberfest 2026, 41ª edição, começando hoje, né, gente? A gente vai pro rápido intervalo, daqui a pouquinho voltamos pro Parque Vila Germânica ao vivo. Hoje o Rodrigo Vieira tá por lá contando tudo pra gente, já falou da gastronomia, né? Bateu um papo de dar água na boca com o Richard Richelli, que é chefe de cozinha, e daqui a pouquinho as informações dessa presença dos clubes de caça e tiro, né, na 41ª edição da Oktoberfest Blumenau, depois do intervalo. Essas informações tem do Gabriel Lângaro atualizando todas as notícias do trânsito e muita coisa para acontecer até as 8 horas da manhã aqui no Jornal da Menina, primeira edição. Sobe o som, a gente vai pro intervalo e volta daqui a pouquinho.

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2: 14 minutos, faltando para 7 horas da manhã, de volta, acionando a Unidade Móvel, que hoje está no Parque Vila Germânica, trazendo todas as informações da Oktoberfest 2026. Hoje começa, né, a maior festa alemã das Américas, e a gente já volta lá pro parque, para Vila Germânica, toda essa movimentação. Quais as informações agora, Rodrigo Vieira?
3: Fala, meu amigo Jefferson Fagundes. Voltamos aqui então ao vivo, né, do Parque Vila Germânica. Tô aqui com o Júlio Pitts agora, que é dos clubes de cacetiro da associação, ele é o presidente. Esse ano, além do espaço aqui no setor 1, tem uma novidade, que é o Spatenplatz. É isso, Júlio? Bom dia, bem-vindo à Rádio Menina.
4: Bom dia, Rodrigo. Bom dia aos ouvintes da Rádio Menina. É um prazer muito grande estar aqui novamente e também, ao mesmo tempo, uma alegria em estar aqui representando os 36 clubes de cacetiro, né? E esse ano uma novidade grande que a gente vai ter, além do nosso espaço aqui no pavilhão A, a gente vai ter lá a nossa praça dos atiradores, vamos dizer assim, né? E a gente vai ter lá os Jogos Germânicos. Os Jogos Germânicos nada mais é que era aquelas Olimpíadas que eram feitas dentro dos clubes de cacetiro. A gente vai ter lá o bolão, a bocha, o tiro desportivo, né? O tiro com ar comprimido. A gente vai ter cabo de guerra, dominó, canastra. Então vai ter bastante atividade ali no lado do Galegão, ali no
3: ginásio da Pró-Família, né? Isso. Do lado do Galegão. Quando é que vai funcionar isso, Júlio? Quais dias da festa?
4: A gente vai agora, a abertura vai ser na próxima sexta-feira, né? Aí a gente vai estar fazendo sexta, sábado, domingo, segunda e depois todos os dias, né? Uhum. Então quando não tiver a Olimpíada, que os Jogos Germânicos que vão ser nos finais de semana, a gente vai ter, vamos estar recebendo o nosso turista ali, né? No dia a dia, o Blumenauense, para ver o que que é, ver o que que é um clube de cassino no seu dia a dia, né? As nossas tradições, nossas culturas que estão ali dentro, né? Então vai ser uma alegria muito grande, com certeza essa quadra zero é primeiro, vai ficar marcado aí na história dos clubes de cacetiro.
3: Os clubes de cacetiro é importante esse espaço maior na festa, até para valorizar, porque não é fácil a sobrevivência dos clubes. O Jordão aí é uma exceção lá, que é um grande clube da cidade, entre outros. O Frente ao Pavazinho, esses dias lá tá muito bonito, o salão também, mas tem vários que estão aí, logo logo, se não cuidar, fecha as portas, Júlio.
4: É, com certeza, Rodrigo, é valorizar, né? Ver, mostrar, porque tem muito blumenauense que não conhece um clube de cacetiro, né? É importante. Hoje nós temos em cada bairro um clube, né? Então vão lá, conheça, é um ambiente familiar. 36, só na Vila Itopava são 8 clubes, né? Então, a gente precisa, né? E não deixar morrer essa tradição que os nossos avós, bisavós deixaram. Então venha conhecer um clube, a gente está de porta aberta. E essa abertura na outubro é muito importante para a gente mostrar o que é um clube no dia a dia.
3: Obrigado, Júlio. Um abraço.
4: Um abraço e tudo de bom.
3: Valeu, obrigado aqui ao vivo na Menina, o Júlio Pitts. Vou chamar aqui agora o Alexandre Vargas para vir aqui com a gente também, para a gente conversar com ele, que é o nosso secretário aqui municipal de mobilidade urbana, também de segurança pública. Ele assumiu recentemente a função da mobilidade, juntou, né, as duas secretarias, o antigo CETERB junto com a segurança, que é a novidade aí na administração municipal, mas ele é o presidente da Comissão de Segurança da Oktoberfest, que eu sempre falo, né? Tem autoridade, que é o Guilherme aqui, que organiza a festa, né? Da Blumenau Eventos agora, mas acima dele tem o Vargas, que é da segurança. Quer dizer, a segurança sempre em primeiro lugar, porque é uma das coisas mais importantes da Oktoberfest, né, Vargas? Bom dia, bem-vindo aqui à Rádio Menina.
5: Muito bom dia, Rodrigo. Bom dia, audiência. Se não a mais importante, né? Que sem segurança não existe qualidade de vida, nenhuma festa ordeira, né? E convidativa, né, às famílias e aos turistas. Então, esse ano, né, a gente conta com um aparato ainda mais aperfeiçoado, já são quase 500 câmeras, né, comparado com o ano passado, né, mais de 80% a mais de câmeras, mais da metade delas com reconhecimento facial, né, para a gente identificar o indivíduo com mandado de prisão ou foragido do sistema prisional assim que ele entra, e também a gente consegue acompanhar o seu rastreio no interior do Parque Vila Germânica, né, câmeras no lado exterior também. Todo o perímetro aqui da região da Vila Germânica está monitorado. Rua 15 de novembro para os desfiles, o percurso dos desfiles até o Parque Vila Germânica também todo monitorado. Então o turista, a população que quiser vir à festa pode ficar tranquilo, pode trazer seus filhos, seus pais, seus avós, que é uma festa família, e a gente está garantindo a segurança para todo mundo. É importante também a gente destacar que a gente encara a Oktoberfest como um laboratório de segurança. Tudo que a gente aplica aqui dentro, que dá muito certo, a gente exporta para a cidade. Em algumas semanas a gente começou a operar nossa central de operações.

0: integradas, com todas as polícias e um grande aparato tecnológico trabalhando junto, né, para dar o melhor para a cidade. Foi um ensaio que a gente fez aqui no ano passado, deu muito certo, né, a festa mais segura da história e a mais segura do país. E por que não a gente trazer, né, a gente levar todo esse aparato para a cidade, né? Aos poucos, nossa estrutura lá vai incorporar mais força de segurança, foto bombeira e polícia penal, mas hoje já conta com a Polícia Militar, o SAMU, nossa guarda de trânsito e também funcionários da Secretaria de Segurança Pública que estão monitorando as escolas, né? E aos poucos a gente vai incrementando com mais força de segurança. Isso, tudo isso veio aqui da festa, né? Um exemplo do ano passado que deu muito certo e esse ano foi melhorado com mais agentes de segurança, mais tecnologia, um sistema ainda mais aperfeiçoado e também, né, ainda mais porque a gente tem um acréscimo de mais 12 mil metros quadrados aqui na festa, né?
1: Eu fiquei te perguntando, são 12 mil metros quadrados a mais estrutura no Parque Vila Germânica, é isso? Cresceu então muito a festa, tamanho. E o público aumentou daqueles 40 mil lá que foi daquele TAC antigo, ainda lá depois daquela tragédia lá na Boate Kiss, Santa Maria, ou ele permaneceu mesmo, o limite aqui de público vai aumentar ou não, presidente?
0: A gente vai manter esse mesmo quantitativo de público, né, 42 mil pessoas mais ou menos, justamente para a gente garantir, né, conforto, né, a quem está aqui dentro. A gente vê que, por exemplo, nos sábados, né, quando a gente atinge o limite máximo de público, fica bastante complicada a circulação aqui dentro. Então, com esse acréscimo dos dois novos setores, o Fest Zelt e o Schützenplatz, né, são equipamentos maravilhosos aqui, que todo mundo vai ficar maravilhado, como foi com o Galegão no ano passado, né, que retorna esse ano na mesma modelagem. Mas a gente manteve aquele quantitativo de público justamente para a gente dar um pouco mais de conforto aqui, né, e qualidade de vida a quem está visitando a festa.
1: Só para fechar aqui sobre trânsito, né, que interessa muito quem está ouvindo, quem não vem na festa, né, quem vai passar aqui nos arredores, mora na Velha, ou daqui a pouco quer dar uma passada também na Oktoberfest, porque sempre tem essa questão, né, de estacionamento, de que fica uma muvuca aqui, tem sábado e sexta-feira, pós-desfile, hoje tem desfile também à noite, então orienta o nosso ouvinte a respeito do trânsito, como é que vai ser o trabalho da guarda, também o senhor que é responsável pela Secretaria da Guarda de Trânsito aqui de Blumenau.
0: Uma grande força-tarefa, né, composta tanto pela Guarda de Trânsito, a Polícia Militar e também agentes da sinalização semafórica aqui da cidade, todo mundo trabalhando em conjunto para garantir a maior fluidez possível no trânsito, né? Mas mesmo assim a gente orienta que quem venha curtir a festa vai tomar seu chopinho, seu drink, venha de veículo de aplicativo, né? Para garantir que ele volte em segurança para casa.
1: Táxi, ônibus tem também, presidente.
0: Exatamente, reforços, mais de 900 horários a mais aqui no de horários de ônibus no terminal da Proeb. Opção que não falta, táxi, né, não querendo fazer merchan, mas aqui a gente conta com Uber aqui na frente, 99 táxi, o próprio táxi, transporte coletivo, enfim, né, uma infinidade de opções para que, né, quem vem curtir a festa possa voltar para casa em segurança.
1: Vai ter blitz.
0: Com certeza, as blitz não param, a gente montou força-tarefa da Guarda de Trânsito com a Polícia Rodoviária Federal, Polícia Militar, Polícia Rodoviária Estadual, enfim, todo um aparato no cinturão, né, ao redor de Blumenau, para a gente inibir, né, e coibir e punir aquele motorista que, infelizmente, né, consome bebida alcoólica, o seu chope, e tenta voltar para casa, né, dirigindo e colocando a sua vida e a vida de outros em perigo.
1: Bom trabalho, que eu sei que tem bastante pela frente aí.
0: Vai dar certo. Muito obrigado e vem curtir a Oktoberfest em segurança.
1: Obrigado aqui o Alexandre Vargas, que é o presidente então da Comissão de Segurança da 41ª Oktoberfest. Já o Vini Wurst vai voltar aqui ao vivo, tá, Jefferson? A próxima participação é com o Vini, deixa ele agora assumir aqui o microfone da menina. Já o Gabriel Lângaro já tá prontinho aqui pro trânsito, quando você quiser. Já tá o prefeito Egílio Ferrari aqui, o Guilherme também, Ginter, que é da organização aqui da Blumenau Eventos, que agora ficou como responsável pela Oktoberfest, e agora o clima já tá um pouquinho mais agitado aqui, né? Já tem uma banda aqui de escola, já tem uma música aqui que já tô escutando, quer dizer, o pessoal tá acordando agora, né, Vili?
2: E os passarinhos estão cantando.
1: Passarinho, primavera.
2: Meu chapéu, que bonito, né? A nossa cidade, ela é bonita, ela é toda arborizada, ela é toda permeada pela nossa Mata Atlântica ainda,
1: sabe,
2: né?
1: Sabe imitar passarinho?
2: Ah, só o bem-te-vi, e outro, o quero. quero. Qual é o passarinho que tu gosta de imitar?
1: Não sei, né? Sabiá?
2: Sabiá, é bonito, sabiá, né? O sabiá é aquele canto meio melódico, meio, sim, choroso. Posso tentar?
1: Vai.
2: Já que nós estamos nesse clima, né, de primavera.
1: Agora o sabiá não é em prosit.
2: Aí ele vira o bico pra trás, né? Prozit, uma vez.
1: Daqui a pouco você volta, pode ser?
2: Tô feliz, nós estamos contentes, um monte de autoridade aqui, pessoal que se dedica para fazer a festa acontecer, né? Então é muita gente envolvida, o maquinário já estão ligando, até tem lugares que a gente olha que parece que não vai ter festa ainda hoje, né?
1: Parece que ele vai tropeçar aqui numa madeira, mas num caminhão.
2: Sempre assim, né? É sempre assim, né? O preparativo ali, até a hora do apito iniciar, tá tudo pronto, vai dar tudo certo, eles sempre dão conta e é com muito êxito, e a gente tem orgulho da organização da nossa festa, né?
1: Já já o Vili Wurst volta aqui, então, um abraço para vocês do estúdio, Jefferson e Adriano Franco, lembrando que a abertura aqui na Oktober à noite é 10 horas do Spatenplatz, abertura oficial com a sangria do barril de chope, a entrada ali dos monges, né? A questão do caneco que sai aqui da praça da Vila Germânica e é levado até o palco ali do Spatenplatz, é um momento muito bonito aí da Oktoberfest todos os anos, e à noite, antes da abertura, 7 horas, tem o desfile, primeiro desfile oficial na rua 15 de novembro, 7 da noite, então fica toda a audiência da menina já convidada para participar desse primeiro dos 19 dias da Oktoberfest Blumenau. Volto com vocês aí.
3: Beleza, obrigado Rodrigo Vieira, obrigado Vili Wurst, daqui a pouquinho eles estão de volta, daqui a pouquinho mais entrevistas, mais bastidores, mais preparação da 41ª Oktoberfest Blumenau, muita coisa para acontecer nessa quarta-feira e tudo a Rádio Menina FM tá contando para você em tempo real, ao vivo, né? Diretamente ali do Parque Vila Germânica. São 6:57, 6:57, vamos agora atualizar as informações do trânsito aqui na Rádio Menina.
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3: Gabriel Lângaro trazendo aquele plantão das últimas 24 horas e também, né, as alterações do dia. Afinal de contas, primeiro dia da Oktoberfest tem desfile na 15 de novembro. Aquele bloqueio, né, começa pouco antes do desfile. O desfile é às 7, mas antes disso já teremos alterações no trânsito. Gabriel vai trazer um panorama geral pra gente. É com você, Gabriel.
6: Muito bem, Jefferson Fagundes, né? Trazendo as atualizações do trânsito, as últimas movimentações dessas últimas horas, né? Todas as ocorrências que movimentaram a GMT, né? Eu começo com o nosso plantão, com a situação ali na rua Júlio Michel, né? O plantão de trânsito destaca esse grave atropelamento. Ontem à noite, tá? Por volta das 8:20, bairro Fortaleza, uma moto Honda XRE300, placas de Blumenau, pilotada por um jovem de 25 anos, acabou atingindo dois pedestres que faziam a travessia sobre a faixa de segurança. As vítimas, uma mulher de 37 anos e um adolescente de 15, sofreram ferimentos com impacto também com a queda, né? Foram socorridos, né, e levados até o Hospital Santa Isabel. Na Via Expressa também, rodovia BR-470, já no finalzinho, né, na alça de acesso à rodovia, bairro Itupava Norte, teve um acidente que envolveu um carro, um Polo, conduzido por uma mulher de 27 anos, não teve ferimentos, e uma moto Yamaha, né, nessa moto estava o piloto de 45 anos, que foi para o Santo Antônio também. Rua Água Branca, bairro Salto do Norte, Jeep Renegade, placas de Bombinhas, dirigido por uma mulher de 39 anos, e uma moto Honda Bis, aqui de Blumenau, piloto dessa Bis, uma mulher de 53, sofreu ferimentos em decorrência da queda, foi socorrida e também levada para o Hospital Santo Antônio, claro, pela equipe, né, do Corpo de Bombeiros. Já para ir fechando o nosso giro das principais ocorrências, bairro da Velha, também aqui na região da Rua João Pessoa, em torno do Parque Vila Germânica, né, envolveu um Fiat Uno, dirigido por um homem de 54 anos, não teve ferimentos, e uma moto Honda CG Blumenau, motociclista jovem de 20 anos, que ficou ferido e foi para emergência do Hospital Santo Antônio. Agora, Jefferson, em relação às ocorrências, são os principais destaques. Vamos falar, claro, das alterações do trânsito, né? As alterações que envolvem o trânsito da cidade de Blumenau. A partir de hoje, trânsito vai ficando um pouquinho mais complicado, um pouco mais intenso, com a abertura da 41ª Oktoberfest. Trânsito, expectativa bastante movimentado aqui ou em torno do Parque Vila Germânica, né? Especialmente à noite, né, pós ali o desfile. Claro que as alterações começam muito mais cedo, né, antes mesmo do desfile começar, por volta das 6 horas, né, a rua 15 de novembro já vai começando aquela movimentação por conta do desfile. Então, atenção para você, motorista, né, que vai passar pela região do centro, se puder evitar passar ali pela região da rua 15, suas transversais, por conta desse desfile. Claro que essa é a orientação, né, hoje desfile de abertura, tem aquela expectativa de um público grande, né, a chegar ali pela Rua 15 de Novembro e depois aqui para o Parque Vila Germânica, né, com a abertura oficial, a sangria do barril de chope, a expectativa também que o trânsito vai ficando mais intenso aqui na região da Humberto de Campos, né, Alberto está em frente ao Ramiro Ridger, né, e claro, as outras vias auxiliares também com trânsito mais intenso hoje à noite. E para fechar, claro, quero destacar mais uma vez, né, que o transporte coletivo terão aquelas viagens extras, né, já foi falado aqui na Rádio Menina, né, mas sempre destacamos porque é uma informação importante também, já que serão mais de 900 viagens extras, 945, né, para ser mais preciso, que começa já a partir de hoje e vai seguir até o dia 25 de outubro, né, antes e depois do desfile da Rua 15, que movimenta aquele grande número de pessoas. O principal centro disso tudo vai ser, claro, o terminal da Proeb, né, o terminal da Proeb que fica aqui pertinho do Parque Vila Germânica. Depois da meia-noite, inclusive, a linha Troncal 10, né, terá saída de hora em hora a partir aqui da Rua Humberto de Campos. Então, movimentação bastante intensa dos ônibus também, especialmente depois da meia-noite. Então, é isso, Jefferson Fagundes, volto contigo no estúdio, daqui a pouquinho estaremos de volta, né, trazendo as atualizações aqui do Parque Vila Germânica pro ouvinte da Rádio Menina.
3: Muito obrigado, Gabriel Lângaro, trazendo as informações do trânsito e o trânsito também o dia todo, a gente vai atualizar, né, alguma alteração no trânsito aqui na programação da Rádio Menina, afinal de contas, é um dia de maior movimentação aqui em Blumenau por conta da abertura da 41ª Oktoberfest. Agora 7:02.
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7: Bom dia, Jefferson, tudo bem? É o Vomir aqui do Progresso. Jefferson, estou tentando contato com o pessoal do Guarda Municipal. Liguei 199, mas não tem ninguém da Defesa Civil lá. É referente aqui a Belmiro Cozani, aqui no bairro Progresso, né? Está em meia pista só a estrada ali, que deu um desbarrancamento bem grande e está perigoso. Passa ônibus, tudo ali, não tem uma sinalização, nada. E pelo jeito tá comido por baixo na estrada também, então é perigoso o ônibus passar ali, o ônibus grande pode cair tudo aquilo ali, tá? Então, se conseguir dar uma força pra gente aí, pro guarda de trânsito dar uma olhadinha lá, te agradeço.
3: Obrigado ao nosso ouvinte também, né? Chegaram vídeos e fotos ali da situação da rua Belmiro Cousane, a gente repassou essa informação aqui à Defesa Civil, às autoridades, né? E a gente vai atualizando essas notícias para você aqui no Jornal da Menina. Você pode mandar a sua mensagem também, interagir com o jornalismo aqui da Rádio Menina pelo 2102-6519, 2102-6519, agora 7:03.
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0: 7:04, vamos para um rápido intervalo, daqui a pouco a gente volta a falar ao vivo direto do Parque Vila Germânica, já já vamos conversar com o diretor-presidente da Blumenau Eventos, o Guilherme Ginter, né? O grande maestro aí da Oktoberfest Blumenau. Na sequência vamos trazer também a previsão do tempo e muitas outras informações é daqui a pouquinho aqui no Jornal da Menina, primeira edição.
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0: Na Rádio Menina, 7:05. Bom dia.
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0: 7:09, 7:09, estamos de volta, Jornal da Menina, primeira edição, Jornal da Menina especial, né? Hoje nós estamos contando tudo para você direto do Parque Vila Germânica, essa preparação, essa expectativa para o início da 41ª Oktoberfest Blumenau, pontapé inicial com desfile às 7, depois toda a cerimônia, sangria do barril, e aí sim a gente começa a viver esses 19 dias de muita emoção. Falando em emoção, informações e tudo que está acontecendo, vamos ao vivo, direto ao Parque Vila Germânica, se movimentando pelos pavilhões, por toda a instalação lá do Parque Vila Germânica, está o Rodrigo Vieira. Quais são as informações agora de momento? É com você, Rodrigo.
13: Fala, Jefferson, hoje diferente nosso Jornal da Menina, tô aqui, né? Não tô no estúdio contigo, com o Adriano aí, mas agora tô aqui do lado de fora da Vila Germânica, já há um tempinho aqui, né? O dia vai clareando, o tempo tá nublado, já vamos chamar aqui o pessoal do Alerta Blue com a previsão do tempo na sequência, e tô aqui com o Guilherme Ginter, que é da Blumenau Eventos, ele que preside a Blumenau Eventos, que vai ser a primeira outubro da Blumenau Eventos. Ano passado não teve com a Blumenau Eventos, é isso, né, Guilherme? Bom dia, bem-vindo aqui à Rádio Menina.
14: Bom dia a todos, nossa estreia na Oktoberfest Blumenau. Blumenau Eventos, ela foi fundada, fundada no passado, mas de fato a sua consolidação a partir de fevereiro desse ano. Então é o ciclo que já assumimos, né, sucedendo a histórica Proeb, né, depois de 56 anos de boas atividades, Blumenau Eventos está organizando agora a Oktoberfest.
13: A grande pergunta, né, que todo mundo está te fazendo quando você chegou aqui, eu vi que você chegou mais 6:30, aqui mais ou menos 6:40, vai dar tempo de arrumar tudo aqui, Guilherme?
14: Vai dar tempo, nem que a gente vá noite adentro, 6 horas antes dos portões abrirem, vai estar tudo pronto. Mas assim, Rodrigo, quero dizer para ti, e isso eu falo não apenas em meu nome, mas em nome de todos os nossos servidores, todos os nossos funcionários da Blumenau Eventos. A Oktoberfest Blumenau é algo que nos exige muito mais que apenas profissionalismo. Ele é uma carga emocional, uma carga de trabalho que vai além disso, porque ela envolve de fato sempre muito amor do que é sendo feito. O nosso pessoal de trabalho, isso vale também para os nossos fornecedores. Estávamos falando um pouquinho antes aqui de entrar no ar sobre os nossos patrocinadores. Esse ano são 39 marcas que estão conosco, sempre colocam um pouco mais de força, um pouco mais de carinho nisso, porque sabemos muito bem da importância da Oktoberfest para toda a comunidade, para o estado de Santa Catarina, para a geração de empregos e negócios. A edição do ano passado, ela gerou mais de 450 milhões de reais na economia local, mas fundamentalmente ela mexe muito com o orgulho de ser blumenauense, orgulho de ser catarinense. Então temos muita consciência dessa responsabilidade, e por isso o que entrega-se, mas fundamentalmente o que vai se entregar esse ano é absolutamente de excelência. O público que entrar na Vila Germânica, acessar essas áreas novas, temos o Galegão replicando o sucesso do ano passado, mas essas áreas novas, por exemplo, do Spa Templates, o setor 4, o pavilhão da abertura, a Schützenplatz, que é a área, pela primeira vez na história, a área dos clubes de caça e tiro, com pista de bolão, e o pavilhão Festzelt, que teremos ali com a operação da Hofbräuhaus, né, que se instalou em Blumenau agora essa semana, vão ser algumas das ativações, das ações mais impactantes de toda a história da Oktoberfest, não tenho a menor dúvida disso.
13: Por que que vai ser cobrado o ingresso, Guilherme, tanto no Galegão quanto nesse Festzelt, que é da Hofbräuhaus, né? É R$8 para entrar nesse espaço,
14: é isso? Isso, é importante frisar que essa cobrança de ingresso tem muito mais a ver com a forma de organização do público, né? São áreas que têm uma característica diferente. Então, por exemplo, são áreas que têm o caneco de vidro de 1 litro, nós temos o prato de porcelana, o serviço é feito diretamente na mesa, então não é buscar nos bares, tudo mais, né? Tem uma logística diferente, toda uma questão de estrutura, inclusive de bandas, né? Importante frisar que, por exemplo, o Festival de Danças Germânicas, a Oktoberfest Blumenau, que acontece no Galegão, né, é uma programação totalmente gratuita, também não tem cobrança, né, não tem cobrança de ingresso mesmo nesses dias para entrar. O Fest Celt, por exemplo, que abre na sexta-feira, importante frisar, hoje nós teremos a abertura da festa, né, amanhã abre o Galegão já com o primeiro dia de competições do Festival de Danças Germânicas, na sexta-feira temos a abertura da Schützenplatz com o primeiro dia de competições dos Jogos Germânicos, que é uma das novidades desse ano, e depois abrimos aqui o nosso Fest Celt, que vai ser uma experiência muito bacana para o público. Mas volto a dizer, eu botei isso inclusive numa publicação que fiz em redes sociais, o público que vir para cá vai perceber que estamos falando, na história da Oktoberfest, entre as 4 ou 5 mais bonitas cenografias da nossa história. Isso o público vai observar, vai perceber e vai asseverar a beleza, né, e o cuidado que nós tratamos, as equipes de serviço, a nossa cervejaria oficial dessa edição, né, responsabilidade depois da edição histórica do ano passado.
13: Isso faz a diferença, né? Muito, né? É, Guilherme, hoje, como é que tá o tempo aí? Você acha que vai chover na hora do desfile, né? Eu sei que você tem aí seus contatos da previsão do tempo, sim, também já vou chamar aqui o alerta Blue da sequência, mas e aí? Sim. Vai ter desfile ou não vai?
14: Eu já vi, naturalmente nós acompanhamos muito essa questão da previsão do tempo, né? Não apenas pela questão de desfile, mas também pela questão do evento, né? A gente sabe que eventualmente uma chuva pode de alguma forma afetar o ânimo das pessoas para que virem no evento, mesmo num dia como hoje, que é um dia gratuito, amanhã também, importante frisar também, a festa totalmente gratuita.
13: Então, amanhã, né? É novidade isso, né? Quinta-feira, ou já teve passado, não me recordo, já teve?
14: Já no
13: passado. Então é hoje e amanhã de graça, isso. Só sexta que começa a cobrança de ingressos.
14: Isso, porque historicamente o segundo dia de festa é um dia de muito ajuste, uhum, também, né? As pessoas acabam tendo muito no afã de vir, acabam vindo muito na abertura. O segundo dia é um dia muito tranquilo, então a gente também abre para a comunidade, é um dia para a gente fazer os acertos também do que não funcionou ou que falta ajustar da abertura, né? Então amanhã é um dia absolutamente gratuito, fica a comunidade convidada, então temos ótimas atrações, destaque para o retorno, para abertura do Galegão amanhã, já volto a dizer, competição das danças do Festival de Danças Germânicas. Mas fundamentalmente uma festa que se consolida cada vez mais entre os maiores eventos do Brasil, nós já somos, mas como referência de mercado. Nós vamos ter agora, só para o público ter uma ideia, os próximos dias vão ser de muita movimentação. Hoje tem desfile abertura, amanhã temos a abertura do Galegão, com o início do Festival de Dança, na sexta-feira temos a abertura do Schützenplatz, Jogos Germânicos e do Festzelt, no sábado de manhã nós vamos ter os Servos, né, que é o culto pela primeira vez estreando na Oktoberfest, em honra dos trabalhadores. Sábado à tarde temos desfile, no domingo nós vamos ter a Oktoberfest Run, que é a corrida que já tem mais de 3.800 inscritas, é a maior corrida de rua já da cidade de Blumenau, antes, né, no primeiro ano, né? Depois, na segunda-feira, seguem as competições do Festival de Dança.
13: Domingo tem o desfile da Vila Itopava também, tem, já é domingo agora,
14: domingo,
13: né?
14: Domingo tem o desfile da Vila Itopava, na segunda-feira tem o desfile matutino da Rua 15 de Novembro, então os próximos dias é aquela coisa de, né, nem, sim, dormir, né? Tu vai...
13: A festa já começa agitada,
14: a,
13: né?
14: A festa já começa com todo dia, com preparação, com cerimonial, mas fundamentalmente para a gente poder impactar o nosso público com essa, volto a dizer, a Oktoberfest Blumenau é muito mais do que apenas trabalhar com profissionalismo, é muito amor, ela é muita dedicação, porque a gente sabe que a comunidade de Blumenau, ela não apenas espera, mas como ela, em muitos casos, ela precisa dessas oportunidades. Sempre frisamos 60 segmentos de negócio que são impactados.
13: Finalizar aqui o público, qual é a expectativa para essa edição, é a 41ª de 2026, Guilherme?
14: Bom, é uma questão que está fundamentalmente impactada pela questão climática. A gente volta a dizer, a gente sabe que um evento de chuva pode afetar de alguma forma o público. Lembrando que no passado tivemos um público de quase 690 mil pessoas, né? Foi surpreendente, uma festa que rodou perfeitamente, inclusive na questão climática, mas certamente com o tempo, mesmo com o tempo encoberto, o público da Oktober vem até com chuvisco, na realidade, né? Mas certamente teremos um público certamente superior a 600 mil pessoas, né? Boa expectativa, né? Se lembrando que esse final de semana, feriadão prolongado, naturalmente temos uma circunstância de hotéis já com muita movimentação, temos informação de público vindo em grande número do Paraná, né? Então companhias aéreas também atendendo muito bem, segunda semana já, daí sim é o pico da festa, lembrando historicamente a segunda semana, a última semana vejamos o impacto agora da questão do segundo turno no público, né? Não tem segundo turno em Santa Catarina, né? Certamente o público local virá em grande quantidade para o final de semana de encerramento, mas certamente mais de 600 mil pessoas é a nossa expectativa, né? Mas fundamentalmente batendo recorde de qualidade, né? Isso é o nosso foco, e o público, quando vier na Vila Germânica, vai perceber isso de forma muito clara.
13: Obrigado e bom trabalho, Guilherme.
14: Muito obrigado, vamos em frente. Convite a todos a partir das 18 horas, portões abertos, 19 horas, lembrando um pouquinho mais cedo, desfile 19 horas ao invés de 19h30, saindo, terminando o desfile, todos aqui, cerimônia de sangria do nosso primeiro barril, speech do primeiro barril, por volta das 22 horas, a partir dali, Oktoberfest oficialmente aberta.
13: Tá bom, obrigado mais uma vez aqui, o Guilherme Ginter, presidente da Blumenau Event, já tá liberado, Guilherme, pode ir lá, porque eu sei que o pessoal de imprensa aqui também quer te entrevistar, né? Tem um monte de colega aqui trabalhando já, de outras emissoras, de rádio, de TV. O Vili, chega aqui, Vili. Vili Wurst, o prefeito já tá ali. Pode chamar o prefeito para mim também. O prefeito já liberou da outra entrevista. Até vamos colocar o prefeito junto com o Vili aqui já pra gente fazer essa participação um pouquinho mais longa aqui. Antes até do prefeito chegar, O tempo, será que é chamar o alerta Blue ao vivo?
15: Tá dando um frio na barriga, rapaz.
13: Tá nervoso?
15: Eu vi o Guilherme falando aqui das atrações, tudo que tem. Eu já tava pensando, meu Deus, como é que eu vou fazer pra ir lá, pra atacar? Pra... Mas nós vamos dar um jeito, né? O alemão fala, em vez de falar...
13: A gente aumentou o tamanho aqui, são 12 mil metros quadrados a mais, né?
15: É, foi uma expansão, né? Tinha um terreno ali atrás, onde vai ser a tenda ali do Fetzel. Foi feita uma tenda bonita.
13: Já fosse lá na Hof Pro House da Alemanha,
15: já
13: né?
15: Já foi lá. E o Fetzel, eles fazem isso lá na Oktoberfest, que é Oktober na tenda. Né? Então ali é uma tenda, eles montaram, tá bem decorado com
13: como
15: tudo.
13: Como é que fala tenda? É bem puxado assim, velho.
15: Tenda.
13: Tenda.
15: Uma tenda, é. Tenda, certo, né?
13: Eu gosto de falar bem tenda.
15: É, e aí, assim, isso que tá sendo legal, as inspirações que tem do Oktober de Munique, mas a gente faz aqui, a equipe aqui de Blumenau, faz do nosso jeito, do jeito brasileirado, e tá ficando muito bom, né? Sempre dentro das característica da tradição, mas trazendo novidade sempre, né? E não perdendo a qualidade. Isso é importante, né? A gente fala hoje de tantos atrativos que a cerveja se fala até pouco, né? Sim. Mas tem várias, tá? Tava dando uma passada aí, tem cada torneio especial, rapaz do céu. Super. Ainda bem que nós temos 19 dias para dar uma degustada nisso.
13: Dá uma diluída, né?
15: Mas eu sempre digo, beber bem, né? Beber com moderação, né? Ter consciência. Sim. E o pessoal hoje em dia cada vez mais cuida com isso também, graças a Deus,
13: né? Amém, né?
15: Amém.
13: Vou chamar o prefeito aqui, prefeito delegado
15: mais Ferrari.
13: Vou deixar você abrir os trabalhos com ele.
15: Ô, prefeito, meu querido!
16: Bom dia,
15: parabéns, ó, vocês estão com os chapéus bonitos, o prefeito ainda botou um colete, tu já usa colete também?
13: Não, só outro colete aqui.
15: Não, quando tu mas tá trajado, eu já vi tudo de colete.
13: Sim, colete, né? Mas eu não tenho traje novo, né?
15: Eu ainda não botei colete, é bom usar o coletezinho,
16: é prefeito? É bom, ainda mais quando a temperatura tá um pouquinho baixa, ela dá uma segurada, esconde um pouquinho a barriga, bonito. Enfim, é muito bom.
15: Meu próximo traje, eu vou me concentrar também pra ter um colete chique desse. Tem que arrumar um botão resistente, né?
16: E o detalhe aqui é o seguinte, no início, primeiro dia, tá fechando todos os botões, no último dia a gente vai
15: deixa
16: ver
15: aberto,
16: se tá bem. Aberto.
15: Mas prefeito, hoje em dia, hoje aqui nessa abertura já de manhã, né, todo mundo entrevistando, né, já é a segunda, terceira edição que tu já tá à frente dos trabalhos?
16: Esse é o segundo ano.
15: Segundo ano.
16: Prefeito municipal, acompanhando diretamente, participando das decisões, né, das escolhas, enfim, isso aqui é Oktoberfest, isso aqui é Blumenau, cara, a gente tem que ter muito orgulho dessa cidade, de tudo que acontece, de tanta gente boa que trabalha, de gente que vem para cá, atrás do emprego que é o Oktoberfest, movimenta a economia. São mais de 500 milhões de reais investidos na economia de Santa Catarina, né? Então a gente está falando de quase 7 mil empregos diretos ou indiretos em 17 dias de folia. Então é as pessoas que vêm, que colocam dinheiro a mais no bolso, que aumenta a renda, que tem emprego, muitas vezes depois aqui já saem empregados para outros lugares. Enfim, isso é o Oktoberfest, é a festa da alegria, a maior festa alemã das Américas, todo ano com muitas novidades para bem receber as pessoas, quem é daqui, quem é das cidades vizinhas, quem vem de muito longe para curtir e celebrar com a gente.
15: Tá sendo um momento um pouco desafiador, né, prefeito? Porque tem essa questão climática, né? Eu tive até assistindo esses tempos uma palestra da Defesa Civil, né, falando sobre os sistemas de alerta. Então tá todo mundo a posto, então tem que ficar assim com o olho no peixe e outro no gato, né?
16: Com muita responsabilidade.
15: Como cuidador da cidade, né?
16: Exato, com muita responsabilidade, por isso que disse, né? É uma cidade, uma festa que movimenta muito a economia de todo o estado, mas a gente está acompanhando, olha só, a gente está falando aqui agora, o tempo já está até abrindo um pouquinho de sol, então é isso aí, mas a sorte só vem para quem trabalha, né?
15: É verdade.
16: A gente tem trabalhado muito,
15: também,
16: rezado, né, bastante para isso acontecer, mas enfim, a nossa Secretaria de Proteção e Defesa Civil está acompanhando previsões diárias e a gente vai atuar sempre com muita responsabilidade também para cuidar, para proteger todo mundo.
15: Obrigado, parabéns pelo trabalho. O Rodrigo tem mais alguma pergunta para fazer para o nosso prefeito, Rodrigo?
13: Não, só para mandar uma mensagem para as pessoas, porque até ontem eu estava comentando, né, prefeito, como é importante a cidade se se orgulhar, como o senhor falou, mas também se preparar para receber o turista, para receber quem vem aqui, porque o turismo é aquela fonte de riqueza limpa, né, que não polui a natureza. Então, manda uma mensagem para quem está escutando, para quem não vem na festa, mas que receba bem quem vem a partir de agora, né, prefeito?
16: Ah, isso é muito importante, né? Tanto os moradores do Blumenauense, quem já mora aqui ou nas cidades vizinhas, mas de muito bem receber o turista. Ele vem para cá com a família justamente para conhecer que cidade é essa de Blumenau, a cidade mais segura do Brasil, com a melhor festa, né, alemã das Américas, a maior de todas. Enfim, então as pessoas vêm para cá. Eu convido todo mundo a conhecer, quem ainda não conhece, a vir mais uma vez. Pode vir todo dia, porque tem novidade para a gente conhecer, mas vem para a Oktoberfest, vamos receber bem os nossos visitantes, nossos turistas, justamente porque movimenta e muito a economia. Toda a gastronomia, rede hoteleira, né, bares, enfim, restaurantes, todos os lugares, as pessoas vêm, vão passear nos parques, vão conhecer a cidade, enfim, isso é turismo, é geração de renda, de emprego para todo mundo. Por isso que Blumenau tão bem acolhe os seus turistas, os seus visitantes, para que a gente possa cada vez mais trabalhar para quem mora aqui durante todo o ano.
15: Muito bom, obrigado, prefeito, parabéns pelo trabalho, pela equipe, né? E conte conosco, a imprensa, a Rádio Menina, a gente está aqui também como integrantes da festa, com muito orgulho sempre, né? Levando a nossa cultura, a nossa tradição e a nossa alegria, e principalmente as famílias. Hoje o Oktoberfest Blumenau é uma festa da família, né?
16: Festa da família, inclusiva, acessibilidade, então quem tem deficiência, olha só, pela primeira vez, a maior festa alemã das Américas tem uma sala de acomodação sensorial, quer dizer que a gente se preocupa com todo mundo. Em Blumenau, por minha determinação, ninguém fica para trás, ninguém solta a mão de ninguém. Então, se a pessoa tem alguma dificuldade ou deficiência, pode vir curtir a Oktoberfest também, porque é para ela, é para os idosos, é para criança, enfim, é a festa mais segura organizada do Brasil.
15: E tem também durante a semana, né, Rodrigo, aqui, né, nesse setor externo da Vila Germânica, até às 18 horas, pode vir com seu pet também. Ali na frente já tem como é que se chama? Bebedouro, sacolinha para pegar o cocôzinho, né? É tão bom, né?
16: Pode trazer o cachorrinho de estimação pra gente também curtir. Também, claro, né? Com toda a responsabilidade que a gente tem. Mas
15: tem
16: por isso.
15: Tem regras ali. Só seguir as regras e tá tudo certo.
16: Regras a serem seguidas. Mas o importante é isso. Como eu disse, pode vir curtir com a família inteira.
15: Que bom, obrigado. Só alegria, Rádio Menina, sempre junto, né? É o tempo todo, né?
13: O tempo todo com você. Eu vou deixar agora o Jefferson e o Adriano chamar a previsão do tempo, viu, Vili?
15: Valeu.
13: E, inclusive, só para registrar aqui, já que estamos falando da previsão do tempo, depois da participação aqui do prefeito, eu já avisei aqui o secretário, o Vargas, aqui, que é o secretário de mobilidade, o presidente da Comissão de Segurança da Oktober. Até o ouvinte da menina mandou aí no WhatsApp, me encaminharam aqui, que caiu uma barreira ali na rua Belmiro Cousani, no Progresso, que é aquela rua onde, há um tempo atrás, caiu aquele caminhão do Exército, lá que aconteceu aquela tragédia, né, que morreu, infelizmente, jovens, lá morreram jovens, né? Então, é um lugar que tem que ter bastante atenção. O pessoal da prefeitura já está sabendo aqui, já estão mobilizando equipes para verificar essa queda de barreira na rua Belmiro Cousani. Então, o secretário Vargas aqui já está sabendo, só para a gente avisar aqui também a nossa audiência, que está preocupada, obviamente, que agora pelo menos parou de chover, como falou aqui o Vili e o prefeito também. E vou deixar vocês aí agora no estúdio para a gente saber dessa previsão do tempo tão esperada aí para esta quarta-feira de abertura. O clima já mudou aqui, né, Vili? Já tem música.
15: Tá esquentando, rapaz! É só alegria nessa turma festa.
13: É com vocês aí no estúdio da menina.
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0: 7:27. Obrigado, Rodrigo. Vili, daqui a pouquinho eles voltam diretamente do Parque Vila Germânica. Menina FM trazendo, né, todas as informações, essa movimentação e se esquenta para a Oktoberfest 2026. A 41ª edição tá quase começando. Bom, agora a gente vai com as informações, as atualizações do tempo, a temperatura, as questões climáticas que a gente sempre tá de olho através da participação do time de meteorologistas do Alerta Blue. E quem vai conversar com a gente hoje é a meteorologista Emily Ramos. É com você, Emily.
19: Bom dia a todos os ouvintes da Rádio Menina. Nesta quarta-feira vamos ter a circulação marítima, aquela umidade que vem do mar, influenciando as condições do tempo por aqui. Mantendo ao longo desta quarta-feira o céu variando entre nublado e encoberto e favorecendo a ocorrência daquele chuvisco isolado em alguns momentos do dia de hoje. No decorrer da tarde de hoje vamos ter períodos de melhoria com algumas rápidas aberturas de sol, mas a temperatura vai seguir mais amena por aqui. A temperatura máxima hoje varia entre 22 a 24 graus. Mas para amanhã, quinta-feira, já vamos ter o sol voltando a predominar por mais períodos ao longo do dia, a temperatura se elevando mais ao longo da quinta-feira, a máxima chegando já na casa dos 27 graus. Mas entre tarde e noite da quinta-feira, temos atuação de áreas de baixa pressão que vão trazer a ocorrência de pancadas de chuva, trovoadas e que, inclusive, não dá para descartar aquele risco para temporais isolados. Da Defesa Civil de Blumenau, meteorologista Emily Ramos.
0: Jornal da Menina. 7:29. Obrigado, Emily, pelas informações. A gente vai ficar durante todo o dia, é claro, atualizando a previsão do tempo, aquilo que tá para acontecer, né? A gente espera que o tempo se mantenha firme para todo esse cronograma de desfiles, a movimentação na cidade transcorrer da melhor maneira possível. Tenho aqui alguns recados para você. 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
0: Daqui a pouquinho a gente volta com mais informações da Oktoberfest Blumenau. A equipe da Menina FM nessa manhã tá lá no Parque Vila Germânica. Rodrigo Vieira tá por lá, o Gabriel Langer, o Arruti, registrando tudo para trazer para você aqui na Menina, nas redes sociais, enfim, em todas as nossas plataformas. O Willi Wurst também tá por lá. Vai somar muito, né, nessa cobertura nesse ano de 2026 aqui com a galera da Menina FM. Já já a gente traz as últimas da Oktoberfest e também tem ainda o esporte com Adriano Franco e muitas outras notícias. Voltamos já já.
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0: Na Rádio Menina, 7:32, um ótimo dia para você.
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1: 7:36, 7:36, seguimos com o Jornal da Menina, primeira edição. Muito bom dia para você que está acompanhando a gente no trânsito, em casa, no trabalho. Temperatura em Blumenau agora na casa dos 17 graus. Não chove, o tempo segue encoberto neste momento aqui na área central de Blumenau. É quarta-feira de Oktoberfest, o início, né, da 41ª edição da Oktoberfest Blumenau. Justamente por isso a gente está fazendo um Jornal da Menina muito especial, direto com a participação, né, da nossa equipe ali do Parque Vila Germânica. Tá lá o Rodrigo Vieira, o Gabriel, a Ruth, o Vili, essa galera, né, movimentando os pavilhões, todas as instalações lá do Parque Vila Germânica. E a gente volta a falar com o Rodrigo. Tá com você aí, Rodrigo.
2: Valeu, Jefferson. Estamos aqui, né, no Parque Vila Germânica, acompanhando esse clima, né, de poucas horas aí para começar a 41ª Oktoberfest de Blumenau. E eu tô do lado agora de nada mais, nada menos do que o Pretzel Wagen. Eu pedi uma licencinha aqui. Tá na imagem ao vivo ainda, Filipão? Não? Pode tocar? Não? Você sabe, né? Então tá, eu vou entrar aqui ao vivo agora na Rádio Menina, vou pedir licença. Pode dançar, pode ficar à vontade, meninas, né? Quem é que vai falar comigo aqui? Quem é a representante aqui? Como é que é seu nome mesmo?
3: Fernanda
2: que coordena. O Pretzel Wagen é a novidade esse ano do desfile da Oktoberfest, é isso, né?
3: Isso mesmo. É a nossa estreia esse ano. E depois de um belo trabalho, um bom tempo trabalhando, e hoje estamos aí para entregar essa tradição aí para Blumenau.
2: Aqui eu tô vendo, ó, 6, 7, você, 8ª, 8 já mulheres aqui já dominando, né?
3: Aqui já tá. Estamos todas na ansiedade aqui, preparados. Somos um grupo grande, 63 integrantes, então todos hoje já 100% na vila,
2: legal,
3: na Rua 15.
2: O Pretzel, para explicar para quem está escutando a Rádio Menina, é tipo uma massa?
3: É, na verdade ele é um pão.
2: Pão.
3: É uma massa de pão. Isso. Originalmente na Alemanha é com sal grosso, né, um sal específico. Porém, o brasileiro, como sempre, dá aquela tropicalizada e dá uma boa melhorada. Que aí veio a versão do chocolate, que hoje é um dos segundos alimentos mais vendidos na festa, e o chocolate ganha disparado, né? Então, e o nosso carro, ele traz toda essa história do com sal, de início, a gente tem o balanço no meio que representa o chocolate, e vamos trazer isso pra Rua 15 também.
2: E vocês vão distribuir na Rua 15, Pretzel? Doce, salgado?
3: Muitos. Chope geladinho, Pretzel crocante salgadinho e o Pretzel com chocolate quentinho também pra galera.
2: Nossa, como é que tá a estrutura e o coração pra hoje à noite, a preparação de vocês? Porque a primeira é a estreia, né?
3: É, a estreia. Estamos numa ansiedade aí, a galera tá a mil, mas estamos muito felizes. Foi um trabalho de 7 meses, com muita dedicação, esforço, e estamos muito, muito felizes, e vai ser tudo ótimo. A nossa estreia vai ser maravilhosa. Venham nos ver, comer um Pretzel gostoso e estamos lá.
2: Ficou lindo o carro, tá? Parabéns, né? Nossa, ficou muito bonito. Ele é grande, né? É o que? O que é isso? É um ônibus, não? Um caminhão?
3: É, pois então, lá vem ônibus, caminhão, enfim. Ele é um ônibus, a estrutura de um ônibus grande, né? Ele tem 9 metros, 3,5 de altura, é um carro tripulado, ele cabe 14 pessoas no carro, e hoje ele traz toda essa também, além do Pretzel, a gente tá trazendo para o carro toda a pintura Bauer Mallory, que também é um ponto muito importante da nossa tradição. Esse ano, inclusive, ela virou um patrimônio material, né, do estado. Então a gente está trazendo também isso para a Rua 15, nessa grande estrutura aí.
2: Parabéns, né, você. Ótimo, a gente ter novidade a cada ano, tá bom?
3: É isso aí.
2: Bom desfile.
3: Muito obrigado, para nós todos.
2: Deixa eu conversar com o dançarino aqui.
4: Não, brigaram comigo, Rodrigo. O cara do Pretzel Wagen tem um pretzel bem grande na frente, eu achei que era de verdade, fui tentar dar uma mordida. Mas é só de ilustração, rapaz.
2: Parece o torresmo, ele tão duro.
4: Não, e já aprendi um pouco da coreografia delas aqui. Olha, quero ver na Rua 15. Vai estrear esse carro aqui nesse ano. Então, vai ser um sucesso. Tá muito bem feito. As pinturas, né, sim, Rodrigo?
2: Bonita, né? O traje muito bonito também, né? O carro, a alegria delas aqui, né?
4: É verdade.
2: E olha, Pretzel, gosta de Pretzel?
4: Eu gosto, sim. Um tira-gostozinho, é bom.
2: Tem... Doce ou salgado?
4: Ah, tanto faz. Na verdade, eu prefiro comer mais já a coisa com mais substância, assim, um ice pie mesmo, né? Um joelho de porco, né? Um marreco recheado. Mas assim, no entremeio, a gente dá uma pitiscada num pretzel.
2: É um aperitivo?
4: É tradicional.
2: É gostoso, né? O doce mesmo, quando vem aquele chocolate ali, meu, isso de madrugada, isso às 4 da manhã, depois da festa.
4: É, tu que tem bigode, dá aquela engraxada no bigode, né, Rodrigo? Fica bom demais, rapaz.
2: Fica bom.
4: Muito legal, muito bom estar aqui contigo, com a Rádio Menina, tendo essa oportunidade de fazer já essa cobertura aqui hoje, de tudo que vai vir para nossa Oktoberfest, e no decorrer aí da festa, a gente vai estar junto aí, né, cara?
2: Muito legal. A tua participação, Vili, vai ser diária na Rádio Menina, como é que vai ser o pessoal que tá escutando? Já se preparar aí.
4: O Marcão vai chamando, vai mandando, mas fixo mesmo no show da manhã, né, com o Alan, na sexta-feira nós vamos lá trazendo assim um resumão, né, da semana, do que passou e o que virá, né, e aí no decorrer também a gente vai mandando flashes e o que for pedindo e a gente conseguir atender, nós vamos estar atendendo aí. E nas redes sociais também, da Rádio Menina, Billy Vust, vamos seguindo nós lá, curtindo, compartilhando, porque vai ter muita alegria aí, muita informação boa.
2: Tá bom. Tá obrigado, bom? Parabéns pelo teu trabalho. Obrigado. Manda um abraço pra tua família toda lá, né?
4: Sim,
2: pra tua sogra, também, que faz uma cuca deliciosa.
4: É verdade, pra tua família também, né?
2: Teu pai, lá, gente boa.
4: Gente finíssima.
2: Que saudade daquela época da TV Galega. Não sei como eu falar isso, né?
4: É verdade, foi um começo bom, né, cara? Ali muita gente teve oportunidade de sobre aproveitar, né?
2: Sim.
4: É verdade. Gratidão.
2: Vocês deixaram um legado pra cidade e continuam, né? Fazendo esse trabalho lindo. Parabéns,
4: tá? Tamo junto, Rodrigo.
2: Eu vi que vai ter novidade, eu não posso contar aqui, mas eu tava escutando aqui os bastidores, música nova, aí tem coisa boa saindo, né?
4: Vai sair, vai tocar aí na rádio, vai tocar, com certeza.
2: Tamo junto, Billy.
4: Como diz no popular, é nós que heróis.
2: Valeu, ó, Billy Vust aqui ao vivo, também no Parque Vila Germânica com o Bretzel Wagen, que é União, Família e Tradição. O novo carro aí da Oktoberfest, a gente trazendo em primeira mão para você, ouvinte aqui da Menina, Jefferson e Adriano aí no estúdio, com vocês.
1: Muito bem, valeu, Adriano, obrigado, Vili, daqui a pouquinho mais informações direto da Oktoberfest Blumenau. Ainda falando em Oktoberfest, gente, uma informação aqui com relação, né, aos ônibus e vans de turismo, tem trecho exclusivo para estacionamento, viu, gente? Durante a Oktoberfest, os ônibus, micro-ônibus, vans terão um trecho exclusivo para estacionamento ali na Rua Humberto de Campos, entre o final da via e a Rua Londrina, tá? Tá informando aqui o Parque Vila Germânica. A medida vale para veículos que circulam no sentido dos bairros centro, centro-bairro. Para acessar o estacionamento, os motoristas devem seguir a sinalização e utilizar o corredor exclusivo para ônibus, conforme orientação, né, dos agentes de trânsito e da sinalização. De acordo com a prefeitura, essa recomendação é feita para que os condutores fiquem atentos à sinalização, sigam também as orientações das equipes para garantir, né, organização, segurança no acesso a estacionamento desses veículos que trazem, né, boa parte dos turistas aqui para Blumenau. Todas essas informações estão também lá no portal meninablu.com.br. Agora 7:44.
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1: Rápido intervalo, daqui a pouquinho a gente volta com as últimas do Jornal da Menina, as últimas também diretamente do Parque Vila Germânica. Nossa equipe tá por lá, já o Rodrigo Vieira traz as últimas informações. E tem também o esporte, né? O Adriano Franco chega daqui a pouquinho dando aquela atualizada em todas as informações esportivas. E a gente vai pro intervalo no clima da Oktoberfest Blumenau. Daqui a pouquinho tem mais.

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9: Jefferson Fagundes, bom dia pra você, bom dia aos ouvintes da Menina FM, nesta super quarta-feira, início de Oktoberfest.
8: Tá animado, né?
9: Tá animado. A equipe de jornalismo da Menina FM lá no Parque Vila Germânica, muito bacana, né? A transmissão já passando o clima e nós aqui entrando no clima, né? De Oktoberfest, muito bacana. 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
1: Agora faltando 9 minutos para as 8 horas da manhã, vamos chamar o Rogério da Lotérica O Periquito de Ouro com aquele tradicional recado da sorte aqui pra gente. 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
3: 7:52, já na reta final aqui do Jornal da Menina, primeira edição, Adriano Franco vai atualizar as informações pra gente. Foi uma terça-feira de muitas emoções pra quem é amante do esporte, do futebol, tem muita coisa pra contar sobre essa despedida, né? Eu diria histórica do Lionel Messi, que é um dos grandes jogadores de futebol do mundo de todos os tempos, né, Adriano?
4: Com certeza, Jefferson Fagundes. O que chamou a atenção foi o choro do camisa 10, capitão da seleção argentina, o Lionel Messi, uma carreira de sucesso, não só dentro, atuando na seleção argentina, mas também em clubes. Realmente o Messi campeão mundial com a Argentina no ano de 2022, 126 gols com a camisa albiceleste, por muitas vezes melhor jogador do futebol nos prêmios da FIFA. Realmente o Messi conquistou uma carreira de grande sucesso, e o que chamou a atenção ontem, além do choro do Messi, além dos 80 mil espectadores que estiveram no Monumental de Núñez, no estádio do River Plate ontem, foi o choro do Enzo Fernandes, que hoje é uma estrela do futebol argentino, que atua no Manchester City. Ele chorava assim, Jefferson, como se fosse uma criança, né, emocionado com o discurso do Messi, porque eu acredito que o Enzo iniciou a sua carreira futebolística vendo o Messi jogar. Então, realmente ele estava diante do seu ídolo, e com certeza foi algo emocionante ontem o discurso do Messi. Você pode acompanhar possivelmente na internet, e o Messi marcou um gol de pênalti ontem. A Argentina venceu o Benin pelo placar de 3-0 no Monumental de Núñez. Então foi a despedida do Lionel Messi vestindo a camisa da Argentina. Até o Adriano Azevedo aqui, que torce para a Argentina e não para a seleção brasileira, a escolha dele, ele colocou aqui, ó, sobre o último tango, Adriano, foi emocionante ontem, se foi meu ídolo. E ele coloca aqui, só ficou o pé de rato. É porque o Messi é um extra classe. Não vamos ter, no caso,
3: o tantos Messi. Ele carregou a seleção da Argentina nas costas nessa última Copa do Mundo. Claro, são 11 jogadores, o time não vai funcionar sem os 11. Mas o Messi, ele foi decisivo. A Argentina não teria conseguido disputar mais uma final se não fosse o Messi. Teve um jogo que ele foi fundamental, né? Apesar da idade, apesar da idade, ele correu, se movimentou, enfim, deu ali o seu último gás, né? Como jogador em uma competição profissional, e ontem a merecida despedida, e toda emoção é justificada, né, Adriano?
4: Com certeza. Então, a despedida de Lionel Messi com a camisa da Argentina aconteceu ontem na vitória por 3-0 sobre Benin. Vamos falar um pouquinho sobre Série B do Campeonato Brasileiro. Hoje, às 19:30, o Avaí na ressacada recebe o Londrina. O Avaí que tá tentando se manter na Série B no ano de 2027, 30 pontos, 5 pontos a menos que o Botafogo, que é a primeira equipe que está se livrando do rebaixamento. Boa sorte pro Leão da Ilha. E falando do futebol, no caso da elite do futebol nacional, hoje tem o retorno do Campeonato Brasileiro, 29ª rodada, 6 jogos acontecem nesta quarta-feira. 19:30, 3 partidas, Bragantino e Mirassol, Inter e Corinthians e Remo e Grêmio. E os demais jogos, às 20:00 tem Vitória e Chapecoense, 20:30 tem Clássico Carioca entre Botafogo e Vasco no Nilton Santos, e o fechamento dos jogos de hoje no Mineirão, às 21:30 tem Cruzeiro e São Paulo. É o retorno do Campeonato Brasileiro. Jefferson, a gente traz mais informações de esporte na segunda edição de Jornal da Menina.
3: Muito obrigado, Adriano Franco. Ao longo da programação se ouve o Adriano também no Esporte Total, trazendo, né, aquele panorama geral do esporte pra gente aqui na Rádio Menina e nas plataformas. Vamos voltar pro Parque Vila Germânica? quarta-feira de Oktoberfest Blumenau. Hoje começa essa emoção de 19 dias de festa, de cultura, de gastronomia, as novidades que essa edição vai trazer, tudo a gente está contando aqui ao longo da nossa programação e arrematando a participação direto lá da Vila Germânica, o Rodrigo Vieira. Com você aí, Rodrigo.
5: Valeu, Jefferson. Um abraço para vocês aí, pro Adriano, né? Também para ti, Jefferson. A gente vai encerrar agora o Jornal da Menina ao vivo aqui do Parque Vila Germânica, até a banda da Escola Básica Municipal Lauro Miller, a banda musical tá tocando aqui agora no... aqui é o Boulevard, né, Billy?
6: Boulevard Spaten, a Praça de Alimentação, né?
5: Mas que bom, que bom.
6: Aqui tem tudo junto, né? Tem a bica de chope, tem as casinhas de comida e tem o palco cultural aqui, onde acontecem as competições também, né? O Chope Metro, o Equilibrista e também essas apresentações culturais.
5: O Equilibrista é contigo?
6: O Equilibrista é comigo, eu apresento o Equilibrista vários dias, sempre às 19 horas aqui nesse espaço lindo, né?
5: Puxado, hein, Billy? Toda noite aí.
6: É, o alemão não fala correria, fala a gente tá no corrimento, né? E agora com essa cobertura com a Rádio Menina junto, né?
5: Eu queria ouvir essas crianças tocando assim, né, Billy?
6: É, meu, a música, o instrumento, né, a disciplina e essa fanfarra, né? E olha, eles tudo com traje, olha o brasão do colégio, né? Escola Municipal Lauro Miller, a banda muito bonita, desde 2000, olha só, já 26 anos de...
5: É fanfarra, né?
6: É fanfarra que eles chamam, né?
5: É, aqui até é a banda, né?
6: É uma banda, né? Uma orquestra! É. Jovens, crianças...
5: com eles, pode ser com música?
6: Vamos, com certeza.
5: Valeu!
6: Apreciem e até logo mais!
5: Um abraço, Billy!
6: Ao vivo, gente! Servus!
5: Billy Wurst, aqui na Rádio Menina. Um abraço pra você. Vem aí o show da manhã com o Ala. Vamos terminar com música ao vivo aqui do Parque Vila Germânica. A banda musical do Lauro Miller.

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13: Amado povo de Deus, você que acompanha esse momento aqui na Rádio Menina, palavras de sabedoria. Talvez você se pergunte sempre: por que eu sou? Ser o que se é, falar o que se crê, crer no que se prega, viver o que se proclama até as últimas consequências. As convicções à luz da verdade te faz existir com alegria, te faz existir com amor, te faz existir com gratidão. E por isso seja sempre uma pessoa grata naquilo que você faz, construindo sempre a lei do amor na vida de todos, como você também necessita. Um grande abraço.

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1: Ah, que maravilha. Salve, salve, galera. Bom dia, bom dia, bom dia. Quarta-feira, dia 7 de outubro. Estamos chegando na área com o nosso showzaço da manhã.

0: Pomerode. Sejam todos muito bem-vindos ao nosso show da manhã, Dona Dai. Muito bom dia.
1: Bom dia, seu Alan. Bom dia a todos aí. Bom dia. Bom dia é bom, né? Bom dia a todos que tá aqui ligadinho com a gente. Tá no

0: liberadíssimo e nós já estamos on, não é mesmo, seu Alan?
1: É verdade, é quarta-feira. Hoje começa, né? hoje começa Oktoberfest. A gente já tá no clima, né, galera?
0: Hoje não é quarta love, hoje é quarta gole.
1: Eu tô sabendo que a turma do jornalismo que tá lá na Vila Germânica, Rodrigão e Companhia Limitada, que já estão na degustação.
0: Vão voltar bem eles.
1: Na degustação. Ora, o show da manhã tá começando, a gente vai entrar no clima. Aliás, já entramos no clima, né? Lá no nosso Instagram, aqui na programação, com a música da Oktober. Eu tô preparando uma abertura bacana aqui.
0: Primeiro,
1: deixa eu falar dos patrocinadores. 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Dai, antes de começar o programa, Jefferson Fagundes está chegando aqui nos estúdios com informação importante para audiência, menina. Bom dia, Jefferson.
2: Tudo bem, Alan? Bom dia para você, para Dai, para todo mundo. No show da manhã falei bastante no Jornal da Menina, primeira edição, e já tô aqui falando novamente, né? Mas é que a informação pede passagem e a gente tá aqui, Alan, porque na manhã desta quarta-feira teve prisão aqui em Blumenau, né? A gente teve uma continuidade da Operação Sentinela, a Operação Sentinela 2, que apura lavagem de dinheiro, falso testemunho, falsidade ideológica e obstrução na investigação sobre esquema de corrupção aqui em Blumenau. Gaeco cumprindo 9 mandados de busca e apreensão e 2 mandados de prisão preventiva aqui em Blumenau e também em Florianópolis. Essa ação é um desdobramento da primeira fase da Operação Sentinela, aquela que foi deflagrada em maio deste ano. Durante a operação estão sendo cumpridos 9 mandados de busca e apreensão e 2 mandados de prisão preventiva, né? Essas medidas foram definidas no âmbito da investigação que apura crimes de organização criminosa e lavagem de dinheiro, além de obstrução de investigação, falsidade ideológica e falso testemunho, né? Com o avanço das investigações surgiram indícios de que os investigados e pessoas ligadas a eles possam ter realizado ações para esconder bens e disfarçar a origem de recursos. As informações estão chegando e ao longo do show da manhã nós vamos atualizar mais essa ação do GAECO, o Grupo de Atuação Especial de Combate às Organizações Criminosas aqui em Blumenau, e daqui a pouquinho também todas as nossas plataformas digitais. Mais detalhes, viu, Alan? Bom programa pra vocês.
1: Valeu, obrigado, Jefferson. Vamos voltar com a nossa trilha agora.
0: Agora vamos. Saímos do assunto sério pro nosso rolê de manhã aqui.
1: E aí, tá preparada?
0: Tô até respirando melhor hoje. Acordei até mais inspirada hoje.
1: Quem é que ia vir de Frida hoje não veio?
0: Sabe por que eu não vim? Porque eu achei que eu ia vir sozinha, mas daí eu chego aqui e me deparo com a Elis de Frida, a coisa mais linda. Eu falei, não. Amanhã eu tenho que vir.
1: Nos 19 dias de Oktoberfest, a Elis Regina vem os 30 de Frida.
0: Sério?
1: Então tá bom. Lá no feriado de finados, lá em novembro.
0: Ela ainda tá de Frida?
1: Ela tira o vestido. É verdade.
0: Eu ia vir amanhã de Frida, mas aí amanhã eu não vou estar aqui. Amanhã eu vou descer pra BC, né?
1: Ah, verdade. Aí, mas sexta-feira
0: eu vou cestar de Frida.
1: Então.
0: Daí eu já quero sair daqui meio-dia, já quero direto pro rolê.
1: É, maravilha. Pra você que tá no carro agora, curtindo a programação 97,5, pra você que espera o ano todo por esse período, por essa data, por outubro chegar com a nossa Oktoberfest, aumenta o volume do rádio porque a gente vai começar com uma sequência, amigão. Essa é batalha.

0: Os Meninos da Alemanha vem de novo em 2026.
1: Olha, não tava sabendo disso, hein?
0: 2026, não é 2025.
1: Ah, tá.
0: Andaram colocando 2025, mas não é 2025, não, é 2026.
1: 2026.
0: É, 2026.
1: Engraçado.
0: É que dormiu quem tava fazendo ali. Dormiu. Ora, por favor, é 2026. Vê se não dorme aí do outro lado do rádio.
1: Bom demais da conta.
0: A gente começou, como de costume, todo início de outubro, há alguns anos, a gente faz aí o primeiro bloquinho pra entrar no clima. Galera eufórica, tem uns que gostam muito, tem aqueles que, tá bom. Tem aqueles que não gostam muito, porque vai dar muvuca no trânsito.
1: Sabe o que eu acho?
0: Pra atravessar a cidade.
1: Eu acho que a galera que menos gosta, assim, entre aspas, é a galera daqui. Porque ficou tudo pé da vida, né? Com esse trânsito pra trabalhar, pra tudo, até pra ir no mercado.
0: Mas é muito bom, gira a economia, é legal, uma festa
1: certeza. Nossa,
0: é a 41ª Oktoberfest. Pra quem não gosta, fica em casa, relaxa, faz um churrasco.
1: Sabe o que eu acho
0: legal? Deixa quem quer se divertir, se divertir.
1: Eu acho legal que na Oktober, eu cheguei aqui ano passado já no finalzinho, né? Mas, cara, tu ia na rua, tu só via gente trajada. Não tinha mais roupa normal, era só Frida e Fritz, não tinha mais.
0: Você já passou na recepção da Rádio Menina hoje?
1: Eu vi aqui em cima a coisa mais linda, cara, gente. Ela não tá de leão nem de tigre. Hoje, ela tá de Frida.
0: Bonitona do jeito que ela
1: bonita
0: tá.
1: Bonita demais a conta.
0: Se ela não arrumar um casamento nessa outubro, eu
1: Elis,
0: desisto.
1: Ô Elis, dá um caldo ainda, hein? Lá.
0: Intervalo e a gente volta rapidão, segura aí.
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0: E não é nem arrumar namorado, é arrumar casamento.
1: Casamento já?
0: Ela passou da fase
1: mas
0: do namorado.
1: Tá certo.
0: É arrumar casamento.
1: Já arruma um e casa pronto.
0: Ora, de preferência o velho da lancha, né? O show da manhã vai até meio-dia. 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
2: Estamos de volta, o que você tem de

0: teve Jorge e Matheus, teve Danilo e Davi, teve um embaixador, o dono do boteco, Gustavo.
1: Tudo junto, Lema. Misturado.
0: É, que mistura.
1: É, essa do Alipa aí é do tamborzinho.
0: É do tamborzinho.
1: Tamborzinho, tamborzinho, aham. Chocalhinho. Muito boa. Misturança, bom demais. Quarta-feira, né? Quarta-feira de outubro, tivemos música de outubro, tivemos um monte de música misturada aqui. Hoje é quarta-feira, nossa quarta. Hoje não é quarta love, hoje é quarta gole, porque começa outubro, né? Então tem que ser em grande estilo.
0: Tá bom. Ó, a galera que já tá até brindando com um cafezinho aí, ó, na boleia do caminhão, mandando mensagem de zap pra gente. Bom dia, Alan, Dai. Não é chope, mas estamos ligados na Rádio Menina, ao som das bandas alemãs. É o Rodrigo e o Michel. Valeu, Rodrigo! Abraço, Michel. Estão os dois aí curtindo a programação da menina. Mandaram foto ali.
1: Tá tendo visagem já. Como diz o meu pai.
0: Será que tá batizado esse cafezinho?
1: Ih, não sei não, hein? Pra ter uma dosinha de pinga ali junto, é dois palitos.
0: Tem mais gente aí no zap?
1: Tem mais gente, todo mundo aqui passando. E olha, que a gente nem falou nada sobre prêmio ainda, hein? A gente nem falou nada. A Ironice tá por aqui participando com a gente de Gaspar. Um beijo pra você, minha linda. Gostaria de mandar música para minha nora, Tauana, e pras minhas bestes, Eloá. Música Peão todo tatuado pra todos que trabalham na Live. Um beijo aí pra vocês, bom trabalho, obrigado pela companhia, viu? E um abraço pra galera de Gaspar que tá sempre ligadinha aqui com a gente. Bom dia, meus queridos, não sou fã de Oktoberfest, mas quando toca a música Lobo Menal, arrepia até a alma. A Janete participando com a gente, é verdade, essa música não tem como não,
0: cara,
1: a gente não se arrepiar, né?
0: Eu acho que é a música do Oktober.
1: Eu também acho.
0: É a música do
1: Oktoberfest. Essa música arrepia até quem não gosta, como diz a Janete.
0: Tem a Marreca, tem um monte de música do Vox 3, tem a Cavalinho, a própria Herr Schmidt, que é mais recente, Montanari, Banda do Careca, mas eu acho que...
1: Tem muitas,
0: Hello,
1: né?
0: Blumenau é a música do Oktoberfest.
1: É Hello Blumenau que fala? Hello Blumenau.
0: Hello.
1: Leomar dos Santos também participando com a gente. Sabe de onde? Lá de BC, de Balneário. Olha, tá ligadinho aqui com a gente. Um abraço aí pra você, meu querido. Obrigado pela participação, viu? Aí tem os áudios que é contigo, meu querido Alan.
0: Vamos deixar
1: aí
0: os áudios.
1: Aí você que manda.
0: Pra depois.
1: Tá bom, então.
0: Intervalo rapidão. Bora. E já tem mais.
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0: Pera aí, não sai do estúdio não pra gente fazer fofoca aqui. Agora 8h42.
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0: Olha, a fofoca fora do ar.
1: Ai, meu Deus. Quando entram aqui nesse estúdio...
0: Tá mil vezes melhor do que a fofoquinha que você vai
1: trazer
0: agora.
1: Quando entram nesse estúdio, eu já até tiro o fone assim, pra dar uma escutadinha no que é. Fico bem de boa aqui na
0: já,
1: minha.
0: Já pensou poder soltar essa de bastidores?
1: Nossa,
0: aqui?
1: Essa eu não escutei, eu tava de fone.
0: É?
1: Essa eu não consegui. Depois você me conta.
0: Mas você não escutou?
1: Não escutei! Ó, vamos falar da Mavi? Bora deixar a fofoca dos outros de lado? Vamos falar dos famosos? Mavi, filha de Neymar e Bruna Biancardi, completou 3 anos nesta terça-feira, dia 6, no mesmo dia que a minha filha, inclusive. E ganhou uma grande festa para celebrar a nova idade em São Paulo com o tema Show de Talentos da Mavi. A comemoração aconteceu no buffet infantil Festa na Cachola e reuniu familiares, amigos e as irmãs da aniversariante. A festa foi pensada especialmente para as crianças, com tirolesa, oficina de cardápio kids. Teve brincadeira, enquanto os adultos tiveram opções de aperitivo, churrasco e drinks. Grávida de Maria, Bruna compartilhou o registro da celebração nas redes sociais e se declarou para a filha. Parabéns, Mavizinho, obrigado por ser luz nas nossas vidas e nós te amamos muito. Mas, como nada na vida dos famosos são flores, teve muitas críticas, sabe por quê? Por conta da roupa da Mavi.
0: Ela tava
1: com uma sainha rodadinha, um cropped mostrando a barriguinha.
0: Ai.
1: E de jaqueta.
0: Aí o povo caiu
1: em cima da Bruna Biancardi.
0: Que não tem nada pra fazer, bando de gente mal amada, bando de gente que não faz cocô todo dia. É verdade.
1: Caiu em cima
0: da criança.
1: Bruna, porque ela tava com a barriguinha de fora. Gente, assim, eu entendo o lado dos haters que falou, porque hoje em dia tem tanta maldade na internet, né? Que tem tanta gente ruim e ainda mais elas tendo a visibilidade que tem, beleza. Mas a gente, é uma criança, né? Tava lá curtindo a festinha dela, tava rodeada de segurança, então a vida
0: que
1: segue.
0: Agora, a fofoquinha que rolou.
1: Depois você me conta. Vamos, desliga, vai.
0: É melhor.
1: Vai, desliga aí.
0: É melhor. Deixa eu procurar a sirene da polícia.
1: Vamos,
0: aqui.
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0: Emerson, Bruno e Marrone, Natanzinho Lima.
1: Bom também.
0: E daqui a pouquinho tem mais.
1: Várias músicas aí juntos e misturadas, adoro. Adoro que o nosso programador aí é muito epilético.
0: Ó,
1: toca de tudo.
0: Pra começar a puxar o saco assim, no mínimo ela vai faltar mais uns 2, 3 dias.
1: Não.
0: Ela vai pedir folga pra ir pro October.
1: Não, claro que não. Pra que eu vou pedir folga pra ir pro October se eu vou estar lá justamente pela rádio? Vou ter passe livre lá, bom demais a conta.
0: Maravilha. Galera que tá no zap com a gente aqui, ó, deixa eu mandar meia dúzia de abraços bem rapidinho. Deixa eu mandar um beijo pra Bruna, tá ligadinha, tá curtindo aí a programação da menina. Quem mais? O Silvano Júnior tá ligadaço com a gente. Adivinha quantos áudios o Benedito já mandou hoje?
1: 395?
0: 402.
1: Ah, tá, errei hoje.
0: Errou por pouco.
1: Pouquinho.
0: A Márcia tá ligadinha com a gente, beijo pra Márcia. Andréia de Gaspar tá ligadinha com a gente, beijo pra Andréia. É, tem mais gente aqui, ó. A Jaciara tá em Guabiruba ouvindo a gente.
1: Caramba.
0: É.
1: Nem sei onde fica Guabiruba.
0: Fica aqui do ladinho.
1: Verdade.
0: Brusque, Guabiruba, Blumenau,
1: agora eu me localizei.
0: Gaspar.
1: Agora eu me localizei. É que eu só ando no Waze, né?
0: A gente vai pro intervalo comercial rapidão, porque tem informação importante.
1: Opa.
0: Chegando. Departamento
1: é
0: de jornalismo.
1: É fofoca ou informação?
0: Trabalhando hoje,
1: é fofoca,
0: hein?
1: É
0: muita informação com essa turma. Já.

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2: 9:03.
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4: Oi, Alan, bom dia pra você, pra Dai, todo mundo que tá aqui no show da manhã da Rádio Menina. 20 graus a temperatura neste momento em Blumenau, nível do rio Itajaí Açu em 5 metros e 3 centímetros. Atualizando informações da segurança pública, grande movimentação já no começo da manhã desta quarta-feira. GAECO nas ruas deflagrou na manhã desta quarta a operação, né? A segunda fase da operação Sentinela, que investiga suspeitas de organização criminosa, lavagem de dinheiro, obstrução de investigação, falsidade ideológica e falso testemunho. Inclusive, nesta nova fase, 2 investigados presos. O repórter Gabriel Lângaro está, né, ao vivo, direto do MP, onde se concentram, né, todas as forças de segurança, porque o GAECO é um somatório de forças de segurança. Gabriel vai atualizar essas informações, né, as informações dessa operação. Gabriel, quais são as notícias que você tem com relação a essas prisões? Me parece que até o GAECO vai falar em uma coletiva de imprensa na manhã desta quarta-feira. Atualize esse cenário pra gente, por gentileza. Bom dia.
5: Olá, Jefferson Fagundes, muito bom dia para você, bom dia para o ouvinte da Menina. Exatamente, logo mais às 10:30 da manhã, o Ministério Público Federal, através do GAECO, né, deve se manifestar acerca dessa segunda fase da Operação Sentinela, né, a Sentinela 2. O que está em jogo, né? Apuração de suspeita de lavagem de dinheiro, falso testemunho, falsidade ideológica e obstrução na investigação sobre um esquema de corrupção aqui em Blumenau, né? No decorrer da Operação Sentinela. A operação que já foi deflagrada neste ano e agora ganha sua nova fase, né? Nessa quarta-feira, com pelo menos 2 pessoas presas já preventivamente. Um ex-secretário da prefeitura aqui de Blumenau e também um empresário do ramo audiovisual, né? Segundo as primeiras informações, né, foram 9 mandados de busca e apreensão cumpridos, né, na manhã, tanto em Blumenau quanto na capital Florianópolis. Informação que temos que depois da Operação Sentinela, que aconteceu em maio deste ano, né, gerou aquela repercussão toda, né, os investigadores perceberam que um desses suspeitos teria tentado apresentar documentações falsas para justificar a movimentação de uma quantia muito expressiva em dinheiro. Esse então seria o estopim para a Operação Sentinela 2, né, a segunda fase dessa operação. Operação que está em andamento, né, é um desdobramento dessa que ocorreu em maio de 2026 e com o avanço das investigações então surgiram novos indícios de que os investigados, se pessoas ligadas a ele, poderia ter realizado ações para esconder bens, para disfarçar a origem dos recursos que seriam decorrentes, claro, dos fatos apurados na primeira fase dessa operação. As diligências, né, ou seja, a investigação do GAECO através do Ministério Público de Santa Catarina também identificou tentativas de interferência na produção de provas, de obstrução das investigações, né? Tentaram esconder todas essas provas para dificultar o trabalho do GAECO. Novas medidas cautelares, né, resultaram a partir disso. Foi decretada prisão preventiva de 2 investigados, né, e os mandados de prisão foram cumpridos aqui em Blumenau na manhã dessa quarta-feira. Sigo por aqui em frente ao Ministério Público Federal, movimentação muito tranquila por aqui. Logo mais, né, daqui 1h30, às 10:30 da manhã, uma coletiva de imprensa, né, o Marcionei, né, ele deve falar com a gente. Ele que representa o Ministério Público de Santa Catarina, o promotor de justiça, né? E teremos novos detalhes acerca da segunda fase da Operação Sentinela. E todos os detalhes você confere na Central de Notícias e também no Jornal da Menina, segunda edição. Jefferson.
4: Muito obrigado, Gabriel Lângaro. Qualquer nova informação, nos chame, né? A gente pede licença rapidinho ao Alan e a Dai aqui para trazer qualquer novidade que você tenha por aí, ou então na próxima edição na Central de Notícias. Lembrando que lá no portal Menina Blue você já tem, né, mais informações com relação a essa movimentação do GAECO. Jefferson Fagundes para o jornalismo da Menina FM.
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4: Ai, ai, ai, dona Aline, como você é ruinzinha.
5: Bom dia!
6: Olha, a voz até muda. A entonação até muda. Ela tem uma dia, voz gente. Pra falar dos outros e outra pra falar.
5: Hey. Bem animada, né? Claro, é hoje.
6: E olha que não é nem quinta dia de
5: já bola. Diria Ludmilla, é hoje, meu bem.
4: Eu tenho imagens de uma Oktoberfest que nem o bujãozinho de gás escapou de ali.
5: Não escapa,
4: mas
5: falar beijo pra ele. Nem, ou pra ela,
4: nem,
5: não sei.
4: Nem o bujãozinho de gás escapou de Aline Doce.
5: Adoro. Mas a gente brigou ano passado.
4: É.
5: Ano passado não dei moral.
4: Não deu moral.
6: Não. Mas você se fez difícil.
4: Mas a Oktoberfest é quase igual um carnaval, né?
5: É uma loucura, né, meu?
4: Tem todo
5: bem?
4: Ano. Tem uma todo
5: loucura,
4: ano.
5: É uma loucura.
4: Vai que volta, vocês se reencontram numa dança, num chope.
5: É bem provável que isso aconteça.
6: Mas no meio de tanta gente.
4: Temos imagens.
5: Olha. Temos imagens, temos imagens.
6: Eu dançando? Gosto assim.
5: Eu também gosto assim com assim, imagens. Entendeu?
4: Agarrou o bujãozinho de gás. O bujãozinho de gás, eu consegui ir no banheiro! Não escapava dela.
5: Exagerado.
6: De gás, gente, que pecado.
4: No outro dia de manhã, às 6 da manhã, encontramos ela e o bujãozinho de gás dormindo no estacionamento.
5: Ai, menos, tá? Menos, menos. Menos, tá bem menos.
6: Vamos pro horóscopo,
4: mas
6: gente.
4: Eu não invento. A história é real.
5: É verdade, tem vídeo, a galera. Inclusive, eu vou achar e vou postar lá no Instagram.
6: Teve paparazzi?
5: Tem. Ah. Tem vários. Às vezes, quando eu não vou na Oktoberfest...
6: Te colocam lá.
5: Não, os meus amigos mandam um videozinho do botijãozinho lá dançando. Fala, ó, tá aqui, ó, te esperando.
6: Meu Deus do céu, não é possível.
5: Vamos pro horóscopo, chega.
6: Bora.
5: Áries, Touro e Gêmeos.
6: Diga.
5: Aries, ó. Sua sorte é favorecida por Marte e Urano, trazendo boas oportunidades cedo.
6: Amém.
5: No trabalho, tarefas pendentes exigem esforço adicional, mas os problemas se resolvem rapidamente.
6: Tô sabendo.
5: Cuidados com a saúde são essenciais, especialmente à noite. No amor, há paqueras e charme logo pela manhã. Cor branco, número 50, 51 e 23. Touro, hoje há boas chances de aumentar a renda, especialmente para quem trabalha em casa. Com a lua em virgem, a sorte fica favorecida. No trabalho, a colaboração com colegas e parceiros é beneficiada. No amor, há muito carinho e romantismo também. Cor preto, números 32, 14 e 6. E gêmeos, o dia pode trazer tensões familiares, mas o humor melhora rapidamente, com disposição para resolver questões cotidianas. No trabalho, a comunicação flui bem e facilita tarefas rotineiras. No amor, uma paixão antiga pode ressurgir. Lembre-se de aproveitar os momentos e manter o equilíbrio emocional. Cor amarelo, número 60, 44 e 53.
4: Só tem uma coisa pra te falar, Aline.
5: Ah, ela vem.
4: Equilíbrio emocional.
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0: estão fofocando aí?
1: Nada.
0: Estão falando mal de quem agora?
1: De ninguém.
2: Coisa de mulher.
0: É. Tá bom, então conta pra mim, vai, eu guardo o segredo.
1: Não.

0: Agora é o Natanzão.
1: Agora é o Natanzão. Confundi.
0: Antes foi o Natanzinho.
1: Até
0: Lima.
1: Até quando? E agora é Natanzão.
0: Aproveita que eu tô obrigado.
1: Aí é perigoso, hein?
0: Ora.
1: Aí é perigoso.
0: Jean Giovanni com Alexandre Pires.
1: Essa música aí tu fosse fera.
0: Ficou legal,
1: tá?
0: Essa versão.
1: Essa aí tu fosse fera.
0: Marcos e Belucci, Pena Que Você Já Namora, uma das mais tocadas no Brasil. Tá entre as 10 mais tocadas já há algumas semanas aí, nas principais rádios do Brasil.
1: Bom demais.
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0: muito
1: é
0: bem.
1: Essencial.
0: Muito
1: posso mandar
0: bem.
1: Um beijo, um abraço rapidinho?
0: Ah, claro que pode.
1: Mandar um abraço pro Ponciano, que tá curtindo a gente, tá aí levando a gente de carona, um abraço. Ele que foi um dos meus mentores quando eu entrei no rádio. Um abraço pra você, meu querido, obrigada aí pelo carinho de sempre. E mandar um beijo pro meu noivo, que tá curtindo, tá ouvindo a programação.
0: Então vem cá, Aline, vem cá, Aline. Vem cá, ela tava até agora ruindo os cotovelos aqui. Aí ela mandou, quero mandar. Não, mas olha o jeito que ela mandou.
1: Ele tá indo visitar cliente, tá? Ele é chefe dele.
0: Mas olha o ranço que ela tá falando.
1: Não é ranço.
0: Mandar um beijo.
1: É que eu não tô muito boa com ele hoje, mas eu vou mandar um beijo mesmo assim.
0: O que que aconteceu?
1: Não tô muito boa, mas eu continuo amando, né? Fazer o quê, né?
0: É, ele tá a trabalho, em viagem?
1: Tá viajando a trabalho.
0: Sozinho?
1: Tá indo pra Itapema. Não, tá ele e a chefe. A minha xará, inclusive.
0: Tua xará. Itapema.
1: Olha
0: o sol aparecendo aí.
1: Ai, para, Alan, tu para. Não começa, cara.
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0: 9:26.
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3: Lionel Messi se despediu ontem da seleção argentina com 1 gol e 2 assistências na vitória sobre Menin pelo placar de 3-0 em partida amistosa. Após o apito final, o camisa 10 foi homenageado com um show de drones e agradeceu por tudo que viveu na equipe argentina. É difícil dizer, são muitas emoções, muitas coisas. Obviamente, a primeira que penso é no meu pai. Só posso agradecer. Como disse na carta de despedida, foi um orgulho estar aqui e até nos piores momentos que enfrentamos, não deixei de lutar, dar meu máximo, querer estar aqui sempre. É uma dor muito grande. Juro que gostaria de estar aqui a vida inteira, porque jogar na seleção argentina é o mais bonito que pode acontecer. Lionel Messi se despediu ontem, vestindo a camisa da Albiceleste, na vitória por 3-0 sobre Benin. Para o Esporte Total, Adriano Franco.
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14: Ai, ai, ai, minha querida Dai, você já trabalhou em alguma emissora onde as pessoas são sinceras? Onde as pessoas perguntam o que têm vontade de perguntar?
15: Não, sabia que eu acho isso que... Acho que falta muito isso em muito lugar.
14: É.
15: Eu acho muito mais bonito você chegar e falar na frente do que falar por trás.
14: Eu falo.
15: Do que você chegar e pegar, escutar assim os outros falando. Acho mil vezes mais bonito.
14: Ai, ela fechando ali, lembrando do bujãozinho de gás.
15: Gente, se vocês pudessem ver.
14: É uma pena
15: ainda
14: que a galera.
15: Se pudessem não, ver. Ainda bem que não.
14: É uma deixa pena assim, que a galera gente. Não consegue.
15: É deixa verdade, assim. É uma pena mesmo.
14: É uma pena.
15: Deixa que assim. É loucura, tá? Mas... Queres vir, vem, mas é loucura.
16: Aqui o negócio é.
15: Não é pressa, é pressão. Igual
16: não é pra qualquer um, não. Vamos com o horóscopo, gente, por favor.
15: Vamos, por favor.
14: Vai.
16: Câncer, leão e... o Alan fica até assustado. Vai. Câncer, leão e virgem. Câncer, olha só. Hoje você pode receber uma quantia inesperada com Marte e Urano estimulando aí sua intuição financeira. No trabalho, evite distrações e suas finanças ficam protegidas, tá? Já no amor, a paquera fica animada e seu charme brilha à tarde com o clima descontraído. Cor cinza, números 41, 13 e 4. Atenção, Leão, bom dia. Hoje as finanças favorecem a valorização do que você possui. Mas evite misturar dinheiro e amizades pela manhã.
14: Cagada na certa.
16: No trabalho há oportunidades de concretizar esforços e conquistar aumentos e fontes de renda extras. No amor, a energia de Marte e Urano trazem entusiasmo ao relacionamento. Cor vermelho, números 25, 18 e 34. E Virgem, na carreira, agir discretamente e evitar concorrências é prudente ao buscar novas metas. Tô ficando sem voz. No trabalho, possíveis atritos pela manhã são superados com a confiança. No amor, as boas surpresas para quem está solteiro, com mais animação e abertura emocional. Cor branco, números 18, 20 e 45.
15: Dá uma pigarreada que volta.
16: Nossa senhora, tô ficando sem voz. E nem começou October, gente.
15: Dá uma pigarreada e bate no peito.
16: Nem começou o Oktoberfest.
14: Cara, eu vou desligar o microfone dela. Eu vou des...

0: cabeça dói, hein?
1: É mesmo,
0: é mesmo.
1: Olha o sol aparecendo.
0: Coisa linda, né?
1: Olha o sol aparecendo.
0: Que coisa linda esse sol que tá chegando.
1: Vai ter desfile.
0: Vai ter.
1: A tarde vai ser uma muvuca, o trânsito.
0: Vai, né? É, seu Alan. Ô, Alan, dá um tempinho, dá um tempinho. Vai tomar um café.
1: Ela tá acompanhando. Ela tá
0: Alan, vou desligar o teu microfone.
1: Ai, ai, ai, tá bom então. Seguinte, bora pro intervalo comercial. Tem mensagem da audiência aí no nosso zap. Eu vou deixar contigo, vai.
0: Tá bom, vamos lá então. Tá todo mundo participando com a gente, mandando mensagem. Israel Frederico tá ligadinho com a gente lá do Fortaleza. Um abraço, meu querido. Obrigado pela participação de sempre, viu? O Jason, ou Jason, também tá participando aqui com a gente. Um abraço aí pra você. Márcia Oliveira de Gaspar também ligadinha com a gente. Um abraço pra você, lindona. Obrigada aí pela participação e companhia de sempre. O Siloca. Siloca tá aqui ligadinho com a gente também. O Lino. Tá todo mundo aqui mandando mensagem, participando com a gente. Nessa quarta-feira maravilhosa que até o sol resolveu sair hoje, né? Ô, benção. Até ele resolveu sair hoje.
1: Vai da praia.
0: Vai da praia, né?
1: Vai da
0: Quem
1: praia.
0: Quem tá no litoral, meu Deus.
1: Quem tá indo?
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1: Muito bem, quarta-feira.

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9: Mais uma rodada de previsões astrais, dona Aline.
10: Libra, Escorpião e Sagitário. Vamos lá, Libra. As amizades recebem boas energias de Marte e Urano, tá? Promovendo até um reencontro com quem está longe. No trabalho, à tarde surgem boas oportunidades financeiras. Seu lado espiritual se intensifica com momentos de relaxamento. Já no amor, cuidado com relacionamentos à distância. Cor salmão, números 46, 43 e 36. Escorpião, as energias favorecem novas oportunidades de emprego e promoções, especialmente com Marte e Urano em destaque. Tensão com amigos pela manhã pode ocorrer, mas logo se resolve. No trabalho, evite riscos matinais. No amor, sair da rotina revitaliza o relacionamento. Cor lilás, números 49, 14 e 58. E Sagitário, atenção às disputas por oportunidades no trabalho. Mas o astral melhora e seu sexto sentido pode se destacar. No amor, o relacionamento pode equilibrar expectativas futuras com bom humor. E uma relação à distância pode se consolidar. Aproveite as energias do dia, tá? Cor cereja, números 27, 46 e 36.
9: Quer falar alguma coisa?
11: Tchau. Agora não, só no último.
9: Tá bom, então.

0: 10 horas em ponto, bom dia.
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0: Ao vivo aqui nos estúdios, Jefferson Fagundes.
2: Temperatura em 22 graus, algumas aberturas, dá pra ver o céu azul, quem diria, hein? Depois de uma segunda-feira chuvosa, fechada, o sol voltando aos poucos aqui na região de Blumenau. Nível do rio Itajaí a sul, 5 metros e 2 centímetros. Daqui a pouquinho, o Gabriel Langer vai atualizar, né? Diretamente lá do MPF, ele tá aguardando o início de uma coletiva do GAECO com relação a essa nova fase da Operação Sentinela, que acabou efetuando duas prisões aqui em Blumenau. A gente está acompanhando de perto toda essa situação e daqui a pouquinho informações direto lá do MPF. O Langer, que já entrou ao vivo com a gente na edição das 9 da Central, está aguardando, né, essas informações por parte das autoridades durante essa coletiva. Vamos atualizar tudo isso. Informações do trânsito, atenção, hein? O trânsito com alterações nesta quarta e quinta-feira, dias 7 e 8, na rua Pomerode, no bairro Salto do Norte, entre o trecho, né, da rua Marechal Rondon e o trevo do Ceasa, completamente bloqueado, viu, gente, nos dois sentidos, para uma intervenção do SAMAI. O acesso será permitido apenas para moradores e comerciantes da região. O serviço será realizado para interligar a tubulação existente à nova rede adutora, que vai transportar água tratada pela futura estação de tratamento de água ETA 5. Na quinta-feira, ou seja, amanhã, a obra também poderá afetar o abastecimento de água lá no Badenfur, Salto do Norte, Texto Salto, ainda Itopavazinha, Itopava Central, Fidelis e Fortaleza Alta. Amanhã a rede vai ser fechada às 7 horas da manhã, com previsão de conclusão dos trabalhos às 13 horas. Todas as informações das alterações do trânsito e também essas interrupções no abastecimento de água, você tem numa matéria completa lá no portal meninablu.com.br. Jefferson Fagundes para o jornalismo da Rádio Menina.
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4: Ai, ai, ai, mudando de assunto.
5: Diga.
4: Previsões astrais.
5: Deixa eu mandar um beijo antes, rapidão. Mano, sabe, mano, pra quem? Quem está nos ouvindo? Beca, Bequinha, Dona Ivânia, inclusive, você conhece essa pessoa aqui, ó? Essa criança?
4: Bonitinho.
5: Né? Mandou pra mim aqui essa foto, ó.
6: Bonitinho.
5: É, ó.
6: Quem é?
5: Ah,
6: é tu?
5: É o Alan. Beca, beijo pra você, pra Dona Ivânia também, viu? Curtindo a programação da menina, mandando foto aqui, ó. A NASA manda cada foto.
4: É, eu que...
5: Eu vou te contar.
4: Viu? Eu é que sei.
5: É, você recebe, eu recebo também, meu querido. É, aqui é desse jeito. Vamos lá, pra finalizar o horóscopo então, que tem gente que tá agoniada aqui do meu lado. Capricórnio, hoje Marte e Urano indicam mudanças rápidas no trabalho, com boas chances de uma nova vaga, tá? Trabalho em equipe melhora à tarde. O bem-estar melhora ao sair da rotina e estar com os amigos. No amor, a sorte em conquistar alguém diferente ou distante, com a noite favorável à diversão. Cor Lilás, número 52, 7 e 20.
4: Isso aí foi Capricórnio?
5: Capricórnio.
4: Foi. Tá bom.
6: Ó, trabalho em equipe melhor à tarde, porque a gente não vai estar junto.
5: Olha. Aí, ó. Ixi, nossa, alfinetou. Aquário, atenção, não, Aquário.
4: Ela tá com febre.
6: Não, mentira, que eu vou estar à tarde aqui, sim.
5: É. Aquário, olha só, hoje os relacionamentos têm a proteção de Marte e Urano. No trabalho, há boas chances de conquistar reconhecimento ou uma nova vaga. No amor, a sensualidade aumenta, mas pode haver brigas matinais.
6: Ai, tchau.
5: Embora
6: tchau.
5: Tudo se resolva rapidamente, garantindo a harmonia do romance.
6: Ai, que ótimo.
5: Cor azul claro, números 14, 8 e 50.
6: Ai, nossa.
5: Ó, tá aqui, os astros mandaram.
6: Mentira.
5: Os astros revelaram. Os astros revelaram. Peixes, hoje no trabalho atua em equipe, vai trazer produtividade e sucesso com os colegas e clientes também. Os relacionamentos ficam protegidos. O bom humor melhora as interações. O amor fica protegido pelas estrelas e seu estilo descontraído beneficia a paquera. Cor creme, números 14, 35 e 32. E o horóscopo da menina fica por aqui.
6: Não, não quero falar nada.
5: Tchau,
6: não,
5: beijo e até 1 hora da tarde no Mandazá.
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4: E aí?
6: Daqui nada, e daí?
4: E aí?
6: Daqui estou alimentada de ódio.
4: Ai, ai.

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2: Ah, simbora com o alemão da menina. Billy Burch, ou melhor, Rudy e Billy. Meu cané.

nós. Dá pra nós vir. Joga a mão em cima, todo mundo assim, varretão. Pra você que, tá, que ainda tem esperança da sua mulher assumir que você tá certo, joga a mão em cima. Pro lado, pro lado.

0: ligado aqui no Show da Manhã da Menina, irmão da Lua, amigo das estrelas, Dona Dai.
1: O Zezé de Camargo sem o Luciano.
0: Sem o Luciano.
1: Essa música é muito boa.
0: É o Zezé
1: muito
0: sem o Luciano.
1: Você tá doido.
0: Inclusive, no show do Zezé e Luciano, ele não cantou essa música.
1: Ele não cantou. Nossa, fiquei pé da vida, tá?
0: Essa música fez muito sucesso com eles lá atrás e ele regravou agora
1: Mas
0: sozinho.
1: Por que será? Porque tava junto, daí não
0: eu
1: pode?
0: Eu acho que sim.
1: Rola um trelelê?
0: Eu não sei, tem coisas que ninguém consegue explicar.
1: Ah, a música tava tão em alta,
0: os fofoqueiros falam muita coisa.
1: O Luciano podia ir tomar uma água lá atrás, ele cantava, depois voltava, tava tudo
0: não,
1: certo.
0: Não, porque aí é Zezé de Camargo and Luciano.
1: Sabe que eu não entendi isso também? Eles ainda são a dupla, mas Zezé faz show sozinho, não entendo.
0: E o Luciano
1: bem.
0: Também faz show sozinho.
1: É, não dá pra entender.
0: Não dá pra entender.
1: É bem louco. Ganha dinheiro de tudo que é lado, né? É isso que eles querem.
0: Como é que tá o nosso WhatsApp aí? Vamos
1: tá
0: mandar
1: bombando.
0: Abraço pra galera?
1: Tá bombando, tá bombando. Tá subindo o poeirão, ainda mais que hoje é quarta-feira de outubro. Ó, o Daltro tá aqui ouvindo a gente, entrando no clima da outubro com uma Kaiser. Arrasou, um abraço aí pra você. Ele tá com o caneco dele ouvindo a menina. Um abraço aí. A Railane também participando com a gente lá da Ponta Aguda. Um beijo pra você, Rai. Obrigada aí pela sua participação, viu, minha lindona? Deixa eu ver aqui. O Márcio, motorista de aplicativo, Márcio Moretti, participando com a gente também. Mandou 399 mensagens. Um abraço pra você, meu querido. Deus abençoe. Bom trabalho. Obrigado pela companhia aí e pela carona.
0: Bora pro intervalo?
1: Bora!
0: Rapidão, daqui a pouquinho tem mais!
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0: 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Lojão Progresso informa a hora certa. 10:23.
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0: Brito e Samuel aqui no nosso show da manhã. Toda mulher. Já falei que essa música fez muito sucesso com Cara Metade, né?
1: É mesmo, eu não sabia.
0: Lá nas antigas, você não era nem nascida nessa época.
1: Não, ainda não.
0: Eu acho que não, você é de
1: 99.
0: Não era nascida.
1: Não?
0: Não, acho que já era, sim. Yeah.
1: Será?
0: Tava engatinhando.
1: Por isso não lembro, então.
0: Tocou demais.
1: Mas muito boa.
0: O pagodão aí com Cara Metade. Toda mulher. A gente curtiu também Péricles, música nova do Péricles com JP, teve Fred, Fabrício, Henrique, Juliano. E daqui a pouquinho tem mais. Tem muito recadinho aí no nosso
1: Zap? Temos aqui recadinhos no nosso. Eita! Deu até uma engasgada aqui.
0: Ela tá com febre no estômago, eu tô avisando.
1: Ana Carolina participando com a gente da velha.
0: Enquanto o Momô não voltar do litoral, ela não sossega hoje.
1: Para, Ala! Eu vou me retirar, tô falando.
0: Não vai, não.
1: Aninha participando com a gente. Um beijo, Ana. Obrigada aí pela sua participação, viu, minha linda? Deixa eu ver quem mais tá por aqui. Osmar, o xará do meu pai, da Itopava Norte, um abraço pra você, meu querido. Obrigada aí pela participação de sempre. Deixa eu ver quem mais tá por aqui. Eumar Oliveira participando também, ligadinho na programação, mandando mensagem, mandando alô. Bom dia! Cadê o nome? Kaki? Eu acho que é Kaki. Cacilda, Kaki é apelido. Um beijo pra você, Cacilda. Obrigada aí pela participação. Terezinha! Alô, Terezinha! Também tá participando com a gente. Nossa, judiação, Terezinha. Mandou foto de 3 cuca, olha aqui.
0: Aí não adianta, né?
1: 3 cuca. Por foto não dá pra gente comer.
0: Aí não adianta, não dá. Mandar foto não adianta.
1: Aí a gente só come com os olhos. Ela pediu música. Sonhei com você de Milionário José Rico. Um beijo pra vocêzinha. Obrigada aí pela participação, viu? Mais um. André participando com a gente também. Um abraço aí pra você, meu querido. Obrigada aí pela participação e companhia.
0: Deixa eu mandar um abraço também, meu compadre Álvarozinho, tá ligadaço com a gente. Toda a turma aí, esse ano tem atração nova nos desfiles. A turma do Dratzel Courier. Mensageiros de bicicleta, galera que vai estar nos desfiles da Oktober. Tem música nova, meu amigo França, inclusive, galera do Vox 3 fez, a gente já tocou ontem. Inclusive, dona Dai, neste ano, além das músicas que embalam o Parque Vila Germânica, a Oktoberfest, a gente vai estar tocando também músicas que embalam os desfiles. Tem a da Vaquinha, que foi sucesso aí no passado.
1: Ah, verdade, lindo tá o carro. Ah, nossa,
0: legal,
1: coisa mais
0: bacana.
1: Linda.
0: Tem muita novidade aí na música da Oktoberfest. A Rádio Menina já na trilha sonora, já em ritmo de Oktoberfest.
1: Arrasou demais.
0: Começa hoje.
1: Ai, coisa boa. Só de lembrar.
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0: Em Blumenau, nublado, o sol querendo aparecer e a temperatura é de 22 graus. 10:44.
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0: Que tá rolando na internet, Dai?
1: Alan, primeiramente, você é birrento?
0: Eu sou birrento,
1: É, então presta atenção. Ariela, que foi a peoa mais votada pela casa.
0: Foi
1: durante.
0: O quê?
1: Foi a peoa mais votada na Fazenda.
0: A Fazenda? Tá rolando a Fazenda.
1: Se liga só. Ela foi a peoa mais votada durante a formação da terceira roça de A Fazenda 18 e causou uma nova punição coletiva na madrugada. Após ser colocada na berlinda e puxar Taíde da Baia, participante aí, ó, disse assim: ah, já que eu tô na roça mesmo, então vocês vão sofrer junto comigo. Ela retirou o microfone de propósito, descumprindo uma das regras mais firmes do reality. Como consequência, todos os peões ficaram 48 horas sem água. A punição acontece poucas horas depois da formação da roça, que também colocou René e JP na disputa pela permanência no programa. Você é birrento nesse ponto?
0: Olha,
1: das pessoas virem contra você, você fala assim: ah, é? Então tá bom. Então
0: que eu sou pior.
1: Então se o negócio tá ruim, vai piorar.
0: Ah, eu sou muito bom pra ser ruim.
1: É igual eu digo, eu sou muito boa, mas quando eu quero ser ruim, eu sou melhor ainda.
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0: Legal, né? Um negócio de paz, de praia, de férias.
1: Tem uma pegada bem legal, né? Alan, você como cantor é um ótimo locutor.
0: É? Cadê a trilha?
1: Vamos embora. Vamos embora.

0: Era a primeira trilha.
1: É triste quando entra no ônibus, não é pra entrar nela.
0: É, mas acontece, né? Acontece, Dai.
1: Acontece.
0: Ora, por favor.
1: É triste.
0: Galera que tá no zap com a gente, tem muita gente no WhatsApp. Depois nós vamos mandar abraço pra turma que tá
1: depois
0: no zap.
1: Depois nós vamos mandar abraço, mandar beijo.
0: É, galera pedindo pra gente continuar tocando hoje músicas da Oktoberfest. Vamos tocar?
1: Bora.
0: Vamos.
1: Você não tocou a minha, né?
0: É, qual é a sua?
1: Não, depois eu te falo.
0: Então tá bom. Intervalo e a gente volta rapidão. Segura aí. Agora sim, o negócio no lugar certo. Boa. 11 e 1, bom dia.
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0: Muito bem, ao vivo, aqui nos estúdios da menina, meu caro Cristiano Silva, bom dia.
3: Olá, bom dia, Alan, bom dia, Dai, bom dia, você ouvinte da Rádio Menina. Trago agora os destaques do Jornal da Menina, segunda edição, que vai começar daqui a pouco, a partir do meio-dia. Ex-secretário da Prefeitura de Blumenau e empresários são presos durante uma nova fase da Operação Sentinela. Operação essa que investiga um suposto esquema de corrupção na contratação de vigilância para escolas e creches aqui da cidade de Blumenau. Agora há pouco também a Polícia Civil deflagrou uma outra operação essa contra o tráfico de drogas, cumprindo mandados em Santa Catarina e também no Rio Grande do Sul. Região Norte de Blumenau registra quase 76 milímetros de chuva nas últimas 24 horas. E é claro, vamos falar da abertura da Oktoberfest Blumenau. Hoje tem desfile, hoje tem a sangria do primeiro barril de chope lá no Parque Vila Germânica. E o Jefferson Fagundes vai trazer todos os detalhes pra gente lá direto do Parque Vila Germânica. Tudo isso a partir do meio-dia no Jornal da Menina, segunda edição.
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0: tá aí.
1: Bora?
0: Bora pra onde?
1: Tá quase já, né?
0: Ó, ela tá roendo as unhas. ela tá com febre no estômago.
1: Ai,
0: hoje.
1: Que febre no estômago. Ela é com fome.
0: Ela tá com ansiedade.
1: Ansiedade eu sempre tô, na verdade, né? Ela tá sempre andando comigo lado a lado.
0: Ah, legal. A gente tá entrando no clima da Oktoberfest, desde o dia 1º de outubro, tocando algumas canções aí que embalam a Oktoberfest, os pavilhões do Parque Vila Germânica, os

0: 3, já tocamos...
1: Teve bastante hoje, né?
0: Banda Cavalinho, já tocamos Red Schmidt. Agora, a pedidos, galera, do carrinho novo aí da October, os mensageiros de bicicleta, o Dartel Courier. É mais ou menos isso. É mais ou menos isso. Pra essa galera, vai mais uma do Box 3 aqui, ó.

0: Menina FM, minha é querida
1: verdade,
0: Dai.
1: É verdade, agora de fato, hoje eu tô vendo que isso é verdade mesmo.
0: Música nova de Humberto e Ronaldo com a Mariana Fagundes e o tal do Geninho. Boa, boa.
1: Boa música demais nova a do Humberto. Vai bombar no
0: Ela programa. Berra um pouquinho, mas é normal.
1: Mas o grito dela é bom de ouvir.
0: É?
1: É.
0: Dá pro rodão. Mariana Fagundes, a gente tá recebendo aqui nos estúdios da menina. Cara, isso aqui não é brincadeira.
1: Não.
0: Isso aqui é
1: só
0: coisa
1: gravando.
0: Séria.
1: Ainda bem que a Ruth tá gravando.
0: Ainda bem que a Ruth tá aqui. Recebendo aqui nos estúdios da menina, Caneta Azul Colbert.
1: Arrasou demais.
2: Arrasou demais. E meus amigos da menina FM, isso é pra fazer mesmo.
0: Vem mais perto do microfone pro pessoal que tá em casa te ouvir. Bom dia, Caneta Azul Colbert.
2: Bom dia, meus amigos da rádio Menina FM. Essa rádio que é sucesso demais aqui no estado de Santa Catarina. Em Blumenau nem se fala, meu povo querido. É só da rádio Menina FM. É nós e rádio Menina FM.
0: Que maravilha. Eu te falei.
1: Meu Deus, gente, eu não tô acreditando.
0: Tem coisas que só acontecem aqui.
1: Agora eu tô vendo que tu fala.
0: Mas sabe
1: mesmo.
0: Por quê? Porque a gente valoriza o artista da terra.
1: Exatamente. Aí é que entra o porém, entendeu?
0: O homem gravou música nova. E o que que ele fez? Trouxe aqui na Rádio Menina pra gente apresentar pra audiência menina. É ou não é?
2: É verdade, meus amigos da Rádio Menina FM. Sabe por quê? Eu confio muito na credibilidade da Rádio Menina FM, porque ela é sucesso. Não poderia deixar de ser diferente. Eu ia mostrar aqui pra vocês, meu povo.
0: Agora só não vem me falar que tu trouxe a música hoje só porque tu não ganhou eleição. Tu tava guardando na manga. Fala a verdade.
2: É isso aí, meu amigo. Não ganhei as eleições. Mas eu tô aqui com vocês e vida que segue demais.
1: É muito
0: como
1: bom.
0: Como é que é o nome? Como é que tá no RG do Caneta Azul Cover?
2: No meu RG, o meu nome é diferente demais. É Clebson Moraes.
0: Deixa como Caneta Azul que tá bom. Deixa como Caneta Azul que tá bom.
1: De onde que tu é? Natural.
2: Eu sou natural do estado do Pará.
1: Ah, pelo sotaque percebi. Sou lá do Rio Grande do Norte, a gente percebe um.
0: E tá quanto tempo? Quanto tempo como Caneta Azul Cover oficial?
2: 2 anos e 6 meses. E uma curiosidade, meu amigo. Agora, tá com 2 semanas atrás, a minha esposa mandou uma mensagem pro Manuel Gomes no Instagram e ele prontamente me respondeu. Fiquei feliz demais na conta. Só falta esse dia acontecer o encontro, que vai ser resenha demais. Aguarde aí, meu povo.
1: Olha, que chique.
0: É final de Copa do Mundo.
1: Que chique.
0: O dia que isso acontecer é Ronaldinho, Gaúcho e Messi em campo.
1: Com certeza.
2: E eu vou dizer pra vocês, você da Rádio Menina FM, você é o primeiro a ficar sabendo desse encontro. Pode ter seguido, pode me cobrar, viu?
1: Primeira mão.
0: Eu queria que você mandasse um abraço pro seu José Correia, o seu Zé, o velho do carvão, do palmito, lembra? Da outra vez você gravou um vídeo pra ele, ele mostra pra parentada, ele colocou no grupo da família, se exibe pros vizinhos. Tem um vídeo aqui, ó, do Caneta Azul Cover. Manda um abraço, seu Zé Correia.
2: Um abraço pra você, meu amigo Zé Correia, tamo junto e misturado.
0: Agora tem outro, Dai. Tem outro que ficou chateado. Ficou chateado quando a gente recebeu a visita dele a primeira vez aqui.
1: Sempre tem.
0: O nosso Gilson Martins ficou chateado.
1: Por quê?
0: Porque o Gilson Martins, ele achou que ele tava com Caneta Azul de verdade.
1: Ah, meu Deus do céu.
0: Ele gravou vídeo, bateu foto, mandou no grupo da família, no grupo do jipeiro, fez o escamba. Quando ele descobriu que era o genérico.
1: Ficou brabo.
0: Aí deu problema. Agora, ô Caneta Azul, conta pra gente da tua música nova e que tá tocando no fundo aqui, ó, pro ouvinte da Rádio Menina. Essa música vai tocar nas principais rádios do Brasil, Caneta Azul?
2: Se Deus quiser, meu amigo, se Deus quiser, primeiramente, essa música aí, pra quem eu já mostrei, e as pessoas que entendem de música, falam que essa música aí tem uma pegada diferente, uma batida, uma mixagem muito top, que a galera vai curtir de montão. E olha só, a partir do dia 20 ou 25, essa música já vai estar em todas as plataformas digitais. É isso mesmo, meu povo querido. Aguarde aí.
1: Que chique.
0: Quando eu falo que a culpa é da internet.
1: Tá vendo?
0: A culpa é da internet. A culpa é da internet. Eu não tenho culpa aqui.
1: Não.
0: Eu não tenho culpa.
1: A gente só dá um empurrãozinho.
0: A culpa é da internet.
1: Isso é verdade. Arrasou, vai ser sucesso, tenho certeza. Um forrozinho, né? Um forrozinho piseirinho.
2: Exatamente. E justamente pensando, eu pensei nisso. Eu quero a Brasil, o Brasil todo, tanto norte quanto sul do Brasil. É isso aí.
1: Tá chegando o verão.
2: Tá chegando o verão. Vai bombar demais a galera numa balada aí, escutando essa música aí. Tipo piseiro.
1: É mais ou menos. Assim. Com a nega velha aqui, ó.
0: Peraí. Vamos ouvir 30 segundos no ar pra ver se vocês têm razão aí.
3: Docinho, eu te darei meu coração. Vem pra sempre cantar essa canção. Essa música é pra homenagear a minha morena. Ela merece demais.
0: Pra homenagear a minha morena.
1: Pega uma declaração dessa.
0: Que é isso?
2: É porque assim, a gente tem que valorizar quem valoriza a gente. Então a minha morena sempre esteve do meu lado. Nada mais justo do que fazer essa homenagem a ela. Você, marido, ou até mesmo esposa, você tem que valorizar o seu esposo ou ao contrário.
1: Com certeza.
2: Entendeu? Porque a gente valoriza quem tá nos apoiando e quem tá nos ajudando. É por isso que essa música vai exclusivamente pra minha morena. E também pensando, sabe em quem? Nos taxistas. É isso mesmo, meus amigos. Taxistas, vocês vão amar demais essa música. E vê o clipe também dela, tá?
0: Pessoal do Uber vai ficar brabo contigo. Tem que fazer pessoal do Uber também.
2: Quem sabe, né? Quem sabe, porque o Caneta Azul é diferenciado.
0: Ah, é. Isso eu tenho que concordar contigo.
1: Declaração
0: é
1: de milhões aí, arrasou.
0: Ora, como é que faz pra te encontrar nas redes sociais?
2: Meus amigos, é Caneta Azul Couve. E lá vocês vão ver minha participação no programa, sabe de quem? Nada mais, nada menos do que do programa do Ratinho. E no programa do The Noite.
1: Olha,
0: já foi no Danilo?
2: Já foi no The Noite, meu amigo. Já foi no The Noite. Foi uma resenha sensacional demais.
0: Eu não tenho dúvidas.
1: Eu também não.
3: E com a morena por falar.
0: Caneta Azul, tu é sempre muito bem-vindo aqui, tá bom? Mesmo sendo o cover, um dia traz o original aqui. Agora ele tá meio triste, né? Perdeu a eleição. Mas o que o Caneta Azul...
1: Mas recebeu bastante voto até.
0: Agora fala pra mim. Fala o que o bendito do Caneta Azul foi fazer na política.
2: Meu amigo, nem eu sei lhe explicar, porque realmente o homem, ele é humorista.
0: Agora, pois é.
2: Passando pro lado da política aí, eu fiquei até surpreso, porque eu particularmente já me convidaram pra
0: ser vereador
2: de qualquer... Meu amigo, o que é que eu vou fazer na política se eu não entendo de política?
0: Palmas.
1: Exatamente.
0: Aí, tem que bater palmas agora. Agora eu gostei. Cada um no seu quadrado.
1: Já falaram exatamente. Pra mim também, pra me candidatar. Eu falei, não, gente. Não. Sai fora de política, eu corro.
2: É, o meu negócio é fazer a resenha pra galera achar graça. Já teve pessoas que falou, cara, tu chegou aqui, eu com nem curti o Caneta Azul, mas cara, com a tua resenha, eu tava triste e eu fiquei feliz. Isso daí não tem dinheiro que pague a gente fazer alguém feliz naquele momento, entendeu?
0: Maravilha. Caneta Azul Cover, obrigado pela visita aqui, tá bom? Tua música vai estar ali pra galera pedindo no nosso Manda Zap. Combinado?
2: Opa. E olha, quando ela fazer o lançamento, eu venho aqui com vocês, a gente vai fazer alguma promoção aqui pra galera participar e ganhar prêmio, tá? Pode me cobrar. Eu vou vir aqui com vocês e vou trazer alguma coisa pra gente estar sorteando pra galera que vai pedir a música.
0: Tá,
2: mas
0: bom.
2: Só pra quem participar.
0: Um abraço, amigão. Ó, o nosso Jefferson Fagundes veio bater foto com o Caneta Azul Cover também.
4: Ele não queria ser deputado, não era, não?
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0: Tem coisas que só acontecem aqui. 11:29.
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7: Seis jogos hoje marcam o retorno do Brasileirão pós-data FIFA. Às 19:30, três partidas. No Cícero de Souza Marques tem RB Bragantino e Mirassol, duelo de paulistas. Em Porto Alegre, o Internacional recebe o Corinthians. E no Mangueirão, em Belém, no Pará, tem Remo e Grêmio. Às 20h, no Barradão, o Vitória recebe a Chapecoense. Às 20:30, clássico carioca no Nilton Santos entre Botafogo e Vasco da Gama. E às 21h30 no Mineirão tem Cruzeiro e São Paulo. Os demais jogos da 29ª rodada do Campeonato Brasileiro acontecem amanhã. Na Vila Belmiro tem Santos e Flamengo. Na Arena da Baixada tem duelo de Atléticos, Atlético Paranaense e Atlético Mineiro. O Fluminense no Maracanã recebe o Coritiba. E no Nubank Park o Palmeiras recebe o Bahia. Para o Esporte Total, Adriano Franco.
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1: Esse negócio do chicote estralar tá dando o que falar, hein?
2: Ai, meu Deus do céu, tá dando o que falar mesmo. Quando eu vi, não me acreditei. Não é possível, não é possível.
1: Ah, Mariana Fagundes, ó, começou. Quando não é ela sozinha, é alguém com ela.
2: Tá vendo?
1: É ela com alguém.
2: Tá vendo só?
1: E o verão não chegou ainda.
2: E a bichinha é boa mesmo.
1: Eu tô com medo do verão.
2: Vai ter muita gritaria.
1: Tô com medo do verão. Ó, e tá dando a nossa hora, né?
2: Tá dando a nossa hora. Nossa, é verdade.
1: Foi movimentado esse final,
2: bem movimentado, né?
1: Da hora, presença ilustre.
2: Eu ia falar
1: ilustre do Caneta Azul Cover.
2: Aqui nos estúdios da menina. Fiquei de cara, tá?
1: E é parecidinho, né?
2: Eu até fui pesquisar no Google,
1: acho,
2: tá?
1: Eu acho ele mais parecido com Caneta Azul do que o próprio Caneta Azul hoje.
2: É muito parecido, até a voz, né? O jeito de falar, meu Deus.
1: Você viu a alegria do nosso Gilson Martins?
2: Aham. Uh-huh. Nosso menino serelepe,
1: cara,
2: ficou mais serelepe
1: ainda. É aquele negócio do fã, quando ele encontra o ídolo, tem coisa que não tem explicação.
2: Ah, eu já falei que eu quero morrer tua amiga, né?
1: Intervalo,
2: já falei, né?
1: Intervalo e a gente volta já.
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1: Em Blumenau, parcialmente nublado, sol querendo aparecer, temperatura 22 graus. 11:44.
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1: Meu Deus do céu, cara. Olha. Ainda bem que a gente já tá indo embora.
0: Ah,
1: né?
0: Deixa eu mandar um abraço pro meu amigão Christian. Deixa eu mandar um beijo pra Angela. Tão na área Oktoberfest. É assim, cara. Eu um dia chego nesse patamar de vida.
1: Qual?
0: 19 dias em Blumenau durante Oktober. E os outros 340 e tantos dias do ano no Nordeste.
1: Nossa!
0: Vizinho do Safadão.
1: Que chique!
0: Vizinho do Tirulipa.
1: Nossa senhora, é outro nível, né?
0: Chegou, eu começo.
1: Aí é só pra quem pode, não é pra quem quer.
0: É boa, é mais ou menos isso. Um abraço aí, meu parceirão Christian.
1: Que querer uma coisa, né?
0: Beijo, Ângela, toda a turminha, a galerinha da Rede Márcio aí, sempre, sempre com a gente, patrocinando o nosso show da manhã. 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
1: Custa pouquíssimo ser feliz, a gente foi feliz hoje, né, Alan? Com mais show da manhã, foi bom demais. Até o Caneta Azul teve aqui, gente, não tem como, né? Plena quarta-feira, vai começar outubro. A gente aqui, numa quarta-feira, na quarta gole, que hoje é gole, né? Caneta

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cantor Daniel. 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

0: secretário da Prefeitura de Blumenau e empresários são presos em nova fase da Operação Sentinela.
1: Ex-servidor é um dos investigados em suposto esquema de corrupção envolvendo a segurança de escolas e creches entre 2021 e 2024.
0: A operação cumpre 41 mandados de busca e 9 de prisão em operação contra tráfico e lavagem de dinheiro.
1: Ação coordenada pela Polícia Civil de Blumenau mobiliza cerca de 100 agentes e ocorre em 19 cidades de 4 estados.
0: Motociclista morre após bater na traseira de caminhão na BR-470 em Gaspar.
1: Metro de Santa Catarina reforça fiscalização de brinquedos antes do Dia das Crianças e orienta pais para evitar os riscos.
0: Consumidores devem observar selos que confirmam segurança e conformidade dos produtos, também como a faixa etária recomendada.
1: E agora, direto do Parque Vila Germânica, o repórter Jefferson Fagundes traz o seu destaque. Boa tarde, Jefferson.
2: Muito boa tarde, Gabriel Lângaro, Cristiano Silva, ouvintes da Rádio Menina. Nós já estamos falando ao vivo aqui, direto do Parque Vila Germânica, acompanhando os últimos preparativos para a abertura da Oktoberfest 2026. 41ª edição começa logo mais à noite, o pontapé inicial com desfile, e já já a gente vai trazer a programação do dia, conversar também com quem está trabalhando para deixar tudo pronto para logo mais todos juntos vivermos as emoções, as primeiras emoções da maior Festa Alemã das Américas. Daqui a pouco eu volto trazendo informações em detalhes.
0: Valeu, muito obrigado, Jefferson. Daqui a pouco então ele traz todos os detalhes da Oktoberfest Blumenau, que começa hoje aqui na nossa cidade. Já no esporte, Adriano Franco chega com os destaques. Boa tarde, Adriano.
3: Boa tarde, Jefferson Fagundes, Cristiano Silva, Gabriel Lângaro. Messi se despede da seleção argentina com 1 gol e 2 assistências. Avaí entra em campo nesta quarta-feira pela 32ª rodada da Série B do Campeonato Brasileiro. E tudo sobre o retorno do Brasileirão. Depois da data FIFA, 6 partidas abrem nesta quarta-feira a 29ª rodada do Campeonato Brasileiro. Eu trago os detalhes nesta edição do Jornal da Menina, segunda edição.
1: Ok, daqui a pouco. Pouco tem as informações do esporte. Vamos agora ao destaque do comentarista Cláudio Prisco Paraíso.
4: Essas 48 horas transcorridas depois da proclamação do resultado do primeiro turno da disputa presidencial foram longas, intermináveis, com fatos políticos os mais variados.
0: Daqui a pouco, então, tem a íntegra do comentário de Cláudio Prisco Paraíso, tem também a previsão do tempo e muito mais no Jornal da Menina, segunda edição que está começando.
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0: Olá, muito boa tarde. Estamos começando mais uma edição do Jornal da Menina. Hoje é quarta-feira, dia 7 de outubro de 2026, início da Oktoberfest Blumenau. Muito obrigado a você que está conosco aqui no 97,5 e também nos acompanha nas plataformas digitais da Rádio Menina. Seja no portal meninablue.com.br, no nosso aplicativo Menina Play. Se você ainda não tem, é só baixá-lo para o seu celular. Também através do YouTube e do Facebook, você acompanha aqui a live, tanto do Jornal da Menina primeira edição, quanto do Jornal da Menina segunda edição. A gente vai até a 1 hora da tarde, é claro, com a sua companhia. Uma boa tarde para você, Gabriel Lângaro.
1: Olá, boa tarde, Cristiano Silva. Uma excelente tarde para o ouvinte da Rádio Menina 97,5. Agora, 12:08. Uma ótima quarta-feira para você que está ligado por aqui. Quarta-feira, metade da semana, né? Também conhecida como abertura oficial da 41ª Oktoberfest. Contagem regressiva acabou e hoje começa os 19 dias de folia. Hoje também dia do compositor brasileiro, Cristiano.
0: E lembrando que o

0: 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A gente inicia o Jornal da Menina, segunda edição.
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0: Meio-dia e 9 minutos, vamos agora com os destaques dos principais portais da internet, começando com os destaques nacionais. Flávio diz que fala sobre mudar a Constituição se referia à reforma do STF e à maioridade penal. Ainda também, Flávio quer mudar a reforma tributária, diz porta-voz. Nova Câmara, 421 eleitos, tem superior completo, 5 fundamental incompleto. Aqui em Santa Catarina, ex-secretário e empresário são presos em ação que apura corrupção em contratos. Daqui a pouco a gente vai falar mais sobre isso. Morre Juarez Machado, artista plástico e pioneiro do desenho de humor na TV. No portal meninablue.com.br, região norte de Blumenau registra 75 milímetros de chuva. Cidade teve 8 ocorrências, inclusive deslizamentos. Ainda também, Gaeco prende 2 investigados em nova fase da Operação Sentinela. Homem fica ferido após perder controle do carro e bater contra a árvore. Isso na cidade de Gaspar. Esses outros destaques você confere lá no portal meninablue.com.br. Agora, 12:10.
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2: Nas informações locais, né, como mencionamos várias vezes aqui no Jornal da Menina, começa hoje a 41ª Oktoberfest aqui em Blumenau. As expectativas estão lá no alto, né? Hoje pela manhã tivemos Jornal da Menina, primeira edição, com participações ao vivo, né? Lá do Parque Vila Germânica, com o Rodrigo Vieira, com o Willi Wurst, né? E agora voltamos ao Parque Vila Germânica, onde está o Jefferson Fagundes, que vai trazer as informações da 41ª Oktoberfest Blumenau, que começa hoje à noite. Vai lá, Jefferson.
3: É isso aí, Gabriel Lângaro. Agora a contagem regressiva é de horas, né? Estamos nessa expectativa muito boa para o início da 41ª Oktoberfest Blumenau. A Rádio Menina está falando diretamente do Parque Vila Germânica. Já estivemos aqui na primeira edição, estamos na segunda edição e vamos estar durante todo dia e durante toda a noite. Afinal de contas, quando se trata de Oktoberfest, a cobertura da Rádio Menina está garantida. Cristiano, Gabriel, aqui do meu lado, Guilherme Ginter, diretor-presidente da Blumenau Eventos. O Guilherme, a gente encontra ele em todos os cantos aqui do Parque Vila Germânica. É incrível, né? Guilherme, a festa, ela tem subido a régua. A festa do ano passado foi muito elogiada pela segurança, pela organização. Aí eu gostaria de saber o que vai ter de diferente neste ano, em que a festa pode melhorar e agregar para que o público que teve a experiência do ano passado ainda se surpreenda. Boa tarde, bem-vindo aqui à Rádio Menina.
4: Boa tarde a todos os ouvintes da Rádio Menina. Sempre um prazer falar com a menina, que não apenas agora, o ano todo, né, estamos fazendo a cobertura de Oktoberfest, estive várias vezes no estúdio, né, culmina todo esse trabalho com essa arrancada, o início da nossa Oktoberfest Blumenau. Eu quero dizer a todos os ouvintes que nós temos muito orgulho do que nós estamos apresentando. É um evento que tem uma grandiosidade, ele tem uma complexidade muito grande, ainda mais com essas novidades que estamos fazendo, que as novidades elas acabaram ampliando muito o evento, né? Áreas novas, como o Chico Plaza, o Fest, vamos falar um pouquinho sobre isso. Isso aumenta ainda mais a responsabilidade dos nossos times, a responsabilidade dos nossos fornecedores, que é sempre importante, muito importante saudá-los e reverenciá-los. A Oktoberfest, ela só tem essa grandiosidade, esse nível de entrega, como tu bem observaste, sobe a cada ano. Isso não é só uma percepção nossa, é uma percepção do mercado como um todo, porque nós temos gente que, além de trabalhar com muito profissionalismo, faz isso aqui de fato com muito amor, sempre dá um pouquinho a mais do que é o seu grau de profissionalismo, um pouco mais do que os contratos eles demandam. Por isso que cada vez mais a Oktober se consolida como uma entrega no âmbito de eventos de referência nacional, e não apenas no Brasil. A gente voltou recentemente da Alemanha e na volta, muito, né, do que nós plantamos e buscamos lá, a referência e o reconhecimento, inclusive, dos alemães. do que nós estamos fazendo aqui. Então isso, volto a dizer, é um motivo de muito orgulho, né? O Oktoberfest é algo muito importante para a economia. Todos, a gente fala bastante sobre os 6 mil empregos, sobre os 450 milhões de reais na economia injetados, os 60 segmentos de negócio que são impactados, mas fundamentalmente é a Oktoberfest, ela é a alma do blumenauense, e por isso que tudo que nós fazemos tem que ser feito com muito carinho e com muita responsabilidade.
3: E com relação a esses novos espaços, eu estava me preparando aqui para entrar junto contigo, vi passando o Júlio, né, presidente dos clubes de caça e tiro, tem essa presença dos clubes neste ano e vários outros espaços, no mesmo sentido do que foi o Galegão do ano passado, que foi um sucesso. Essas novidades, elas vêm para ficar? Você sente que realmente o público está gostando dessas novidades? Uma festa, né, para quem busca de repente desfrutar e conhecer mais da gastronomia, um espaço de contemplação e absorver a festa de uma outra maneira, porque a festa é alegria, né? É dança, mas também tem esse espaço.
0: A gente perdeu o contato aí com o Jefferson Fagundes, que está lá direto do Parque Vila Germânica, conversando com o Guilherme Ginter, que é o diretor-presidente da Blumenau Eventos. Agora voltou, vamos acompanhar então aí a entrevista.
4: O Galegão foi um sucesso avassalador, mas junto do Galegão tivemos o Festival de Danças Germânicas, né? Que foi o momento que as danças, a dança folclórica alemã, veio pela primeira vez na Oktoberfest, teve como seu protagonismo, seu protagonista da festa. A programação do Festival de Dança está mantida. Esse ano, o foco são nos nossos queridos grupos, na Associação dos Clubes de Caça e Tiro, nos clubes de caça e tiro, né, que ocupam um papel de absoluta preponderância na nossa cultura, trouxeram a nossa cultura germânica até aqui, né, com as suas bandas, com a modalidade esportiva, com a presença no desfile. Por que não, pela primeira vez na história, criar uma área que seja sua? Isso foi feito, Schützenplatz, onde teremos toda a parte de tradição, nova raia de tiro, com novos armamentos, novas carabinas modernas. Pela primeira vez na história, uma pista de bolão 16 e 23. Blumenau é a cidade do mundo com o maior número de pistas de bolão 23. Então vejam como é importante a gente manter essa cultura. Trazer os jogos germânicos, as Olimpíadas, o Cassino para a Vila Germânica, para também que a comunidade e o nosso visitante possa ver essas atrações e, por que não, se sentir confortável de também se tornar associado, membro, e fazer essas modalidades o ano todo. Então veja a importância de nós colocarmos esses clubes como referência, como protagonista. E a abertura e essas novas áreas da festa, o público vai se surpreender muito com o Spatenplatz, o nosso setor 4, o pavilhão da abertura, totalmente revitalizado, uma proposta de como se fosse uma antiga taverna germânica. Na sexta-feira, abertura do Festzelt, que é um pavilhão inspirado em Munique, que vai ter a operação da Hofbräuhaus, que recentemente se instalou em Blumenau, algo absolutamente extraordinário, nunca antes visto. Acho que nem nas Américas viu-se algo semelhante a isso que nós executamos nesse novo pavilhão Festzelt. Temos a corrida Oktoberfest Run, bateu o recorde de inscrições, vai acontecer no domingo. Temos os Ervos, que é o culto, né, ecumênico, que vai fazer abençoar os trabalhadores da festa, inspirado também no Gottesdienst, que acontece também na Oktoberfest em Munique. Desfile não vai faltar, tem desfile de hoje da abertura, tem desfile no sábado, tem desfile na segunda-feira, feriado, no domingo isso na Rua 15, tem desfile na Vila Itopava no domingo. Então é uma programação muito extensa, mas fundamentalmente que o público que venha para cá, ele tenha muita clareza que a Oktoberfest, como nosso principal patrimônio cultural, ele precisa ser grande, ele precisa ser especial e nunca pode cessar nessa parte da inovação. Ele precisa surpreender por sempre trazer elementos diferentes para a comunidade.
3: Guilherme, para fechar e para te liberar, a correria tá grande, tem muita coisa, os últimos detalhes, né? Para fechar, que recado você daria para quem tá chegando a Blumenau, pro blumenauense que tá se preparando, tá deixando o traje lá prontinho para vir logo mais à noite acompanhar o desfile, a cerimônia de sangria do barril? Inclusive, agora pela manhã, nós recebemos muitas imagens, né, das pessoas chegando por Navegantes, por Florianópolis, sendo recepcionadas daquele jeito já para entrar no clima. Que mensagem você deixaria nessa contagem regressiva agora de horas para a gente começar a 41ª Oktoberfest? E antes, obrigado pela atenção com a Rádio Menina.
4: Fica o convite, os portões abrem a partir das 18 horas hoje, às 19 horas sai o desfile da Rua 15 de Novembro, termina mais ou menos umas 9 e pouco. O público está convidado para celebrar aqui a abertura da festa, a sangria do primeiro barril. para final de semana, especialmente para sexta, fundamentalmente sábado e domingo, véspera de feriado, compre seus ingressos antecipados, oktoberfestblumenau.com.br, plataforma já está à venda, mas venham com muita alegria, venham com traje típico, isso é um pedido nosso. A festa, ela cada vez, ela encanta mais a comunidade, encanta o nosso visitante, porque a gente mostra para todo o Brasil a honra, o amor e todo esse sentimento de ser blumenauense e ter orgulho das nossas origens. Então venham com traje típico para deixar a nossa Oktoberfest ainda mais bonita. A partir de agora, pontapé inicial, até no próximo dia 25, teremos uma super edição, 41ª Oktoberfest Blumenau.
3: Muito obrigado, Guilherme Ginter, diretor-presidente da Blumenau Eventos. E eu devolvo para vocês aí no estúdio, agradecendo também a grande audiência das redes sociais, né? Centenas de pessoas acompanhando também a nossa live no Instagram e nas redes sociais da Menina. Daqui a pouco eu volto com o momento, o giro da Oktoberfest, com mais informações dessa preparação. Devolvo aí para vocês no estúdio, Gabriel Lângaro e Cristiano Silva.
0: Valeu, muito obrigado, Jeff, trazendo todos os detalhes aí da Oktoberfest Blumenau. Daqui a pouco ele vem com mais informações, preços de ingresso, também transporte coletivo que vai ser especial agora durante todo o evento. Pela música de fundo ali, você já conseguiu perceber que o clima já está completamente diferente aqui na cidade. Hoje à noite tem desfile, vai levar muita gente aí para a rua 15 de novembro. O tempo está colaborando, né? Sol voltou a brilhar aqui na nossa cidade. Então vamos torcer para terem um bom início de evento e uma bela festa agora em 2026.
2: É, São Pedro colaborou, né? Quem diria, previsão sempre de chuva ou tempo nublado por hoje, né? Mas algumas aberturas, mesmo que aberturas tímidas, né? De sol, mas mesmo assim, claro que a cidade já se transformou. O clima de Oktoberfest por todo lado, né? Pelas ruas e também no comércio aqui da cidade.
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0: 12:20, a gente vai para um rápido intervalo comercial. Na volta tem a previsão do tempo no setor policial. Ex-secretário da Prefeitura de Blumenau e empresários são presos nesta manhã durante a segunda fase da Operação Sentinela. Ainda também, Polícia Civil deflagrou hoje uma operação de combate ao tráfico de drogas e lavagem de dinheiro, cumprindo mandados aí em 4 estados, inclusive essa operação foi deflagrada aqui pela Polícia Civil de Blumenau. Daqui a pouco a gente fala mais sobre isso, voltamos já.
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0: 23 minutos, voltamos com o Jornal da Menina, segunda edição. Daqui a pouco a gente vai falar mais sobre Oktoberfest Blumenau. Inicia hoje a festa. Jefferson Fagundes está lá no Parque Vila Germânica, trazendo aí todos os detalhes, né, do evento. E daqui a pouco, né, todas as informações para você poder curtir a 41ª edição do Oktoberfest Blumenau aí com toda a comunidade, comodidade, tranquilidade. Então daqui a pouco a gente volta lá com o Jeff direto do Parque Vila Germânica. Agora vamos com a previsão do tempo.
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0: A temperatura neste momento aqui na cidade de Blumenau, de acordo com o Alerta Blue, é de 24,4 graus, sol entre nuvens aqui na região central da cidade. E quem vai trazer todos os detalhes da previsão do tempo é a meteorologista Emily Ramos. É com você, Emily.
3: Nesta quarta-feira, vamos ter a circulação marítima, aquela umidade que vem do mar, influenciando as condições do tempo por aqui. Mantendo ao longo desta quarta-feira o céu variando entre nublado e encoberto e favorecendo a ocorrência daquele chuvisco isolado em alguns momentos do dia de hoje. No decorrer da tarde de hoje, vamos ter períodos de melhoria com algumas rápidas aberturas de sol, mas a temperatura vai seguir mais amena por aqui. A temperatura máxima hoje varia entre 22 a 24 graus, mas para amanhã, quinta-feira, já vamos ter o sol voltando a predominar por mais períodos ao longo do dia, a temperatura se elevando mais ao longo da quinta-feira, a máxima chegando já na casa dos 27 graus, mas entre tarde e noite da quinta-feira, temos atuação de áreas de baixa pressão que vão trazer a ocorrência de pancadas de chuva, trovoadas e que inclusive não dá para descartar aquele risco para temporais isolados. Da Defesa Civil de Blumenau, meteorologista Emily Ramos.
0: Muito obrigado pelas informações, Emily. Trazendo aí todos os detalhes da previsão do tempo, agora 12:25.
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4: Setor policial com muitas informações e movimentado, né? Quarta-feira bastante movimentada. O ex-secretário da Prefeitura de Blumenau, o André Espezin, e o empresário Leonardo de Souza foram presos na manhã desta quarta-feira durante a segunda fase da Operação Sentinela.
0: Espezin é um dos investigados em um suposto esquema de corrupção envolvendo o contrato de segurança das escolas ICIs da Rede Municipal de Ensino, contrato esse entre 2021 e 2024.
4: Pois então, já o empresário, né, teria comprado um apartamento do ex-secretário para supostamente disfarçar repasses vindos do esquema de corrupção. Isso é o que explica o promotor de justiça, Marcionei Mendes. Vamos acompanhar.
5: A Sentinela 2, tá? Ela é um desdobramento da Operação Sentinela do dia 7 de maio desse ano, tá? Em razão dessa operação foram apreendidos documentos, celulares, computadores e dessa extração aí surgiu uma negociação um pouco suspeita e ao verificar essa negociação de um imóvel um investigado, nós chamamos a então proprietária desse imóvel, ela nos falou como tinha sido a negociação e percebemos que havia pagamentos de terceiras pessoas para ela e não do investigado que havia comprado esse apartamento. Entramos em contato com uma pessoa que havia feito a maioria dos pagamentos e ela comentou que tinha feito uma outra negociação com o investigado, um apartamento menor e que ele pediu para que esses pagamentos fossem feitos direto naquela outra negociação dele. Ele comentou no depoimento de que ele havia comprado em agosto de 2024, deu um valor em torno de 460 mil, se eu não me engano. E aí chamamos a empreiteira, a construtora desse apartamento que esse rapaz havia comprado, o testemunho ali, e ele falou que esse imóvel, a construtora confirmou que esse imóvel só havia sido vendido para o investigado em março de 2025. Junto com o depoimento supostamente falso, ele apresentou o contrato junto com esse investigado também que havia comprado lá em 2020, em agosto de 2024. Além disso, também tivemos mensagens que foram pegas dessa operação inicial de que uma entidade financeira vazou, né? Porque foi pedido informações da questão bancária desse investigado, e ela informou o investigado uns 15 dias antes da operação de que havia essa operação, que o GAEP teria entrado em contato pedindo esse tipo de informação. Então um dos investigados já sabia dessa operação uns 15 dias antes, né? E com isso ele se aproveitou dessa situação, dessa informação, para até fazer esse tipo de provas artificiais em seu benefício. Um era investigado, o outro era testemunha. Nós só queríamos ter conhecimento por que ele estava fazendo o pagamento, né, de uma negociação de um investigado, né? E segundo ele, no próprio depoimento dele, disse que a única relação que ele tinha com esse investigado era essa negociação relacionada ao apartamento, à compra do apartamento. Até então nós não tínhamos nada em relação a essa então testemunha, que agora passou a ser investigada.
0: Esse o promotor de justiça Márcio Ney Mendes falando da operação, a segunda fase da Operação Sentinela, deflagrada hoje pela manhã. Nós fizemos contato com a defesa do ex-secretário da Prefeitura de Blumenau, André Spezin. A defesa dele afirmou que ainda não teve acesso aos fundamentos que levaram à decretação da prisão, que por isso qualquer avaliação sobre a medida deve ser feita com cautela.
4: Segundo o advogado Diego de Oliveira, os fatos investigados teriam ocorrido há alguns anos e André não integrava o quadro público no período em que os acontecimentos teriam ocorrido.
0: A defesa dele também afirma que ele já prestou as informações solicitadas e apresentou documentos relacionados ao caso. O advogado informou que vai ter acesso aos autos para analisar os fundamentos da decisão.
4: Para a defesa, né, considerando o tempo transcorrido desde os fatos e a postura colaborativa de André, a prisão seria extemporânea e aparentemente desnecessária.
0: A defesa afirmou ainda que seguirá acompanhando o caso e vai adotar as medidas jurídicas consideradas cabíveis. Nós não conseguimos ainda contato com a defesa do empresário Leonardo de Souza, mas o espaço segue aberto e para manifestação. Ainda no setor policial, a Polícia Civil deflagrou hoje uma operação de combate ao tráfico de drogas e lavagem de dinheiro.
4: Foram cumpridos 41 mandados de busca e apreensão e 9 mandados de prisão em 19 cidades de Santa Catarina, São Paulo, Paraná e Rio Grande do Sul.
0: A operação é coordenada pela Delegacia de Combate ao Crime Organizado e Lavagem de Capitais do Departamento de Investigações Criminais aqui de Blumenau.
4: Cerca de 100 policiais civis participaram dessa ação, que conta com apoio das polícias civis dos outros 3 estados.
0: A investigação começou há mais de um ano e apura a atuação de um grupo suspeito de envolvimento com tráfico de drogas, associação para o tráfico, organização criminosa e lavagem de dinheiro.
4: Além dos mandados de prisão e de busca e apreensão, a justiça determinou medidas patrimoniais contra os investigados.
0: Foram autorizadas a apreensão de 12 veículos, 7 imóveis, além do bloqueio de até 750 milhões de reais em ativos financeiros. Uma grande operação deflagrada hoje aí também pela Polícia Civil, um grande material de mercadorias, de drogas, armas, muita coisa sendo apreendida, né? Já foram capturados 5 suspeitos, 3 pessoas presas em flagrante, apreendidos aí 50 quilos de maconha e apreendidas 2 armas. A Polícia Civil acabou de divulgar, né? As drogas apreendidas têm um valor de aproximadamente 2 milhões de reais, informou a polícia. Agora, 12:32.
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4: O trânsito em destaque, uma motociclista de 32 anos morreu na manhã de hoje após um acidente na BR-470 na altura de Gaspar.
0: A batida aconteceu por volta das 10 da manhã. Segundo o Corpo de Bombeiros, essa motocicleta bateu na traseira de um caminhão.
4: O helicóptero Arcanjo foi acionado, mas quando a equipe médica chegou no local, a motociclista já estava morta.
0: Ainda no setor de trânsito, mas agora falando de Blumenau, a rua Pomerode, no bairro Salto do Norte, tem alterações hoje e amanhã para a instalação de uma nova adutora do Samai.
4: Pois é, a interdição acontece entre o trevo da rua Marechal Rondon e o trevo do Ceasa.
0: O acesso é permitido apenas para moradores e comerciantes da região, explica o diretor de operações do Samai, Maurício Kretzer.
6: Eu gostaria de informar que o Samai vai fazer uma nova importante intervenção no Hopper Morodi, no bairro Salto do Norte, entre a quarta e quinta-feira da semana. As nossas equipes vão fazer a interligação da tubulação existente à nova rede da adutora, que foi instalada recentemente, que vai transportar a água tratada pela nova estação de tratamento de água, a ETA 5, que está em construção. Para esses segundos trabalhos, a rua Pemorote será totalmente bloqueada no trecho entre o trevo da rua Marechal Rondon até o trevo do Ceasa. Será apenas liberado o trânsito para moradores e comerciantes da região. A orientação é que os motoristas busquem rotas alternativas nesses dois dias. É importante destacar que na quinta-feira os serviços podem afetar o abastecimento de água nos imóveis, principalmente nos bairros Badenfurt, Salto do Norte, Texto Salto, Itopavazinha, Itopava Central, Fidelis e Fortaleza Alta. A rede que abastece esse bairro será fechada às 7 horas da manhã na quinta-feira e a previsão é que os trabalhos sejam concluídos até às 13, no período da tarde. A orientação é que a comunidade reserve água antes do fechamento da rede. O abastecimento será regularizado ao longo da quinta-feira, conforme a personalização da rede. O Samai vai reforçar o trabalho com caminhões-pipas para abastecimento de reservatórios e pontos estratégicos instalados nesses bairros.
0: Tá, então esse é o diretor de operações do Samai, Maurício Kretzer, falando dessas alterações no trânsito ali no bairro Salto do Norte, na rua Pomerode, interdição por conta aí da instalação dessa adutora. Agora, 12:34, a gente vai para um rápido intervalo comercial. Na volta, vamos falar mais de Oktoberfest Blumenau. Hoje começa a maior festa alemã das Américas. Também tem documentário do Prisco, as informações do esporte. Voltamos já.
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4: São 12:36, 12:36. Estamos de volta com o Jornal da Menina, segunda edição, aqui pelos 97,5. Para você que está ligado também nas nossas plataformas digitais, seja pelo portal meninablu.com.br, pela nossa live ou nas redes sociais Menina FM Blue, tanto no Instagram quanto no Facebook, né? No Facebook você acompanha a nossa live. Uma ótima quarta-feira para você. Agora, a temperatura nesse momento de 24,6 graus, de acordo com a última medição feita pelo Alerta Blue, né? O Alerta Blue que monitora as condições do tempo e da temperatura. Então, temperatura agradável, né? Quase 25 graus aqui na região do centro de Blumenau. 12:36, vamos com mais informações.
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0: E agora a gente volta ao Parque Vila Germânica, porque lá está Jefferson Fagundes, que vai trazer mais informações sobre o Oktoberfest Blumenau. Começa hoje, hein, pessoal? 41ª edição do evento. É com você, Jeff.
12: Muito bem, Cristiano. Continuamos falando ao vivo aqui do Parque Vila Germânica. Uma expectativa e uma movimentação muito grande, viu, Cris? Trabalhadores indo para cá, indo para lá, os últimos ajustes para que possamos, né, ter início à 41ª edição da Oktoberfest Blumenau. Estamos ao vivo também com imagens no nosso Instagram, tá bom? As redes sociais da menina também fazendo uma cobertura bastante ampla. Conversamos agora há pouco com o Guilherme Ginter, diretor-presidente da Blumenau Eventos, trazendo esse apanhado geral do trabalho, e agora a gente vai falar de uma atração específica dentro da programação da 41ª Oktoberfest Blumenau. Neste ano, uma presença mais efetiva, né? Dos clubes de caça e tiro que fazem parte, que levam o ano todo essa tradição germânica. Neste ano, os clubes de caça e tiro com espaços, né? Especiais aqui dentro da Oktoberfest, desse complexo do Parque Vila Germânica, né? E aqui do meu lado, está o Júlio Pitts, que é o presidente da Associação dos Clubes de Caça e Tiro aqui do município de Blumenau. Júlio, que espaço vocês prepararam? O que que o público vai ver dos clubes de caça e tiro dentro dessa programação da Oktoberfest? Boa tarde, bem-vindo aqui à Rádio Menina.
10: Boa tarde, Jefferson. Boa tarde aos ouvintes da Rádio Menina. É uma alegria muito grande estar aqui representando os 36 clubes de Casti, né? Ao mesmo tempo, uma grande responsabilidade. E esse ano, uma edição especial, né? A gente vai ter os Jogos Germânicos, que nada mais é que é aquelas Olimpíadas que a gente tinha dentro dos clubes, que vai ser feito aqui durante a nossa Oktoberfest. Vai ser um espaço ali ao lado do Galegão, né? Na Pró Família. Nós vamos ter diversas modalidades, né? Modalidades essas que são todos os dias, né? Que acontece dentro dos clubes, né? Então a gente vai mostrar pro nosso blumenauense, pro nosso turista, vamos mostrar lá bolão, bocha, canastra, dominó, cabo de guerra, lenhador, serrador, né? A gente vai ter chope metro, vai ter salsicha em metro, né? Então a gente vai mostrar um pouquinho dessa tradição e também vamos ter uma atividade no dia 12 infantil, né, Gerson? Porque as crianças vão ser daqui a pouco lá um presidente, um diretor de um clube, então a gente tem que trazer essas crianças para dentro do clube, né? E a dificuldade é grande, né? Então é uma alegria muito grande, é um espaço, né? De nós mostrarmos mais as nossas tradições, que tem muitos blumenauenses que não conhecem o clube de Castilho, né? Venha conhecer, é um ambiente familiar, um ambiente gostoso, né? Nós temos 36 clubes hoje em Blumenau, sendo que 8 são na Vila Itopava, né? Então todos os bairros praticamente têm. Então esse ano realmente a Oktoberfest vai ser diferente. A gente vai ter realmente sempre mostrando aquilo que existe, a nossa cultura e a nossa tradição aqui dentro dos clubes de Castilho, de Blumenau e região.
12: Júlio, em quais espaços os clubes de Castilho vão estar realizando essa programação? Até para quem vai vir, né, durante as noites e os dias de Oktoberfest, ter a condição de ver isso de perto, essas competições e essas atividades que você descreveu.
10: Isso, nós temos a partir de hoje ali no setor 1, nós temos lá o ar comprimido, nós temos o tiro ao passo, a bagatela, nós temos o bolão de taco, né? Nós temos ali já a partir de hoje, né? Quando eu reabrir a abertura da Oktober, né? E na sexta-feira a gente vai ter a abertura dos Jogos Germânicos, que vão ser ali ao lado do Galegão, ao lado ali da, juntamente com a Pró Família, né? Então já a gente vai estar abrindo lá na sexta-feira. Então a partir de sexta-feira também já vamos ter esse novo espaço aberto para mostrar para o nosso turista, para o nosso blumenauense, o dia a dia dos clubes de Castilho.
12: Obrigado, Júlio. Bom trabalho. Eu sei que vocês estão numa correria, parou alguns minutos aqui para falar com a gente da Rádio Menina. E boa festa, boa Oktoberfest para os clubes de caça e tiro, que são fundamentais, né, para a manutenção também da cultura aqui de Blumenau.
10: Com certeza essa 41ª vai ficar marcada na história dos clubes de Castilho. Então, venha nos prestigiar. Com certeza vai ser uma grande festa. E desde já agradeço mais uma vez a Rádio Menina, que está sempre conosco, para ajudar a manter essa tradição e nossa cultura em Blumenau. Grande abraço.
12: Obrigado. Júlio Pitts, presidente da Associação dos Clubes de Caça e Tiro aqui do município de Blumenau. E eu vou passar aqui, Cristiano, Gabriel, a programação, viu? Começando hoje a Oktoberfest 2026, 41ª edição. Abertura do portão às 16 horas. A gente lembra, né, que às 17, aliás, às 19, às 7 da noite, vai começar o desfile ali na rua 15 de novembro. O tempo está colaborando, né? Uma quarta-feira de tempo firme, abertura com o tradicional desfile às 19 horas. Quem quiser vir antes para o Parque Vila Germânica, os portões vão estar abertos a partir das 18 horas. Depois, é claro, a gente vai seguir essa programação até o dia 25 de outubro, 19 dias de festa. Lembrando, tá? Uma das novidades desta edição é o Fest Cell, esse espaço inspirado nas tendas da Oktoberfest de Munique. Alimentação e bebida, né? É necessário você fazer o Oktoberfest Mastercard, que é aquele sistema, né, de cartão para você recarregar e comprar durante a Oktoberfest Blumenau, seu chopp, a sua comida típica, enfim, tudo que está à venda aqui no Parque Vila Germânica. Ele funciona com um sistema de caução. Você paga R$10 que você resgata depois, pode ser reembolsado para quem estiver cadastrado no número de CPF. Lembrando, tá? Transporte, estacionamento, tá tudo muito bem descrito lá no portal meninablue.com.br. Lá tem informações do transporte coletivo com linhas extras, como você faz para acessar os aplicativos, os táxis credenciados. Temos também informações, né, do parque de diversões. Muitas famílias vêm com as crianças, todos os valores e os atrativos lá no portal meninablue.com.br. E ao longo da programação aqui da Rádio Menina, nós vamos trazendo também todas as informações, repetindo muitas delas para o público rotativo do rádio, né, ter todos os detalhes para curtir da melhor maneira possível a 41ª Oktoberfest Blumenau. Devolvo ao estúdio da Rádio Menina, o comando volta para vocês, Gabriel Langer, Cristiano Silva, e uma ótima tarde a todos.
0: Uma ótima tarde para você também, Jefferson Fagundes. Muito obrigado aí, trazendo todas as informações direto do Parque Vila Germânica. Só lembrando então, os ingressos, né? Hoje não há cobrança de ingressos na abertura. São 19 dias aí com 6 datas de entrada gratuita, dias 7, 8, 13, 19, 20, 25. Os ingressos, eles custam, né, as quartas, quintas e domingos, R$24. Sextas e véspera de feriado, 60. Aos sábados, valores são de 80. Cobrança começa sempre às 6 da tarde, né? Nas quartas, quintas e sextas, e a 1 hora da tarde, aos sábados, domingos e no feriado de 12 de outubro. Lá no portal Menina Blue tem toda a programação completa, informações sobre o transporte coletivo, parque de diversões, segurança. Então você acessa lá e fica bem informado, e é claro, durante toda a nossa programação a gente vai trazer todos os detalhes, lembrando que o desfile então hoje, como já falou, 7 horas da noite, Rua 15 de Novembro, e depois a gente tem desfiles no sábado agora dia 10, 4 da tarde, no domingo dia 11 às 10:30 da manhã na Vila Itopava, na segunda-feira agora feriado, 10 da manhã tem também desfile, na quarta-feira dia 14 às 7:30 da noite, no sábado dia 17 às 4 da tarde, aí no dia 21 de outubro uma quarta-feira 7:30 da noite, e o último desfile no sábado dia 24 de outubro às 4 horas da tarde. Programação completa para você. Agora 12:45.
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0: 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Agora 12:46, temperatura 25,3 graus, a gente vai para um rápido intervalo. Na volta tem as informações de esporte e também o comentário de Cláudio Prisco para isso.
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1: Meio-dia e 48 minutos, voltamos com o Jornal da Menina, segunda edição. A gente falou agora há pouco do desfile da Oktoberfest Blumenau, desfile de abertura, hoje às 7 horas da noite na Rua 15 de Novembro. Lembrando que a Rua 15 será fechada a partir das 5 horas da tarde para a realização do desfile, 5 horas da tarde. Já as vias, as transversais, essas são fechadas minutos antes do início do desfile. Então, já se programe, 5 horas da tarde, fechamento hoje da Rua 15 para o desfile que começa às 7 horas da noite. Agora, meio-dia e 49, vamos com o comentário com análise política de Cláudio Prisco Paraíso.
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2: Prezados ouvintes, essas 48 horas transcorridas depois da proclamação do resultado do primeiro turno da disputa

alguém ou alguns pelo resultado, ao invés de fazer uma autocrítica, uma reflexão. Não, é apontar culpados. Aí já estão pensando em destituir a equipe de marketing e comunicação e trazer de volta João Santana. E aí Lula também atribui o resultado ao fato de ter carregado nas costas o desgaste do Supremo Tribunal Federal e as promiscuidades em meio ao Banco Master, e que isso tudo contribuiu para o resultado. Ou seja, não foi a organização, não foi a estratégia, não foi a estruturação de campanha do PT, foram os outros. E já começou a disparar na direção de Flávio Bolsonaro, dizendo que ele vai derrubar todos os programas sociais, aquela prática tradicional do PT que ele já aplicava quando estava na oposição, há 18 anos atrás, ou no período que antecedeu aos últimos 18 anos, mas eles continuam a utilizá-la quando criaram também o nós contra eles, aquela coisa toda. Desespero absoluto, essa que é a realidade. Desarticulação, não sabem o que vão fazer. Em compensação, do lado de Flávio Bolsonaro, só boas notícias. Nesses 2 dias, ele mereceu a declaração de voto do ex-presidente Michel Temer. 3 vezes também comandante da Câmara dos Deputados. 10 anos presidente do MDB, partido sobre o qual ainda exerce fortíssima influência. Manifestação espontânea e generosa. Ah, mas Baleia Rossi, sucessor e afilhado de Michel, declarou que o MDB vai assumir neutralidade. Não tem problema, tem que ser isso mesmo, porque dependendo da região do país, há uma tendência partidária. E assim procedeu também Gilberto Kassab, presidente nacional do PSD, subindo e buscando abrigo no muro. Só que, do lado do MDB, Michel se manifestou, como todos aqueles que se identificaram com Flávio Bolsonaro, que é a maioria dentro do MDB, porque a banda podre do MDB petista fica lá no Nordeste e um pouquinho no Norte, só. Com relação ao PSD, Flávio Bolsonaro foi hoje a Goiânia para receber o apoio de Ronaldo Caiado, que levou mais de 2,5 milhões de votos. Presente também o governador reeleito, que sucedeu Ronaldo Caiado, o MDBista Vilela, e no palanque também Glorinha Caiado, senador eleito pelo PSD, assim como Gustavo Gayer pelo PL. Isso que o Romeu Zema, do Novo, já havia gravado um vídeo declarando apoio. Não bastasse isso, tem mais. Tarcísio de Freitas foi para Brasília e arrancou o apoio do Republicanos, formal, a Flávio Bolsonaro. Assim como a Federação União Progressista, que reúne o PP e União Brasil, igualmente respaldaram publicamente Flávio Bolsonaro. Ou seja, é um volume de adesões de um lado e perplexidade e ceticismo do outro. Essa que é a grande realidade. Abriu 2,2 milhões votos de frente, Flávio Bolsonaro, e agora recebendo uma série de adesões. Porque tem que ficar claro o seguinte: 92% do eleitorado brasileiro, mantido o comportamento eleitoral do primeiro turno, 92% já se definiram. Tem 8 para definir. Então, a partir do momento que Zema e Caiado já se manifestaram, já é mais um fluxo de votos para Flávio Bolsonaro. Não bastasse isso, o silêncio de Augusto Cury e Renan dos Santos, ao natural, conforme as pesquisas indicam, favorece também Flávio Bolsonaro, porque é a tendência conservadora das candidaturas na migração dos votos. E já temos pesquisas amanhã dando um panorama do segundo turno. No meu palpite, Flávio Bolsonaro estará à frente de 5 a 8 pontos. Não menos de 5 e, pouco provável, mais de 8. Esse é o quadro momentâneo. Claro que vamos observar o desenrolar dos acontecimentos, mas tudo conspira a favor do candidato liberal. Não porque nunca tivemos uma virada desde 1989, nas eleições presidenciais no segundo turno. Mas é que tudo, o vento bate a favor de Flávio Bolsonaro, em detrimento de Lula da Silva. Aqui no sul do país, Jorginho Melo, governador reeleito de Santa Catarina, que vai para o segundo mandato. Santa Catarina fica entre o Rio Grande e Paraná, geograficamente a localização mais fácil para reunir os 3 governadores liberais. Só que Sérgio Moro, do Paraná, e Luciano Zucco, do Rio Grande do Sul, ambos também liberais, eleitos para o primeiro mandato. Os 2 serão recepcionados pelo anfitrião Jorginho Melo nesta quinta-feira, quando vão organizar a mobilização do PL do sul do país para impulsionar ainda mais a vantagem de Flávio Bolsonaro sobre Lula da Silva.

0: no sul do Brasil.
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3: Faltando 6 minutos para 13h. Vamos agora com os destaques do mundo esportivo com Adriano Franco. Vai lá, Adriano.
4: Lionel Messi se despediu ontem da seleção argentina com 1 gol e 2 assistências na vitória sobre Benin pelo placar de 3-0 em partida amistosa. Após o apito final, o camisa 10 foi homenageado com um show de drones e agradeceu por tudo que viveu na equipe argentina. É difícil dizer, são muitas emoções, muitas coisas. Obviamente, a primeira que penso é no meu pai. Só posso agradecer. Como disse na carta de despedida, foi um orgulho estar aqui e até nos piores momentos que enfrentamos, não deixei de lutar, dar meu máximo, querer estar aqui sempre. É uma dor muito grande. Juro que gostaria de estar aqui a vida inteira, porque jogar na seleção argentina é o mais bonito que pode acontecer. Lionel Messi se despediu ontem, vestindo a camisa da Albiceleste, na vitória por 3-0 sobre Benin. A bola rola nesta quarta-feira pela 32ª rodada da Série B do Campeonato Brasileiro, com o time catarinense entrando em campo. Às 19h30 na Ressacada, o Avaí, na corrida para se manter na Série B ano que vem, recebe o Londrina. O Avaí, neste momento, é o 17º colocado, com 30 pontos, 5 pontos a menos que o Botafogo de São Paulo. Precisa de uma vitória e torcer por resultados paralelos para diminuir a diferença para a primeira equipe que está se livrando do rebaixamento. O outro representante da Série B do Campeonato Brasileiro é o Criciúma, que amanhã no Castelão visita o Ceará. O Tigre está neste momento na 4ª posição com 53 pontos, 6 pontos a menos que o líder Juventude, que ontem fora de casa venceu em Campinas a Ponte Preta pelo placar de 2-0. 6 jogos hoje marcam o retorno do Brasileirão pós-data FIFA. Às 19h30, 3 partidas. No Cícero de Souza Marques tem RB Bragantino e Mirassol, duelo de paulistas. Em Porto Alegre, o Internacional recebe o Corinthians. E no Mangueirão, em Belém, no Pará, tem Remo e Grêmio. Às 20h, no Barradão, o Vitória recebe a Chapecoense. Às 20h30, clássico carioca no Nilton Santos, entre Botafogo e Vasco da Gama. E às 21h30, no Mineirão, tem Cruzeiro e São Paulo. Os demais jogos da 29ª rodada do Campeonato Brasileiro acontecem amanhã. Na Vila Belmiro tem Santos e Flamengo. Na Arena da Baixada tem duelo de Atléticos, Atlético Paranaense e Atlético Mineiro. O Fluminense no Maracanã recebe o Coritiba. E no Nubank Park o Palmeiras recebe o Bahia. Foram essas informações do esporte, amigos. Grande abraço e amanhã a gente está de volta aqui na 2ª edição do Jornal da Menina.
3: Valeu, Adriano, muito obrigado pelas informações. E com o esporte, então, a gente encerra o Jornal da Menina, 2ª edição desta quarta-feira, hoje dia 7 de outubro de 2026. Para mais informações, é só você acessar o portal meninablu.com.br de hora em hora na Central de Notícias e amanhã cedinho, 6h, aqui no Jornal da Menina. Uma boa tarde para você, Gabriel Lângaro.
5: Valeu, abraço, Cristiano Silva.
3: Lembrando, então, hoje, desfile de abertura do Oktoberfest Blumenau, 19h, na Rua 15 de Novembro. E o Parque Vila Germânica abre a partir das 18h. Você fica na sequência com Aline Dosso no comando do Manda Zap. Um forte abraço, pessoal. Tchau, tchau.
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14: Opa, muito bem, senhoras e senhores, meninos e meninas, minas, manos e manas, começando mais uma edição do nosso Manda Zap, aqui nas ondas da 97,5 Menina FM, o tempo todo com você. Tudo bem? Tudo certinho por aí? Ó, por aqui tudo numa boa, tá? Assumindo os controles da menina a partir de agora, eu, Aline Doço, arroba Real Doço, sigo com vocês no Manda Zap até as 14h, no oferecimento Norte Shopping, quer diversão? 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E Rancho do Soneca, sexta-feira tem Banda GDO, Evidências e Portal Gaúcho. Sabadão tem Banda Enigma e Evidências. Acerta o reloginho aí. 1h04, uma ótima, maravilhosa, ensolarada tarde de quarta-feira, 7 de outubro de 2026. E aí, como é que vocês estão? Na expectativa para nossa Oktoberfest 2026? Daquele jeito, né, gente? É, daqui eu tô só pela hora do desfile da sangria no barril. E eu sei que você também, né? Que coisa linda, que maravilha, né? A nossa Oktoberfest. Aí sim, começa hoje. Hoje, dia 7 de outubro, aqui em Blumenau. Gente, já tá liberadaço pra você pedir a sua música, o seu sucesso, oferecer pra quem você quiser, ou se tá afim só de curtir, tá valendo também. Anota o zap zap aí, ao 21026515. Começou o Manda Zap na Menina. Boa tarde, tamo junto!

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1: Oiê, boa tarde. O que você tá afim de curtir na menina?
2: Oi, Aline, boa tarde. Eu me chamo Beatriz. Eu sou aqui na Tupavazinho. Gostaria de pedir a música Peão Tatuado e oferecer pro meu amigo de trabalho, Júlio.
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1: Boa tarde, Aline. Aqui é a Adri. Manda uma música pras meninas da facção da Bia. A música é Centopeia do Chope. Estamos empolgadas,

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estamos de volta com mais uma da Zap. Eu quero saber qual é a boa desta tarde lindona, ensolarada de quarta-feira, meioquinha da semana, hein, gente? 21-02-6515. Oi, maravilhosa. Oi. Toca aí, Amo Maloqueiro, dedica para Andressa e Fap. É a Luana de Gaspar. Beijos, meninas.

0: Bora lá com mais participações?
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0: Deixa eu atender a participação do Richard do Tribés. Obrigado pelo carinho, pela audiência. Aqui, ó, manda aquele abraço pra toda a galera da Batata. Pediu o Batatão aqui da banda Hashmit. Teve mais gente pedindo essa? Teve sim. Aline, manda um salve aí pra galera que curte a nossa Oktoberfest. É a Nelita. Toca aí o Batatão. Bora lá. É, esse é o ritmo da galera agora. Oktoberfest. 19 dias de festa.

0: Herr Schmidt, batatão aí, ó. Gostei, gostei. Aí sim.
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0: 21 02 6515. Oiê.
2: Aí, Leandro, aquele progresso.
0: Oi.
2: Toca Ana Júlia pra empolgar minhas neguinhas ali lavar a louça.
0: Bora.

Boa tarde, Aline. É a Júlia. Não é a Júlia do Los Hermanos, não. É a Júlia do meu short baixo em Gaspar. Queria pedir a música Anjo Sem Asas, Sorriso Lindo. E quero oferecer aí pra minha mãe, a Márcia. Estamos aqui trabalhando e ouvindo a menina. E pra todos que ouvem a rádio. Beijo pra vocês, bom trabalho.

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0: Tá certo o reloginho aí, 1:42. Manda zap, tá no ar. E eu quero saber o que você tá afim de curtir aqui na Menina FM. Conta aí pra gente, vai.
1: Oi, Aline, aqui é a Heloísa da Itopavazinha.
0: Oi.
1: Escutando a Menina FM.
0: Epa.
1: Aline, toca uma do Guns N' Roses, Paradise City.
0: Toma.
1: E manda pra Ângela, pro Ademir e pro Gustavo da Itopavazinha.
0: Beijo pra vocês, obrigado pelo carinho e pela audiência. Aumenta o som do radinho aí, ó.

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1: Manda Zap aí, vai. 21026515. Boa tarde, Aline. Aqui é o Thiago da Fortaleza. Manda um Bruno e Marrone apaziguar aí pra mim. Agora, já. Abraço, meu queridão.
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fogão a lenha, prepara mesmo, porque eu vou merendar, tá? Prepara o fogão a lenha aí, Beca e Dona Ivânia, que eu tô chegando pra merendar. Daquele jeito. É, e a marmitinha também. Posso separar que eu levo. Beijo pra vocês aí. Obrigado pela sintonia, pela audiência. Deixa eu aproveitar e atender a participação do Paulo Ferreira de Navegantes, diretamente do Litora, de Santa Catarina, curtindo a menina de Blumenau. Tá passando aqui pra deixar um forte abraço. Valeu, Paulo. Tamo junto. Pediu aí música com rainha musical? Eu não tenho essa, Paulo. Vou ficar devendo essa música pra você, mas eu vou mandar uma outra que eu tenho certeza que você vai curtir de um montão. Saca só. Essa é boa demais também, viu? Abraço pra galera de Navegantes.

0: Muito bem, bora com mais uma participação.
1: Boa tarde, Aline. Tudo bem? Gilson de Gaspar.
0: Tudo bem.
2: Toca Gigi D'Agostino? Blá, blá, blá. Aline, tô ansioso. Oi. Esperando os teus stories pra ver o bujãozinho. O Alan comentou hoje.
0: Já tá lá no meu Instagram, meu querido. Tá lá o bujãozinho. Vocês não esquecem, né? Vocês gostam, né? Tá lá no meu Instagram. Pode ir lá dar uma olhada. Já coloquei já. Vocês veem que não é mentira.

dessa pedrada, eu vou finalizando. Manda Zap edição de quarta-feira. Ah, infelizmente não deu tempo de atender todo mundo, mas calma, respira. Amanhã tem mais, a partir da 1 hora aqui na Menina FM, o tempo todo com você. E a galerinha me perguntando aqui sobre o desfile, ó, desfile confirmado hoje às 19 horas na Rua 15 de Novembro, hein, gente? E a gente se encontra lá, com certeza, para a 41ª Oktoberfest Blumenau. 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Sexta-feira tem banda GDO, Evidências e Portal Gaúcho. No sabadão tem banda Enigma e Evidências. Eu, Aline Doce, eu vou, mas eu volto. Segura aí que o intervalo é rapidão e na sequência eu tô na área com o nosso show da tarde. Valeu, gente! Até mais!

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2: Chegando informações com Cristiano Silva. Boa tarde, Cristiano.
3: Olá, boa tarde, Aline. Boa tarde, você ouvinte da Rádio Menina. Uma mulher de 32 anos morreu hoje pela manhã após o acidente com um caminhão na BR-470 em Gaspar. Segundo o Corpo de Bombeiros, a motociclista, ela conduzia uma Honda NXR quando bateu na traseira de um caminhão Scania. Ela foi encontrada inconsciente já sobre a pista, com traumatismo craniano e sem vida. Equipe médica do helicóptero Arcanjo chegou a ser acionada, mas a vítima já estava sem vida. O caminhão era conduzido por um homem de 54 anos, que não teve ferimentos. A polícia científica e também a PRF foram acionadas. Mais informações e imagens você confere no portal meninablue.com.br do Departamento de Jornalismo Cristiano Silva.
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Estamos de volta, dando sequência na melhor programação do seu rádio, agora com o nosso show da tarde, aqui nas ondas da 97,5 Menina FM, o tempo todo com você. Sejam bem-vindos, viu? Eu, Aline Doce, arroba Real Doce, continuo por aqui te fazendo companhia nesta tarde linda, maravilhosa, ensolarada, de quarta-feira, meiuca da semana. Tamo quase lá, hein, gente? Respira fundo aí do outro lado, que eu respiro aqui também. Daqui a pouquinho é final de semana, muita calma nessa hora, mas não podemos parar, né? Bora que bora, fogo no foguete. 2:06, ótima quarta-feira pra você que tá em casa, no trabalho, no trânsito, você que tá curtindo a menina, em qualquer lugar desse mundão de meu Deus, muito obrigado pela sua sintonia. Até às 5, tamo junto nessa vibe maravilhosa, no oferecimento Queire-se, no carnê, o Queire-se paga a primeira pra você. 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Ó, tá liberado ali o WhatsApp pra você mandar o seu alô, seu recadinho, trocar aquela ideia bacana comigo, também tá valendo. Anota aí, é o 21026515. E tem as redes sociais da menina pra você dar um confere e participar dos sorteios também, que é Facebook Rádio Menina Blumenau, Instagram arroba Menina FM Blue. E bora começar o nosso show da tarde assim, ó, no clima da nossa 41ª Oktoberfest Blumenau. É o

0: moça pra casar com Diego e Vitor Hugo aqui na programação da Menina FM pra finalizar o nosso primeiro bloquinho aqui do Show da Tarde, hein? É, e daqui a pouquinho tem muito mais. Segura aí que tá chegando Esporte Total, Comercial e daqui a pouquinho mais músicas.
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5: A bola rola nesta quarta-feira pela 32ª rodada da Série B do Campeonato Brasileiro, com o time catarinense entrando em campo. Às 19:30 na Ressacada, o Avaí, na corrida para se manter na Série B ano que vem, recebe o Londrina. O Avaí, neste momento, é o 17º colocado, com 30 pontos, 5 pontos a menos que o Botafogo de São Paulo. Precisa de uma vitória e torcer por resultados paralelos para diminuir a diferença para a primeira equipe que está se livrando do rebaixamento. O outro representante da Série B do Campeonato Brasileiro é o Criciúma, que amanhã no Castelão visita o Ceará. O Tigre está neste momento na quarta posição com 53 pontos, 6 pontos a menos que o líder Juventude, que ontem fora de casa venceu em Campinas a Ponte Preta pelo placar de 2-0. Para o Esporte Total, Adriano Franco.
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1: Estamos de volta com mais Show da Tarde aqui na Menina. Chegando Paula Fernandes com Simone Mendes.
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0: Telma aqui na programação da Menina. Neste bloquinho você também curtiu aí Fred e Fabrício, Você Não Cuidou. Rolou ainda Jean Giovanni com Alexandre Pires, Nem Dormindo Consigo Te Esquecer, e Paula Fernandes com Simone Mendes, Circo. Deixa eu mandar beijos, abraços e afins, pode ser rapidão aqui? Pessoal que tá no 21026515, 21026515, no WhatsApp da Menina. Benedito sempre, né? Sempre. Márcio, motorista de aplicativo, abraço pra você, meu queridão. Salto Weisbach também tá por aqui. Aline, oi. Deuclésio, texto salto, estou trabalhando e ouvindo você. Manda um abraço aí pra Rosemary, Guilherme Gaiteiro, que estão no litoral. Ai, que delícia, que chique, hein? Ô, seu Deuclésio, que maravilha, hein? Galerinha no litoral, um solzinho desse. Tudo que eu queria, viu? Beijo grande aí pra vocês. Obrigado pelo carinho, pela audiência. Pessoal lá da Luda, é isso? Reciclado Saturno, Batoré, toda a turminha também, né? A Luana, a esposa, os guri. E manda, eu tenho que repetir aqui o meu abraço lá pro Bequinha, porque quando eu falei, tinha acabado a força lá na casa dele. Sabia que ia acabar a força? Acabou a energia, eu não sabia. Porque sabendo agora, acabou a força, é que acabou a energia lá da casa dele, ele não conseguiu ouvir. Eu pensei que era, acabou a fome, deu uma moleza. Não comi direito, acabou a força. Mas não, é a força da casa, é a energia. Então um abraço aí pro Beca, dona Ivânia, e pro pedreiro Joaquim. Estão lá arrumando fogão a lenha. Isso não, deixa, já falei, deixa ajeitado, arrumadinho, que eu tô chegando pra merendar, viu?
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2: Oi, por aqui sou eu, a Day, e esse é o Menino Online trazendo fofoquinhas pro seu show da tarde. Mavi, filha de Neymar, nosso menino Ney, com Bruna Biancardi, completou 3 anos nesta terça-feira e ganhou uma grande festa para celebrar a nova ida em São Paulo, com o tema Show de Talentos da Mavi. A comemoração aconteceu no buffet infantil Casa da Cachola e reuniu familiares, amigos e as irmãs da aniversariante. A festa aí foi pensada especialmente para as crianças com tirolesa, oficina e um cardápio kids incrível, enquanto os adultos tiveram opções de aperitivo, churrasco e drink. Grávida de Maria, Bruna compartilhou o registro da celebração nas redes sociais e se declarou a filha aí, desejando um feliz aniversário, dizendo que ama muito ela e que Deus abençoe a vida dela sempre, né? Continue ligado, porque se o famoso apronta, o Menino Online conta.
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eu só falo isso sobre essa música, viu? É, telefone sempre, toma cuidado aí. Bota pra um, manda pra outro. Aí, ó. Ó o chifre aí, ó. Mari Fernandes, da Menina FM, o tempo todo com você. Ai, ai, ai.

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1: Ele está de volta, Cristiano Silva é com você.
2: Olá Aline, olá você ouvinte da Rádio Menina. Inicia hoje a Oktoberfest Blumenau, 41ª edição do evento. E hoje também tem o desfile de abertura na rua 15 de novembro. O desfile começa a partir das 7 horas da noite, mas a partir das 5 da tarde já tem a interdição da rua 15 de novembro. Então é importante que você motorista já se programe. Já as transversais da rua 15 de novembro, essas serão fechadas minutos antes, né, de começarem os desfiles. Então hoje na rua 15, a partir das 7 horas da noite, e depois teremos desfiles também ainda nos dias 10, 11, 12, 14, 17, 21 e 24 de outubro. Mais informações você confere no portal meninablue.com.br, do Departamento de Jornalismo, Cristiano Silva.
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0: 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Acerta o reloginho, 3:06. Vamos lá no Instagram, porque daqui a pouquinho vai sair o resultado do aniversariante da semana. Então você que não participou ainda dá tempo. Mais 10 minutinhos pra galera participar do aniversariante da semana que tá rolando lá no arroba Menina FM Blue. Você pode faturar kit festa do Bistec Supermercados e da Rádio Menina também. 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
4: Ah, voltamos com o nosso show da tarde aqui nas ondas da 97,5 Menina FM, o tempo todo com você. É quarta-feira, o dia tá ensolarado, lindão. Bora curtir a menina?
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4: chegando mais sucessos, 3:26. Boa tarde.

0: Muito bem, deixa eu mandar beijos e abraços e afins, rapidão pra galera que tá no WhatsApp, no 21026515. Vamos lá, agora, neste exato momento, abração pra galera do Grupo Interativa, sempre ligados à menina, Ademar Gebien. Abraço, Ademar, gostei da foto ali, hein? Tá no esquema da Oktober. Legal, bacana. Giovana do bairro Garcia, Heloísa do bairro Garcia, Diego, motorista de aplicativo, bairro Itupavazinha, manda um abraço pra minha esposa Marta, está na empresa, Ana Cris, facção e embalagens, ligadinha na Melina FM, aí sim, aí é bonito demais. Aí eu boto fé, beijo aí pra Marta, pessoal da Ana Cris, facção e também pro Diego. Motorista de aplicativo, para todos os motoristas de aplicativo, taxista, eu sei que agora o bicho pega literalmente, né? O trabalho dobra, né? Cidade de Blumenau recebendo os turistas, sejam todos bem-vindos à Oktoberfest 2026, a cidade de Blumenau, viu, meus queridos? Um abraço para vocês, para os turistas, curtindo a nossa linda Blumenau. Diego, esse é o outro Diego, esse é o Diego do Tribés. Abraço, meu queridão, tamo junto, viu? Mais um aqui, ó, José Carlos, Salto do Norte, também na sintonia.
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2: Oi, por aqui sou eu, a Dai, e esse é o Menina Online trazendo fofoquinhas pro seu show da tarde. Vou te fazer uma pergunta, você é birrento? Mas birrento assim, ó, no nível da Ariela, que foi a peoa mais votada pela casa durante a formação da terceira roça de A Fazenda 18. Causou uma nova punição coletiva na madrugada. Após ser colocada na berlinda e puxar Taíde da baia, a participante retirou o microfone de propósito, descumprindo uma das regras mais fortes do reality. Como consequência, todos os peões ficaram 48 horas sem água. A punição acontece poucas horas depois da formação da roça, que também colocou Renê e JP na disputa pela permanência no programa. Continue ligado, porque se o famoso apronta, o Menino Online conta.
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Você curtiu o sucesso aí com Diego e Arnaldo, Rio Negro e Solimões, caminhonete inteira. Passou por aqui também Humberto e Ronaldo com Mariana Fagundes e Geninho. Chora embaixo, meus forrós. Natanzinho Lima, até quando? Isa Neto e Cristiano, cadeira cativa. Lá no arroba Menina FM Blue tá rolando sorteio. Você já foi lá participar? Ainda não? Tá esperando o quê, meus queridos? Vai lá, arroba Menina FM Blue. Se você não segue a menina, começa a seguir agora, neste exato momento. Arroba Menina FM Blue. Fala sério, que quarta-feira maravilhosa, lindíssima de sol, hein, gente? Olha o sol aí. Maravilhoso, lindo, dando o ar da sua graça. Corre pendurar as roupas no varal pra secar, viu, gente? Corre abrir a casa também pro sol entrar. Tirar os mofos tudo. Ó, galera me perguntando sobre o desfile logo mais na rua 15 de novembro. Tá confirmado, viu? Às 19 horas. Tem o nosso desfile da Oktoberfest 2026, na 15 de novembro. Mandar um beijo, pessoal da 15 ali, já nos preparativos, galerinha curtindo a Rádio Menino. Então, um beijo grande aí pra vocês, viu? Pessoal da 15 de novembro. Daqui a pouquinho estamos chegando aí pra fazer o festerejo junto com vocês no desfile. Intervalo? Bora lá.

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2: Olá, Aline, olá você ouvinte da Rádio Menina. A Polícia Civil deflagrou hoje uma operação que cumpriu 41 mandados de busca e apreensão e 9 mandados de prisão em 19 cidades de Santa Catarina, São Paulo, Paraná e Rio Grande do Sul. A operação foi coordenada pela Delegacia de Combate ao Crime Organizado e Lavagem de Capitais, aqui de Blumenau. Cerca de 100 policiais civis participaram da ação e apoio às polícias civis dos outros estados. A investigação começou há mais de um ano e apura a atuação de um grupo suspeito de envolvimento com tráfico de drogas, organização criminosa e lavagem de dinheiro. Total foram apreendidos 50 quilos de diferentes drogas, além também de armas e munições. A justiça também determinou medidas de apreensão de bens e bloqueio, né, de bens de até 750 milhões de reais, esses bens vinculados aos investigados. Mais informações você confere no portal meninablue.com.br do Departamento de Jornalismo, Cristiano Silva.
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9: Muito bem, estamos de volta, meus queridos, com o nosso show da tarde. Acerta o reloginho aí, 4 horas e 5 minutos. Até as 5 horas rola pra você o show da tarde. 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Bora entrar no clima!
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0: página virou. A gente vai pro intervalo, que é rapidão, é papo, segura aí. Já já tem mais Show da Tarde na Menina FM.
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3: Seis jogos hoje marcam o retorno do Brasileirão pós-data FIFA. Às 19:30, três partidas. No Cícero de Souza Marques tem RB Bragantino e Mirassol, duelo de paulistas. Em Porto Alegre, o Internacional recebe o Corinthians. E no Mangueirão e Belém, no Pará, tem Remo e Grêmio. Às 20h, no Barradão, o Vitória recebe a Chapecoense. Às 20:30, clássico carioca no Nilton.

0: Brasileiro acontecem amanhã. Na Vila Belmiro tem Santos e Flamengo. Na Arena da Baixada tem duelo de Atléticos, Atlético Paranaense e Atlético Mineiro. O Fluminense no Maracanã recebe o Coritiba. E no Nubank Park o Palmeiras recebe o Bahia. Para o Esporte Total, Adriano Franco.
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3: Estamos de volta com o nosso show da tarde, Luan Santana. 4h25.
4: Menina, cadê a mãozinha no céu assim, vem?

0: bonitinha, né? Eu te seguro com Panda, aqui na programação da Menina. Rolou também sucesso com o Péricles e o JP, Kleber e Cauã, Marcos e Belucci, Lua Santana. Gente, arroba Menina FM Blue, corre lá, participa, tem promoção rolando, concorra a 2 days para o Hotel Fazenda Casarão do Vale. Você mais acompanhante na faixa, namoral, namoralzinha, 0800, curtindo um dia inesquecível e bem bacana lá no Hotel Fazenda Casarão do Vale. Tá afim? Tá afim mesmo? Então vai lá participar, arroba Menina FM Blue.
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3: Sou eu, Adai, e esse é o Menino Online trazendo fofoquinhas pro seu show da tarde. Vamos falar de Vanessa Camargo, ela aí que falou sobre recaídas com o ex e fez uma confissão. Eu não sou muito confiável. O assunto surgiu durante a participação da dupla sertaneja Kaique e Felipe, que apresentou o Rolê Perfeito, faixa que aborda justamente uma recaída amorosa. E ao falar sobre reencontrar alguém que já passou pela sua vida, a Vanessa reconheceu, tem o perigo que não é só em encontrar e sentir a dor, é ter a recaída, né? Continue ligado, porque se o famoso apronta, o Menino Online conta.
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gostoso de Oktoberfest. Eu vou finalizando aqui o nosso show da tarde, agradecendo a sua audiência, a sua participação também. 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Gente, seguinte, daqui a pouquinho começa o desfile na Rua 15 de Novembro e a gente se encontra lá, viu? A partir das 19 horas, aqui em Blumenau, a nossa Oktoberfest 2026. Se quiser vir junto comigo, vem no meu Instagram, @realdoce. Beijo e até amanhã. Vem chegando o Alex, convida você.

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3: Olá, boa tarde, você ouvinte da Rádio Menina. O Procon de Gaspar divulgou hoje a pesquisa de preços dos combustíveis referente ao mês de outubro. O levantamento verificou os valores do etanol, diesel comum, diesel S10, gasolina comum e gasolina aditivada. O etanol teve preços entre R$ 4,09 e R$ 4,69. Já o diesel comum, de R$ 6,55 a R$ 6,99. E a gasolina comum, de R$ 6,15 a R$ 6,64. A diferença de R$ 0,49. No portal meninablue.com.br, você acessa lá a pesquisa completa feita na cidade vizinha, na cidade de Gaspar, pelo Procon. Mais informações também durante a tarde na Central de Notícias do Departamento de Jornalismo. Jornalismo Cristiano Silva.
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9: Simbora, tamo chegando! Fala, gente! Um excelente final de tarde pra você que se liga aqui na 97,5 Menina FM, o tempo todo com você, a mais gostosa de ouvir. Sejam todos muito bem-vindos. A partir de agora, tá no ar mais uma edição do nosso Vila Sertaneja. Hoje, quarta-feira, dia 7 de outubro de 2026. Já estamos aí na meiuca, né? Na metade da semana. Um dia diferente, uma quarta diferenciada. Tempo bom aqui na cidade. Que saudade que eu tava desse solzinho, hein? Temperatura 23 graus nesse exato momento. Céu azul, sol brilhando nesse final de tarde. Tempo gostoso aqui na cidade de Blumenau. A gente

0: Começa a nossa Oktoberfest Blumenau. Já estamos no clima, né? Do ia, ia, ia, ô. Daqui a pouquinho tem o desfile, começando o primeiro desfile da 41ª edição da Oktoberfest aqui na Rua 15 de Novembro. E daqui a pouquinho já começa aquela muvuca, né? Começa aquele aglomero bom, aquela muvuca boa aqui no centro da cidade. Muita gente voltando pra casa nesse exato momento, já pensando no desfile, chegando a tempo, pra ver se chega a tempo em casa pra tomar aquele banho, colocar o traje e aproveitar, curtir o desfile e depois fazer a germânica, né? É, vamos aproveitar, gente. Primeiro dia aí da nossa Oktoberfest Blumenau. E a gente entra no clima junto com você aqui nas ondas da 97,5. E também lá no nosso Instagram. Segue a gente. A gente tá fazendo o giro da Oktober. Uma cobertura super especial no arroba MeninaFMBlue. Vila Sertaneja até às 19 horas. Vai ter muita música boa pra gente curtir. O melhor do sertanejo vai passar por aqui no seu rádio e tanto no seu aplicativo. Aumenta o volume, tá no ar o Vila Sertaneja nesse final de tarde. E já vamos começar naquele pique. Aquele pique. Com muita alegria e som de qualidade pra você. Munhoz e Mariano e Jonete Frederico.
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FM, o tempo todo com você, fechando a primeira sequência aqui do nosso Vila Sertaneja, o som de Jorge Mateus, Voa Beija-Flor. Cara, que sequência, hein? Começamos com tudo, já chutando o pau da barraca.

0: seu recado aqui pra gente, o 2102-6515. Aproveita pra interagir, manda seu alô. Já chegou em casa? Já tá se preparando aí pra vir acompanhar o desfile daqui a pouquinho, às 19 horas, na rua 15 de novembro. Grande abraço pra toda a galera da 15, o pessoal dos comércios, estão se preparando pra deixar tudo pronto pra acompanhar o primeiro desfile aí da 41ª edição da nossa Oktoberfest Blumenau. Grande abraço, obrigado pela audiência e pelo carinho, viu? 2102-6515, manda seu recado pra gente, nosso WhatsApp já tá liberado pra você participar. Hora de chamar intervalo comercial, daqui a pouquinho tamo de volta.
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0: 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Menina, agora 5:21.
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0: O tempo todo com você, tamo de volta, agora tem Danilo e Davi.

você. Finalizando. Calma aí que deu uns belzão aqui. Começou a sair um somzão do PC, cara. Que loucura. Fechando aí mais uma sequência do nosso Vila Sertaneja. Eu sou de Israel e Rodolfo com a boiadeira Ana Castela. Daqui a pouquinho tem mais sucessos pra gente curtir nesse final de tarde, de quarta-feira. Tempo bom aqui no centro da cidade. Temperatura.

0: Marco Aurélio participando aqui no nosso Whats. Quem mais? O Márcio, motorista de aplicativo, também tá ligado com a gente. Valeu, Márcio. A Rosane de Gaspar, na confecção, curtindo a nossa menina. Valeu, Rosane. Beijo, querida. E aproveitar e mandar um grande abraço pra você que tá voltando pra casa, levando a gente de carona, acabou de sair do trabalho, já tá a destino aí da sua casa, pro bom e merecido descanso, tamo junto! 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
0: Em Blumenau, final de tarde com tempo bom, temperatura de 23 graus. Agora 5:39.
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Clássico, Zezé de Camargo e Luciano, você vai ver. Essa, a gente aumenta o volume e canta junto e relembra os bons tempos. A dupla Zezé de Camargo e Luciano. Ó, continua com o rádio ligado aqui na menina, daqui a pouquinho a gente volta com mais músicas pra você curtir nesse final de tarde. Daqui a pouquinho vai começar o desfile da Oktoberfest Blumenau, 41ª edição da Oktoberfest. Movimentação já tá maior aqui na rua 15 de novembro, uma muvucada, uma barulheira. Pessoal chegando de traje, carros alegóricos chegando para se preparar aí pro desfile. E já já vamos chamar o Cristiano Silva, que vai chegar com todas as informações direto da rua 15 de novembro. Intervalo comercial, segura aí que já já estamos de volta.

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1: Menina, agora 5h59.
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1: Muito bem, agora sim, vamos chamar o Cristiano Silva, que já está marcando presença ali na rua 15 de novembro, e tá prontinho pra aguardar, tá aguardando aí o desfile começar e vem trazendo todas as informações. O primeiro desfile da 41ª edição da Oktoberfest Blumenau, né, Cristiano Silva? Boa noite.
2: Olá, Alex. Olá, você ouvinte da Rádio Menina. Falo aqui já da Alameda Rio Branco, que é onde tem a concentração do desfile da Oktoberfest Blumenau. O pessoal está começando a chegar já. O pessoal que vai participar a pé do desfile e também os carros alegóricos também já estão chegando aqui pela Alameda, né? Lembrando que o trânsito agora já foi interditado aqui, Alex. Não é mais possível acessar a Alameda nem a Rua 15 de Novembro. Só algumas transversais ainda que fazem essa ligação entre Alameda, a Rua 7 de Setembro e também a Rua 15 de Novembro. Essas transversais aqui entre 7, Beira Rio e 15, essas ainda estão liberadas. Vão ficar assim até alguns momentos antes de começar o desfile. Já a Rua 15 Alameda, esse trecho aqui, né, entre a Rua 7 e a Rua 15, esse já é interditado porque é aqui justamente que fica a concentração. Tem bastante movimento já aqui pelo centro da cidade e, é claro, por conta até dessa interdição, lembrando que o transporte coletivo também tem mudanças por causa, né, do fechamento da Rua 15 de Novembro. A gente vai continuar acompanhando aqui a chegada das pessoas. Daqui a pouco começam a chegar também as fanfarras que participam, né, o pessoal que traz a música e sempre anima bastante o desfile. Lembrando que os pavilhões, o Parque Vila Germânica abriu agora às 18h e mais tarde, né, depois que terminar o desfile, tem a sangria, que é a cerimônia oficial de abertura da 41ª edição do evento. Lá no portal meninablue.com.br você confere a programação completa, inclusive tem todos os detalhes dos desfiles, tem as informações de preço de ingresso, os dias dos desfiles, gastronomia, o funcionamento de todo o evento desse ano. Então lá você pode conferir todas essas informações e daqui a pouco eu volto, né, antes da gente fechar o Vila, eu volto com mais informações aqui, quem sabe daí já com música, com o pessoal dançando e se animando aqui para começar o desfile.
1: Então tá certo, Cris. Obrigado pelas informações. Daqui a pouquinho você volta com muito mais aqui no Vila Sertaneja.
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3: Menina! O tempo todo com você, estamos de volta com a segunda e última hora do nosso Vila Sertaneja nesse final de tarde, comecinho de noite de quarta-feira. Obrigado pela sua audiência, pelo seu carinho. Você que tá ligado com a gente, tanto pelo rádio 97,5, quanto pelo Menina Play, que você pode baixar no seu celular, curtir a menina de onde você quiser. E só lembrando, até às 19 horas a gente fica na sua companhia. Quero aproveitar e mandar um grande abraço pro nosso ouvinte, o Benedito. Veio visitar os estúdios da Rádio Menina. Trouxe um lanchinho de final de tarde, aquele lanchinho da tarde aqui pra toda a equipe. Benedito, a gente só tem a agradecer aí pelo carinho de todos os dias, pela sua audiência. E você que também tá aí do outro lado, sempre acompanhando a rádio, às vezes quase não participa assim do WhatsApp, manda seu recado pra gente, mas tá sempre ligado. Obrigado de coração pela sua audiência também, tá certo? Você que quer participar, mandar seu recado, 2102-6515, o nosso WhatsApp, tá certo? 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E daqui a pouquinho tá começando o desfile. Vai começar o desfile, primeiro desfile da Oktoberfest Blumenau, a 41ª edição. Nosso Cristiano Silva já está ali na Alameda, ali no finalzinho da Alameda, já cruzando com a rua 15 de novembro, bem aonde começa o desfile. Os carros alegóricos já estão chegando, a galera vai se aproximando e assim a gente vai entrando no clima pro primeiro dia da nossa Oktoberfest Blumenau. E daqui a pouquinho ele volta com mais informações. Bora de música, agora tem Luan Santana.

0: tempo todo com você, Zezé de Camargo. Vou ter que tomar uma. Hoje já pode? Tá liberado já? Vai começar o Oktoberfest, né? Eu acho que já pode. Já pode, Benedito? Já pode estar liberado, né? É, amanhã já é quinta-feira, véspera de sexta-feira, e já estamos no clima aí pra tomar aquela cervejinha gelada, o bom e tradicional chope da Oktoberfest Blumenau. É, daqui a pouquinho tem mais sucesso pra você curtir nesse finalzinho de tarde. Daqui a pouquinho também vai começar o desfile ali na rua 15 de novembro. Já a gente vai chamar o Cris com mais informações aí sobre o primeiro desfile da 41ª edição da Oktoberfest Blumenau. Deixa eu ver quem tá participando aqui no nosso WhatsApp, no 2102-6515. A Juliane tá ligado com a gente. Ô Juliane, beijo querida. Obrigado pela carona, viu? Quem mais? O Sérgio também tá participando. Valeu, Sérgio. Abraço. Manda um abraço aqui também pro Gilmar. Gilmar, Bianco, Sandrinho, toda a equipe lá que trabalha com o nome da empresa Duna Entulhos. Um abraço para toda a equipe da Duna Entulhos, sempre também acompanhando aqui a nossa 97,5. Manda aquele alô aqui pro nosso churras da Franz Follies, a casa do Emerson, tá, a Jana, o Caio, só da Rádio Menina. E tá faltando eu, né? Tá faltando eu, meu caro. Valeu, Emerson. Abraço, parceiro. Obrigado pela audiência também. E bom churrasco aí pra vocês.
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0: 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Agora 6:21.
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0: Muito bem, hora de atualizar você com as informações e a previsão do tempo. Deixa eu chamar o Gabriel Cassol, direto do Alerta Blue, tá chegando com todas as informações. Gabriel, boa noite.
6: Boa noite, Alex, e todos os ouvintes da Rádio Menina FM. Durante a noite desta quarta-feira, a circulação marítima vai seguir mantendo a condição do céu nublado e tem possibilidade para chuvisco isolado durante a noite desta quarta. Amanhã, quinta-feira, o sol predomina e a temperatura se eleva ao longo do dia. Mas entre a tarde e a noite, vamos ter a condição para algumas pancadas isoladas de chuva com trovoadas. Inclusive, não se descarta o risco para temporais isolados. Na quinta-feira, as temperaturas variando em torno dos 18 graus no amanhecer e máxima no período da tarde em torno dos 28 graus. Com as informações do tempo, direto da Defesa Civil de Blumenau, meteorologista Gabriel Cassol.
0: Valeu, Gabriel Cassol. Obrigado pelas suas informações. Um grande abraço e até amanhã. Tempo todo com você. Tamo de volta. Agora tem Maiara e Maraíza.
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0: de Zenete Cristiano quase todo dia. Essa música, eu não sei, mas tem um pouco de verdade nela. Um bom comecinho de noite pra você que tá curtindo a nossa Rádio Menina. Ó, segura aí, já tamo de volta com reta final do programa.
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1: Em Blumenau, comecinho de noite com tempo parcialmente nublado, temperatura de 21 graus. 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

0: o tempo todo com você, tamo de volta, reta final do nosso Vila Sertaneja, nesse comecinho de noite de quarta-feira, e vamos voltar até a rua 15 de novembro pra conversar com o Cristiano Silva. Ele já tá lá no meio da muvuca, daqui a... faltam quase 15 minutinhos pra começar o primeiro desfile da 41ª edição da Oktoberfest Blumenau. Alô, Cristiano Silva, tá chegando com mais informações. Boa noite, Cris.
1: Olá, Alex, boa noite, você ouvinte da Rádio Menina. Agora já dá pra ouvir, ó, o pessoal fazendo aquecimento, ó, olha lá, vou botar um pouquinho aqui, chegar mais perto até, o nosso ouvinte poder acompanhar já. Fanfarras, todas que vão participar do desfile já estão fazendo aquecimento aqui na concentração, que fica aqui na Alameda Rio Branco, bem no comecinho aqui da rua 15 de novembro. Só relembrando, né, que o trânsito agora aqui totalmente interditado, inclusive nas transversais também, porque daqui a pouco, a partir das 7 horas da noite, começa o desfile de abertura da 41ª Oktoberfest Blumenau. O Parque Vila Germânica já está aberto, os pavilhões abrindo agora às 6 horas da tarde, mas a cerimônia oficial acontece só depois que terminar aqui o desfile. O desfile deve durar aí cerca de 2 horas. São diversas atrações, carros alegóricos, fanfarras de escolas, grupos folclóricos, a Planeta Peia, todo o pessoal que participa aí do desfile de abertura. Inclusive, alguns dos veículos aqui da Planeta Peia já estão também aqui na Alameda, né? O pessoal concentrado para poder participar dessa grande festa que inicia hoje, vai até o dia 25 de outubro. Lembrando que lá no portal meninablu.com.br você também pode conferir toda a programação, compra de ingressos antecipada, inclusive essa é uma recomendação da organização do Oktoberfest, né, para que você já garanta sua entrada. Você vá até lá no site oktoberfestblumenau.com.br, já faça a compra antecipada dos seus ingressos, para que você consiga aproveitar a festa da melhor forma possível. Lá, inclusive, também é possível você carregar seu Oktoberkart, e daí você já faz as compras lá dentro do pavilhão. Aqui, no comecinho da rua 15 de novembro, Alex, já dá para ver toda a concentração, o pessoal aguardando aqui, encostadinho já das grades, esperando para assistir o desfile, né? Tem uma movimentação aqui de bastante gente já, tanto o pessoal que vai participar do desfile, quanto aqueles que vão assistir aqui pela Praça Doutor Blumenau também, o pessoal já fazendo a concentração. Dá para ver que tem muita gente já chegando, tem camarotes que foram montados aqui na praça. Então, é uma festa muito bonita, o desfile costuma ser uma atração à parte. Muita gente vem, né, para prestigiar, tem muitos turistas que vêm para a festa também por conta do desfile, que é sempre uma atração à parte. Vou até aproveitar que a gente está por aqui, ó, ao vivo aqui para a Rádio Menina. O pessoal está tirando foto, inclusive, aqui, ó. Muito boa noite. Primeira vez que estão vindo assistir o desfile?
2: Não.
1: Não? Já vieram?
2: É. Sim, a gente é de Blumenau, então a gente vem em todos os anos, praticamente.
1: Aham. É uma atração bonita, é algo diferente, né?
2: É diferente. É, a nossa cidade é maravilhosa, né?
1: E com certeza todo turista que vem pra cá também gosta de ver essa atração.
3: Pra quem vem, isso aqui é maravilhoso, com certeza. É um desfile que todo mundo fica entusiasmado em ver.
1: Tá certo, uma boa festa pra vocês, obrigado. Então tá aí, ó, o pessoal aqui de Blumenau prestigiando, e é claro, quem vem pra cá também gosta de ver o desfile, porque realmente é uma atração diferente. A gente vai continuar acompanhando aí toda a programação, inclusive na Rádio Menina. Durante todo o dia a gente tem aí as informações do Oktoberfest, tem o giro do Oktoberfest no portal meninablu.com.br, nas nossas redes sociais. Então serão aí 19 dias de muitas atrações, muita informação e, é claro, muita diversão. Com você, Alex.
0: Tá certo, meu caro Cris, obrigado pelas informações. Agora tá liberado, você pode ir lá curtir também agora. Pode ir lá participar dos carros alegóricos, desfilar também. Valeu, tamo junto, é o nosso Cristiano Silva, faz parte aí da nossa equipe de jornalismo aqui da Rádio Menina, a gente fazendo uma cobertura especial, trazendo você, que tá aí do outro lado do rádio ou do aplicativo, pra dentro desse clima gostoso da Oktoberfest Blumenau. Começou, minha gente, é? Começou a maior festa alemã das Américas. E pra fechar o nosso Vila Sertaneja, vamos entrar no clima também? Vamos lá com a última sequência. Chegando aí com música da Oktober. Aumenta o volume.

Obrigado pela sua audiência, pelo seu carinho, pela sua participação. Terminando aqui, a gente se manda ali pro desfile. Tá começando, minha gente. Faltam 2 minutinhos pra começar

carro alegórico? É da vaquinha, o carro da vaquinha lá, o Volkswagen. Que tira leite, é. O tiro leite, ó. Tiro leite, ó. Tiro leite, o tiro leite. Gente, é o Alex indo nessa. Amanhã tem mais Vila Sertaneja a partir das 5 horas, finalzinho da tarde. A gente se encontra aqui nas ondas da menina. Beijo no coração, um grande abraço e até amanhã. Tchau, tchau.

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0: amigos, muito boa noite. São 19 horas mais 4 minutos. Hoje é quarta-feira, dia 7 de outubro de 2026, e estamos começando o nosso Rancho de Taura. Quarta-feira, ontem, inclusive, né, Benedito? Ontem você estava ouvindo, eu achei que ontem era quarta, mas eu não posso achar que hoje é quinta, então, né, é quarta, hoje é quarta. É que ontem eu achei que, não sei porquê, achei que era quarta, mas hoje, portanto, é quarta-feira, meados de semana, início de mês, início da outubro. Início da outubro, parceiro, velho, início da Oktoberfest, movimentadíssimo sempre de Blumenau, festa lindíssima, né? E Blumenau absorvendo a festa, muita gente, né? Cheguei na rádio um pouco mais cedo hoje devido à preocupação com o trânsito, então eu saí de casa um pouco mais cedo, mas o trânsito estava bem tranquilo, tudo certo, né? Cheguei na rádio até muito mais cedo do que normalmente, né? E a festa lindíssima, as pessoas trajadas, se divertindo, com um sorriso no rosto, aproveitando a maior festa das Américas. O meu amigo Benedito veio nos visitar, inclusive trouxe um presente para nós, o Benedito, que é de Campina Grande, na Paraíba, né? No Nordeste do Brasil, né? E lá tem festa também, né? Lá é muito cultural também, né, Benedito?
1: A festa junina.
0: Fala mais perto aí, Benedito. Fala mais perto do microfone, Benedito.
1: É 30 dias de forró na festa junina de Campina Grande, Caruaru, naquela redondeza. É festa junina pra torar mesmo.
0: É cultura também, cultura, é tradição, cultura, né, cultura, Benedito? Cultura. Me diz uma coisa, onde é que tu arrumou esse boné da Rádio Menina, que é bonito, e eu não tenho um desse? Como é que tu tem um desse aí, homem?
1: Acabei de chegar agora tarde, meu amigo Alan me deu.
0: Ah, é? Então é o novo. Chegou hoje.
1: Já
0: maravilha.
1: Ganhou um brinde.
0: Já ganhou um brinde. Mas tu trouxe um brinde pra nós também aí, né, Benedito? Essa aí é...
1: A Pitu. Ah? Essa aqui é a Pitu. Eu trouxe uma pra você e uma pro Alex. Pra experimentar. Show de bola. Pura.
0: O Benedito é um amigo nosso, ouvinte da rádio. Eu digo, prefiro falar amigo, né? E que acompanha sempre, uma pessoa extraordinária. Tá quanto tempo em Blumenau, Benedito?
1: 23 anos. É um catarina, Benedito.
0: É um catarina, né? Que respeita a cultura daqui. Sim. Também, absorveu, escuta a programação da Rádio Menina. E tem parente ainda em Campina Grande?
1: Tem parente, é tudo lá.
0: Tudo lá.
1: Só eu aqui, a mulher e dois filhos. Só.
0: Você, a mulher... E
1: os dois filhos.
0: Perceberam o sotaque, né? Ele, a mulher, né? E os dois filhos, né? Um prato típico, né, esposa? Sim. Né? Um prato típico lá de Campina Grande. Um prato que vocês fazem muito lá, qual que é?
1: É buchada de bode, sarapatel, de comer milha, pomonha, canjica, é tudo que tem direito, buchada de bode. Tem tudo, fava, feijão, é tudo lá.
0: Maravilha.
1: Feijão de corda.
0: Viu, Batista? Meu amigo Batista, eu tenho um amigo lá no Jordão, o Batista, que é um baita cozinheiro, um baita amigo. E nós normalmente fizemos bastante essas boias que você falou. Porém, buchada de bode, cuscuz eu gosto demais, como na minha casa a gente faz.
1: Com carne de charque.
0: Lá chama carne de sol, né?
1: Não, carne de charque mesmo.
0: Charque mesmo, lá é charque.
1: Aqui é carne de sol.
0: Tá. Também a canjica, né?
1: Canjica, aí lá se chama angu.
0: Angu.
1: Quem for do Nordeste?
0: Mas aqui também tem, no Sul também tem.
1: Sim,
0: né?
1: Sim.
0: Também
1: sim.
0: Tem. Aí o sarapatel, né? Que é o miúdo, né?
1: Do suíno.
0: Miúdo do suíno. Sarapatel.
1: Só que é separado.
0: Como é que vocês fazem o sarapatel lá na Paraíba?
1: O sarapatel é como se fosse o rim.
0: Coração.
1: Fígado. Coração,
0: língua,
1: bofe.
0: Não, língua. A língua não usa
1: língua.
0: Aí com tempero. Coentro.
1: Coentro, original de lá.
0: O coentro é muito forte, né? Eu conheço lá.
1: Tempero mesmo.
0: Puro. Dendê usa também lá?
1: Não.
0: Dendê não. O coentro usa forte.
1: Coloral.
0: O que eu não comi ainda e quero experimentar é a buchada. A de bode. Aqui é comum, né?
1: Aqui é comum.
0: É comum, né? Mas a buchada de bode, eu ainda não tive a oportunidade.
1: Lá os miúdos, é mesmo que o sarapatá do suíno.
0: Mas com o bucho junto.
1: Com o bucho junto.
0: Caralho.
1: Aí costura e cozinha tudo junto, né?
0: Aí.
1: Eu não
0: gosto. Aí, não aprecia?
1: Eu não gosto.
0: Aí tomou um apitu antes?
1: Sim.
0: Pra abrir o apetite?
1: É. Isso aí é o remédio, né?
0: É verdade.
1: Uma mata, duas cura. Três, eu deixo o cara.
0: Maravilha.
1: Beba, aproveita a festa aí em Blumenau, beba e não dirija.
0: Verdade.
1: Não dirija.
0: Quem tá do outro lado não tem nada a ver com quem tá vindo. Vale pros dois, né?
1: Aproveita, respeita o volante do carro, que ele não enxerga, não. É você que tem de tomar de conta. E respeitar os outros.
0: É isso aí. Viu, Alan? Marcão aí, ó. Vocês que são gerentes da rádio, viu? Futuro Benedito aí, ó. Né? Que horas tem, Benedito? Vou acertando os ponteiros. Que horas tem aí, parceiro, velho? Agora são?
1: 7:10.
0: 7:10, maravilha.
1: E aí, meu amigo Marcão, um abraço. O Alex, a todo Wilson Brogan.
0: Isso.
1: Gilmar tá.
0: Quem escutando. É do ramo também que ia gostar uma dessa, mas não vou deixar pra ela não. É a Aline, tá?
1: Aline.
0: Na
1: próxima vez eu trago
0: uma. A Aline faz papeleira também. Isso, Aline, isso. Agora tem mais uma que chegou aí. Tem mais uma que tá no microfone de manhã com ela e também é do ramo. Também é do ramo aí, né?
1: Semana passada eu tava meio doentado na segunda-feira.
0: Ai, ai,
1: dando
0: ai.
1: Comida xarel.
0: Maravilha! 6:10, o nosso Rancho de Taura, a Rádio Menina. No clima da Oktoberfest, um abraço meu amigo Dias, da banda Cavalinho. Dias, beijo meu irmão, vamos que vamos!

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1: Bueno, e tamo de volta com o nosso Rancho de Taura. E claro, no clima da Oktoberfest, né? O centro movimentado. Agora virou um deserto, né? Agora tá um deserto. Devido, claro, todo mundo assistindo o desfile, o lindo desfile da Oktoberfest, que vale a pena, né, visitar. Estamos no clima, né? Estamos no clima. Tem recado chegando por aqui. Querida amiga, quanto tempo, né?
2: Oi, boa noite, meu querido. Aqui é a Joama do Alto do Baú. Toca aí um zique-zaque, zique-zaque. Oi, oi, oi. Toca aí pra nós escutar aqui no Alto Baú. Desejo a todos que estão escutando essa rádio maravilhosa, menina aí, com esses parceirão aí, que eu escuto sempre de domingo, acho que é de domingo que eu escuto a minha amiga, não sei se é a Aline, não sei quem que é, mas ela é muito querida, é um Aline? Doce de mulher, ah, muito leva, querida.
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2: Ela é doce com todo mundo,
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2: simpática.
1: Sua casa. Tem o tia na
2: toca
1: sua casa.
2: Aí um zique-zaque, zique-zaque. Desejo pra meu marido Adriano, que estamos partindo pra dia 15 agora, 2 meses de casado, que eu amo muito. Abraço.
1: Aline, nossa Aline, estrela Aline. Pessoa extraordinária, né? Valeu, Joelma. Quero mandar um abraço também para minha amiga Cristiane, a Cris, aí no Gaspar Alto, ligadita com a gente. Valeu, Cris. Um beijo aí no seu coração, um forte abraço e sempre que Deus abençoe a todos aí, tá bom, Cris? Um grande beijo aí, tá bom? E muita, mas muita saúde sempre. E claro, o nosso Rancho de Taura no clima também da Oktoberfest. E a Joelma cantou essa aí e a gente dá sequência.

parte dessa canção comigo. Vamos ver se

0: Bueno, estamos de volta com o nosso Rancho de Tauro, agora faltando 20 para as 8. E eu percebo aqui pela fresta do rancho, né? Uma cidade aí com quase 400 mil habitantes, é uma cidade, a terceira maior cidade do estado, terceiro maior colégio eleitoral do estado também, com salvo engano, e as ruas praticamente um deserto. Aí eu levanto um pouquinho a cabeça, eu olho a rua lotada com dezenas e milhares de pessoas. Isto é Blumenau, que lindo, né? Que maravilha! 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Quando eu falo um deserto, já foi a época, né, de ser um deserto. Hoje, inclusive, conversava com um amigo meu sobre isso, ele que esteve viajando, e o deserto, hoje os desertos, obviamente, onde tem locais aí com os extremos da temperatura aí não, né? Até por questão, até as questões, né, de cuidado que esses países desenvolvidos têm. Mas o deserto hoje é um polo turístico que tem hotel, tem spa, tem... Nossa, tem uma infinidade, né? Segundo ele que esteve visitando, ele disse, é impressionante, tu no meio do deserto viaja por horas e horas, aí no meio do deserto tu encontra um hotel 5 estrelas, tu encontra um spa, tu encontra, né, mercado, supermercado, você encontra coisas gigantes dentro do deserto. Então já não é mais um deserto, né? Então tá bom, é o turismo, né, que evolui muito. E Santa Catarina também está nesse radar. Haja vista Pomerode, é uma das cidades que mais tem crescido no turismo aí de Santa Catarina, né, como a Serra Catarinense também, né, como a Serra Catarinense também são cidades que estão no radar do turismo, não só do Brasil, mas do mundo também, né, os números mostram isso, e que maravilha, fico feliz com isso, porque eu sou patriota, defendo a minha pátria, o meu Brasil, a minha pátria verde e amarela, e eu quero muito crescimento. Falava com a Pietra hoje vindo para a rádio, não talvez por mim, mas pelas crianças desse país aí, né? Faltando 18 para as 8.
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0: Vamos que vamos com o nosso Rancho de Taura, faltando 15 para as 8. Tem recado chegando por aqui, mandar um abraço. Rafael Luiz, tem vários recados, né? Rafael Luiz, manda um abraço para nós, gostaria de mandar um abraço então, portanto, ao senhor Jair, motorista da van da Dental Kremer, sempre acompanhando o Rancho de Taura. É o Juan. Valeu, Juan. Um grande abraço para você e ao seu Jair da van da Dental Kremer acompanhando o Rancho de Taura. Obrigado pela carona aí, tio Jair, véi. Obrigado pela carona aí, tio Jair. Vamos que vamos. Tamo junto aí. Que honra, que maravilha, né? Eu quero mandar um abraço também, né? Eu quero mandar um abraço também, vou campear por aqui. Deixa eu ver onde é que eu vou. Talvez demore uns minutinhos, uns segundos, né? Minutos daí não, né? Minutos é o programa. É, achei. O seu Norte, né? O Norte Freitas, né? O Chiro Velho, grande abraço, amigo Velho. Tio Norte, teve lá em casa hoje. Teve lá em casa hoje. Só não deu tempo de golpear uma que já era de tardezita, né, seu Norte? Então, grande abraço pra você, Norte Freitas, ou melhor, Norte Fretes, né? Norte Fretes, né? O seu Norte. É, inclusive quero mandar um abraço pro Giovanni, que é gaiteiro, né? Filho do seu Norte, que reside aqui no Grande Garcia. Giovanni, que é gaiteiro. O Gil, grande abraço, amigo velho, e uma honra poder conversar com vocês. Porém, muito rapidamente, mas grato pelo carinho, tá bom, Eno? Cumprimentando também o amigo Davino, nos Pagos de Guabiruba, né? Um grande abraço ao Davino, lá no Lajeado Baixo em Guabiruba, a esposa Dani e toda a turma aí, o Davino preparando aquele licor de jabuticaba lá no Lajeado Baixo em Guabiruba. A jabuticaba é com CH, é chabuticaba. É, um abraço, valeu Davino, meu amigo, meu irmão e parceiraço, uma pessoa também que eu tenho um carinho muito grande e sempre acompanhando o Rancho de Taura. Meu amigo Antônio Gross, também ligadito com a gente, valeu Antônio, um abraço, obrigado também pelo feedback, né? Rafael Luiz, manda um abraço para nós, por gentileza, claro. Manda um abraço para a Denilda, do Texto Salto, costurando ao som das músicas da Oktober, ou da Oktoberfest, né? Valeu, Denilda, um abraço para você e todos aí no Texto Salto, no bonito Texto Salto. Hoje pela manhã estive ali pelas voltas, né? Hoje pela manhã estive ali pelas voltas. Vamos que vamos. Mais recado chegando desse jeito, parceiro velho.
1: Grande Rafael Luiz, tudo bem, meu amigo? Boa noite. Estamos aqui no engarrafamento da 101.
0: Estou engarrafado.
1: Toca para nós, se possível, cruzada com o Fabiano Baqueri.
0: Baita.
1: Oferece para todos que estão ligados para mais ouvida.
0: Valeu, amigo velho. Vamos tocar na sequência aí. Um abraço, meu irmão. Vamos que vamos.
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0: Menina gostosa de ouvir, agora são 8 horas com pontualidade, 8 em ponto. 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

0: Vamos que vamos com o nosso Rancho de Taura. Quero mandar um abraço para a minha amiga Cris e também para o Fofo no Gaspar Alto, né? Estão cuidando dos nossos coelhos lá, né? Tem uma criação, somos coelhos cultores, né? Valeu, Cris, um abraço para você e para o meu amigo Fofo. Mais recado chegando, fala, parceiro, velho.
1: Boa noite, Rafael Luiz. Manda aquele abraço ali pra Mecânica JA, Mecânica Elétrica JA, que o Inácio aí, eles estão ouvindo a rádio aí, eu sou o vizinho deles aí, eu tô escutando eles ouvindo a menina com o nosso amigo Rafael Luiz aí.
0: Azá.
1: Eu tô ouvindo eles escutar a rádio
0: que
1: aí,
0: maravilha.
1: Então manda um abraço aí pro Inácio e pros parceiros deles aí. Aquele abraço, meu querido. É o Douglas aí, Topovazinha.
0: Ô, Douglas, um grande abraço. E tem certas coisas nesta vida aí que me emocionam. Ou na maioria das coisas, né? Eu me emociono com o canto do Quero, Quero, né? Que maravilha. Até vou botar novamente isso aí, porque pra nós é tão gostoso, isso é tão importante. Isso que inflama, né, a nossa alma, que faz com que a gente venha cada vez mais pra rádio. O vizinho, escutando o vizinho acompanhar o Rancho de Taura, né? Valeu, Douglas, um grande abraço. O vizinho escutando o vizinho, que maravilha.
1: Boa noite, Rafael Luiz. Manda aquele abraço ali pra Mecânica JA, Mecânica Elétrica JA, que o Inácio aí, eles estão ouvindo a rádio aí, eu sou o vizinho deles aí, eu tô escutando eles ouvindo a menina com o nosso amigo Rafael Luiz aí.
0: Meu irmão,
1: tô
0: pode
1: ouvindo
0: chamar
1: eles,
0: irmão.
1: Escutar a rádio aí, então manda um abraço aí pro Inácio e pros parceiro deles aí. Aquele abraço, meu querido.
0: Valeu, irmão. Que honra, parceiro, velho. Que honra, né? É o Rancho de Taura, o Tia Menino, programas mais ouvidos aí na região, com a melhor companhia do mundo, né? Meu amigo Fumagalli, acompanhando o programa também da Terra Plenagem Fumagalli. Valeu, Fuma. Abraço, amigo velho. Mais recado chegando e deste jeito.
2: Boa noite, Rafael Luiz. Aqui é o Jaison. Qual a música que tocou ali antes dessa que tá tocando agora aí? Bah. Pô, essa música é demais. Valeu, Rafael Luiz.
0: Bah, agora ficou difícil. Me diz uma palavra da música aí. Me diz uma palavra da música aí que eu te ajudo. Né? Certamente. Me diz uma palavra do que a música fala que eu vou ajudar. Porque agora já tocou várias músicas, né? E eu não sei qual está sendo a referida, né? Então, estamos aí pra ajudar um amigo aí. Só me diz alguma coisa que a música fala, o que ela diz, aí que eu vou certamente atender aí, tá feito? Vamos que vamos deste jeito com Alma Campeira, Fandangueiro, deste jeito, pro meu amigo Norte Frete, vamos que vamos.

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1: Boa noite, Rafael Luiz. Tudo bom lá? Aí, como é que vai esse gaúcho aí? Ó, manda uma música legal pro Davino. Ô Davino, eu tô aqui no meu rancho, na beira cristalina. Tá bom, gaúcho velho? Muito obrigado.

aí, né? Mandar um abraço aí pro meu amigo, os meus amigos da Cristalina, na barranca do rio Itajaí Mirim. Ali é o Itajaí Mirim, aqui o Itajaí é Sul, lá é o Itajaí Mirim. Então, um grande abraço para o Avelino, aí no Lajeado, e também para o Eleutério, Nestor Eleutério, lá no Pinheiral. Ambos fazem parte do Rio Tijucas, né? A região de Major Gessino. Grande abraço ao Nestor Eleutério e um grande abraço ao Nestor Eleutério lá no Pinheiral. E o Avelino aí no Lajeado Baixo, na barranca do Rio Itajaí, na Cristalina. Abraço, amigo velho. Vamos que vamos.

0: Menina gostosa de ouvir, agora são 8:20 e o recado é da Kimper Colchões. 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
6: E vamos que vamos com o nosso Rancho de Taura, mandar um abraço pro meu amigo Eleandro, aí o parceiraço da Berg Beer, né? A Berg Beer aí no desfile da Oktoberfest também, né? Valeu, Leandro, um grande abraço pra você, pra Taeli e a Berg Beer aí na proximidade da Flamengo e outro ponto também. Valeu, Leandro, um grande abraço pra você e todos aí da Berg Beer. Forte abraço, amigo velho. Tem mais recado chegando por aqui, não são poucos, né? Rafael Luiz é o Paulo Ferreira de Navegantes. Vem tia menina ao vivo em Navegantes, tá bom, gurizada? Vem tia menina ao vivo aí nos Pagos e Navegantes. É, também quero mandar um abraço pro meu amigo no Bar do Edinho. É um grande abraço pros amigos no Bar do Edinho. O Neguinho e a caderneta tá aberta. Eu gostei dessa segunda parte, ou melhor, a terceira parte eu gostei. Primeiro o Bar do Edinho, o Neguinho e a terceira parte, caderneta aberta. Gostei, hein, parceiro? Um abraço, meus amigos bolicheiros. Já toquei uma pra vocês aí. Daqui a pouco toco mais uma pro pessoal das vendas, dos bolichos, né? E eu gosto de fazer um calo no cotovelo. Eu gosto, né? Eu gosto num balcão. Gosto numa pulperia. Né? Gosto demais. Fala, amigo velho.
7: Boa noite, Rafael Luiz. Sou Rainbow Kleine, bairro Nova Esperança. Quero ouvir a música O Bugio e a Moça, dos Filhos do Rio Grande, uma das antigas. Oferecer para minha família, ouvintes e vizinhos. E pro meu amigo Cleito Garcia, ali do Tribes.
6: Valeu, parceiro, velho. Que maravilha. Este é o nosso Rancho de Taura, um programa que é cultural também, né? Obviamente, eu falo muito nisso, não podia ser diferente. Resgatando, né? Fazendo renascer músicas que fizeram sucesso há muitos anos atrás, trazendo as emoções no dia a dia de pessoas que ouviam nos tempos de outrora e as músicas que fazem parte do nosso cenário. Porém, toco aqui as de fundamento, né? Toco aqui as de fundamento. Aí me perguntam por quê? Porque do outro lado tem a melhor companhia do mundo, pessoas de princípios, de valores, que querem ouvir aquilo que são no dia a dia. O que nós somos no dia a dia é as músicas que nós tocamos aqui no Rancho de Taura, né? Vamos que vamos deste jeito, parceiro velho.

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0: Menina gostosa de ouvir, agora faltando 15 para as 9. 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

Breno, vamos que vamos com o nosso Rancho de Távora. Mandar um abraço pra minha amiga Joelma. Fazia tempo, né, Joelma? Um abraço pra você, pro seu esposo. Que Deus abençoe e perpetue esta união aí, né? Ah, o pessoal de Navegantes, devendo a música aí pro pessoal de Navegantes. Vamos lá então, o pessoal já buzinou no ouvido aqui. Feito, vamos trazer então, dá tempo, né? Dá tempo ainda, vamos lá então. Rafael Luiz, toca a música pro pessoal de Navegantes. Claro, agora, meus amigos, velho. Vamos que vamos. Tudo se ajeita, parceiro, velho. É desse jeito aí, ó.

Que maravilha, parceiro, velho. Se viramos jipe, se vamos pro poço, não tem problema, né? É no andar da carroça que tudo se ajeita. Gostei. Obrigado, Paulo. Obrigado mesmo, né? É isso, a participação do ouvinte, né? Que maravilha, tudo se ajeita. Inclusive, já pedi pro pessoal da produção botar no playlist. Valeu, Paulo. Grande abraço, né? Tudo se ajeita, parceiro, velho. Se viramos jipe, só não pode machucar. Viramos no poço, caímos no poço, não tem problema. Depois vem um vento na cara, tomamos um mate no andar da carroça, tudo se ajeita. É, às vezes, nem tudo que a gente fala aqui a gente consegue, né, viver. Né? A gente também tem problemas, dificuldades, luta, peleia, né? E eu me coloco muito sempre pra vocês aqui, né? E às vezes eu também em casa, né, não tô legal, né, certa dificuldade, né, muita lida, muita luta, sempre muita peleia, muito atendimento, né, mas não há de ser nada, parceiro, velho, é no andar da carroça que tudo se ajeita, né, o vento na cara, tomamos um mate e tudo se ajeita. Obrigado, amigo Paulo, já pedi pro pessoal da produção botar no playlist, não conhecia, tá bom, amigo, velho, não conhecia, deixa o meu muito obrigado aí, tá feito, irmão? Mandar um abraço mais uma vez, né, pros meus amigos, parceiros, mandar um abraço pro amigo Baio, Baio Pintor da Pintura Automotiva, acompanhando o programa. Valeu, Baio, um abraço, parceiro velho. É o Baio Pintor da linha automotiva, parceiraço, ligadito com a gente também. Amanhã é quinta-feira e às 19 horas tem o programa que tem a melhor companhia do mundo, a sua, você do outro lado. Amanhã às 19 horas aqui na Rádio Menina tem o Rancho de Tauro e eu espero a cada um de vocês. Se viramos jipe, saímos por fora, caímos no poço, não tem problema, parceiro, velho, né? Um vento na cara, tomamos um mate e no andar da carroça que tudo se ajeita, parceiro, velho. Vamos que vamos. Até amanhã. Gostei dessa, Paulo. Obrigado.

0: governo federal que movimentaram o país no dia de hoje.
1: Olá, boa noite.
2: Boa noite para você que nos acompanha em todo o país.
1: Quarta-feira, 7 de outubro de 2026.
2: Vamos aos destaques do dia.
1: Idosos, gestantes e crianças estão entre os grupos com maior risco de complicações por erro de dosagens de medicamentos.
2: Campanha nacional estimula a prevenção e registro de falhas em hospitais, farmácias e no dia a dia do paciente. Luana Karen.
3: A campanha quer fortalecer entre profissionais de saúde e população o hábito de notificar quando um medicamento provocar efeito adverso.
1: Saúde da mulher.
2: Saiba como identificar os primeiros sintomas da menopausa e os cuidados disponíveis na rede pública de saúde. Gabriela Noronha.
4: Ao perceber os sintomas, a mulher pode procurar atendimento e, se necessário, é encaminhada ao atendimento especializado.
1: Qualificação profissional.
2: Pronatec abre oportunidades em cursos gratuitos voltados à preservação ambiental. Márcia Fernandes.
5: O programa tem como objetivo expandir o acesso à educação profissional e contribuir para a inserção de jovens e adultos no mercado de trabalho.
1: Hoje, na apresentação da Voz do Brasil, Luciano Seixas e Mariana Jungmann.
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1: Na hora de tomar um remédio, errar a dosagem ou esquecer o horário do tratamento pode trazer sérios riscos à saúde, especialmente para crianças, idosos e gestantes.
2: No Brasil, falhas na receita e na administração de medicamentos representam uma parcela expressiva das ocorrências registradas em atendimentos de saúde.
1: Para alertar a população para esses e outros danos à saúde, a Agência Nacional de Vigilância Sanitária, Anvisa, realiza no mês de outubro uma mobilização nacional voltada à prevenção de erros na hora de se medicar.
3: A campanha da Agência Nacional de Vigilância Sanitária quer fortalecer entre profissionais de saúde e população o hábito de notificar quando um medicamento provocar efeito adverso. A ideia é melhorar os processos e prevenir danos à saúde. No Brasil, erros de medicação e eventos adversos podem ser notificados por meio da plataforma Vigimed. A notificação pode ser feita tanto por profissionais de saúde quanto por pacientes. A presidente do Conselho Regional de Farmácia de Goiás, Luciana Calil, cita que entre os erros mais comuns estão a dosagem e os intervalos de administração.
6: O que nós observamos são erros, por exemplo, de dose, tomar mais ou menos do que é o recomendado. Um outro erro é o erro em relação ao horário, não atrasar e nem adiantar o horário de tomar o remédio. Um outro erro muito comum é a confusão entre os medicamentos.
3: Segundo a Organização Mundial de Saúde, os erros de medicação causam um impacto global estimado em US$ 42 bilhões por ano e afetam milhões de pacientes. Cerca de 5% deles sofrem danos evitáveis relacionados a medicamentos, sendo que metade desses casos poderia ser prevenida. Idosos, gestantes e crianças estão entre os mais vulneráveis a esse tipo de ocorrência. O diretor da Agência Nacional de Vigilância Sanitária, Anvisa, Tiago Campos, diz que a campanha quer fortalecer a cultura de notificação dos erros, com foco na melhoria dos processos.
7: Isso significa incentivar a identificação